0: O Brasil apresentou o pedido formal de consulta aos Estados Unidos no sistema de solução de controvérsias na Organização Mundial do Comércio, a OMC.
1: A iniciativa do Ministério das Relações Exteriores contesta o aumento das tarifas imposto pelo governo norte-americano sobre as exportações brasileiras.
0: O Brasil questiona a tarifa adicional de 25% aplicada a produtos brasileiros e a taxação de 12,5% a um grupo de 60 países.
1: O pedido considera que as medidas norte-americanas são injustificadas e incompatíveis com obrigações dos Estados Unidos.
0: E está amparado no Acordo Geral sobre Tarifas e Comércio do Entendimento Relativo às Normas e Procedimentos sobre Solução de Controvérsias da OMC.
1: A solicitação é a primeira etapa para tentar um acordo direto entre os países junto ao órgão internacional.
0: E Brasil e Coreia participaram hoje em São Paulo de um fórum empresarial.
1: Promovido pela APEX, a Agência Brasileira de Promoção das Exportações e Atração de Investimentos, o encontro ocorreu no contexto da visita oficial do presidente sul-coreano Lee Jae-myung ao Brasil esta semana.
0: No encontro foram discutidas oportunidades para aumentar a relação bilateral de comércio, principalmente em setores do agronegócio, mineração, defesa e tecnologia.
1: O presidente da APEX, Laudemir Miller, destacou que, embora a movimentação comercial entre os dois países tenha chegado a 11 bilhões de dólares em 2025, a participação do Brasil nas importações da Coreia do Sul ainda é pequena.
2: O Brasil participa com 1% do comércio da importação da Coreia. Nós temos interesse e estamos crescendo no nosso mercado de frutas, café, especialmente a área de aeronáutica, defesa, mineração, minerais críticos, que é tão importante para nossos países, farmacêutico, biocombustíveis, que eu já comentei, química, a parte de tecnologia, e são esses empresários que estão aqui nesse encontro tão importante.
0: E o acordo de livre comércio entre o Mercosul e Singapura entra em vigor no próximo dia 1º de agosto.
1: O decreto que promulga o tratado foi publicado nesta terça-feira no Diário Oficial da União.
0: Para apoiar a implementação do acordo, o Ministério do Desenvolvimento, Indústria, Comércio e Serviços disponibilizou manuais com orientações para exportadores, importadores e operadores de comércio exterior.
1: Os documentos estão no portal Siscomex na internet.
0: O Ministério da Saúde lançou uma campanha de utilidade pública de prevenção aos danos das apostas online.
1: A iniciativa alerta a população sobre os riscos associados ao uso abusivo das bets e divulga serviços de saúde mental oferecidos pelo SUS para acolhimento e tratamento de apostadores afetados.
0: A campanha é veiculada na televisão, no rádio e nas redes sociais. Vamos ouvir?
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1: Para falar sobre as bets e o impacto na saúde de quem joga, conversamos com Marcelo Quimatti, diretor do Departamento de Saúde Mental, Álcool e Outras Drogas do Ministério da Saúde. Vamos ouvir.
0: A gente conversa agora com Marcelo Quimatti, diretor de Saúde Mental, Álcool e Outras Drogas do Ministério da Saúde, para falar sobre saúde e apostas eletrônicas, as famosas bets. Muito obrigada, Marcelo, pela sua presença aqui na Voz do Brasil.
5: É um grande prazer e muito obrigado pelo convite.
0: Marcelo, para começar, o fato de uma pessoa realizar apostas já é considerado um vício ou existem etapas? Quando é que passa a ser realmente um problema?
5: Não, o fato de jogar, ele não é propriamente um problema, e muito menos um problema de saúde mental. A questão é que não existe um limite em que a gente pode dizer esta forma de jogar ela é absolutamente segura. E a pessoa ela migra muito rápido de um jogo que ele acontece por lazer exclusivamente para um jogo que ele acontece de uma forma compulsiva e que traz vários problemas associados tanto à saúde mental quanto à saúde financeira.
6: Agora, uma pessoa viciada em bets, Marcelo, ela consegue reconhecer o próprio vício? E como você disse aí, existe uma forma segura de se apostar em bet?
5: Não, não existe uma forma segura. Existe todo um processo que dá a relação da pessoa com uma plataforma ou com um jogo, que ela se modifica muito rápido. Normalmente, quando uma pessoa ela começa a jogar, ela começa a fazer isso por lazer, ainda que existam pessoas que elas começam a jogar como uma forma de aumentar os ganhos mensais. Esta forma, essa segunda forma, ela é particularmente muito perigosa e é muito difícil que uma pessoa que ela entre numa plataforma de jogos com essa intenção, ela não desenvolva problemas. Quando uma pessoa começa a jogar, tanto mesmo que seja uma situação de lazer, ela num primeiro momento em que ela joga, ela começa a ganhar. Ela ganha porque existe um mecanismo dentro de uma plataforma que ela estipula a partir de um algoritmo que ela tem que ter pequenos ganhos para que ela se mantenha dentro daquela plataforma jogando. Porque do ponto de vista neurobiológico, um pequeno ganho que a pessoa tem dentro de uma plataforma tem um efeito cerebral muito parecido com um grande ganho. Então a pessoa tem uma sensação de que ela está no controle, que ela está ganhando com aquilo, e quando ela coloca dentro de uma planilha ou vê depois de uma hora, duas horas de jogo, quanto que ela ganhou e perdeu, ela realmente perdeu. Então, e daí neste momento ela continua jogando de uma forma compulsiva. Por um lado, porque aqueles ganhos elas trouxeram prazer para ela, mas por outro lado, porque ela começa a correr atrás de um prejuízo do que ela teve. Aí, quando esse processo está desencadeado, é muito perigoso e a pessoa ela tende a ter impactos muito importantes dentro tanto da saúde mental quanto da saúde financeira.
0: O senhor falou saúde financeira, né? E a saúde mental, quais são os impactos mais comuns que a gente vê dentro da para a pessoa, para a vida familiar, no trabalho, como é que acontece?
5: Então, do ponto de vista da saúde mental especificamente, do ponto de vista epidemiológico, existe uma associação, que não é uma associação só que é feita em estudos no Brasil, mas na literatura internacional, que eles apontam que existe uma incidência muito maior de transtornos de humor, como transtornos depressivos, transtornos de ansiedade, entre pessoas que jogam, e principalmente aquelas que desenvolvem algum tipo de jogo patológico. Nós temos também várias outras dependências a álcool e outras drogas que eles também estão associados ao jogo compulsivo. E existe, por exemplo, uma taxa de suicídio que ela é 5 vezes maior do que a população em geral entre pessoas que desenvolvem problemas com jogos e apostas.
6: Agora, qual deve ser o primeiro passo para a pessoa que reconhece esse vício em bets? E existe essa ajuda no Sistema Único de Saúde?
5: Sim, Como você havia perguntado, existe uma dificuldade de identificação de quando isso se torna um problema. Dentro, em saúde mental, a gente tem 2 parâmetros que eles são bastante importantes para definir algum tipo de dependência, que é o primeiro, quando uma pessoa ela deixa de fazer outras coisas ou quando aquilo tem um impacto no cotidiano dela. Aquilo tem um impacto no cotidiano da pessoa, normalmente é difícil de mensurar, principalmente quando alguma coisa ela não é criminalizada. Então ela tende a naturalizar aquela prática que ela desenvolve. Dentro de saúde mental, é muito importante que a pessoa ela ouça as pessoas que estão ao redor, que elas normalmente têm uma sensibilidade muito maior e muito mais apurada para identificar diferenças e mudanças no padrão do cotidiano. Então, se, por exemplo, a pessoa é casada e o cônjuge fala assim, olha, você está jogando demais, você está com um problema. Escute essa pessoa, porque muito provavelmente você está com um problema assim. E aí, o Sistema Único de Saúde, ele está passando por um processo de qualificação em relação a cuidado de pessoas com problemas com jogos e apostas, e é uma qualificação necessária, porque esse é um fenômeno novo e que, do ponto de vista epidemiológico, cresceu muito rápido ao longo dos últimos anos. E existe um desenvolvimento de uma plataforma de acesso a cuidado, com um acesso digital, através do Meu SUS Digital, para pessoas que têm problemas com jogos e apostas, e que funciona. Foi muito importante a gente desenvolver esse tipo de estratégia, na medida em que as pessoas com jogos e apostas, muito frequentemente elas estão dentro do cotidiano delas, num ambiente digital, e que tem muito mais sentido para elas acessar o cuidado através de uma plataforma digital.
0: E nessa plataforma digital que existe, é possível ver se você tem problema, se você não tem. Se alguém falou, olha, eu acho que você está com problema. Aí você pode, nessa plataforma, dentro do Meu SUS Digital, para poder ver, identificar, né?
5: Sim, existe uma testagem que ela tem uma sensibilidade e uma especificidade acima de 90%. A partir dessa testagem, a pessoa ela é encaminhada para uma outra plataforma com qual ela vai receber atendimento e aí ela vai ter um processo de acolhimento, de avaliação e a partir daí é desenvolvendo um plano terapêutico para ela.
6: Agora, existe uma plataforma de autoexclusão para as pessoas que não querem mais jogar. Como é que funciona essa plataforma e para quem ela é direcionada?
5: Não, ela é fundamental. É fundamental porque, como se trata de um problema e que uma vez instalado a pessoa ela continua utilizando plataformas de uma forma compulsiva, a plataforma de autoexclusão é uma estratégia na qual ela para de receber propaganda, ela para de não tem acesso às plataformas de jogos através de um acesso que dá pelo GovBR e que ela se cadastra dentro dessa plataforma de autoexclusão. Dentro dessa plataforma de autoexclusão existe já orientações em relação a como ela procura cuidado na área de saúde mental. E nós temos identificado que mais de 30% das pessoas que se autoexcluem identificam que já apresentam algum tipo de problema de saúde mental relacionado aos jogos e apostas.
0: Quando você se autoexclui, o que acontece?
5: Você não consegue acessar plataformas de jogos e você não recebe propagandas relacionadas a jogos e apostas a essas plataformas.
0: E só eu posso fazer? Um parente, alguém que vê que eu tenho problemas, pode fazer isso pela pessoa?
5: Sim, o acesso é através do CPF e através do SouGov.
0: Ah, então se eu ver que um familiar precisa disso, eu posso ir lá colocar o CPF dele e auto-excluí-lo dessas plataformas?
5: Sim, mas de qualquer forma, a intervenção da família é muito importante que ela se dê de uma forma pactuada junto com o usuário. Porque é muito importante que a família seja próxima no sentido de apoiar qualquer tipo de intervenção na área de saúde. E a plataforma de autoexclusão é bastante importante, mas quando ela está associada a um problema relacionado à saúde mental, é muito importante que a isso se some uma procura de cuidado.
6: Então, e uma vez feita essa autoexclusão, não tem como sair.
5: Existem algumas modalidades em que a pessoa é excluída por um mês, dois meses, seis meses ou por um tempo indeterminado. Então isso vai variar de acordo com a modalidade que a pessoa escolhe ela ser autoexcluída.
0: Então, só para destacar que esse vício é um problema, sim, de saúde mental, para as pessoas estarem de olho, a família sabe, olha, não é uma brincadeira, é um vício, é um problema de saúde pública.
5: Não, e é um problema de saúde pública bastante importante. Ao longo desses últimos anos, a gente teve um aumento de procura na área da rede de atenção psicossocial de quase 150%, um aumento ao longo desses últimos anos e com alguns meses, né, do desenvolvimento de ações de acesso digital ao cuidado, a gente teve uma procura gigantesca ao longo dos últimos meses. Então, de fato, é um problema de saúde pública, é um problema que ele teve um crescimento bastante importante durante os últimos anos. Ele se acentua muito durante o período da pandemia e se trata de fato de um fenômeno novo que ele tem que ter uma atenção no campo da saúde mental.
6: Tá certo, então. Nós conversamos com o Marcelo Chimatti, que é diretor de saúde mental, álcool e outras drogas do Ministério da Saúde. Marcelo, muito obrigado pela presença aqui na Voz do Brasil.
5: Muito obrigado pelo convite, foi um prazer estar aqui.
0: Você que é usuário do gov.br, sabia que já pode aumentar os níveis da sua conta para ter mais segurança e acesso a serviços?
1: A conta gov.br possui os níveis bronze, prata e ouro. Cada um deles determina os tipos de serviços disponíveis e o grau de proteção.
0: E com alguns passos, você pode avançar para o nível ouro, o mais completo e seguro. Saiba como fazer na reportagem de Carlos Oliveira.
7: Aumentar o nível da conta GovBR amplia a segurança e a quantidade de serviços que podem ser acessados na plataforma. O nível mais completo é o ouro, o segundo é o prata e o bronze é o mais básico. Se sua conta GovBR for bronze ou prata, você pode subir para o nível ouro. Isso leva alguns minutos e deixa sua conta bem mais protegida contra fraudes e golpes. O diretor do Departamento de Identidade Digital da Secretaria de Governo Digital do Ministério da Gestão, Hudson Mesquita, detalha um dos caminhos para aumentar o nível de sua conta GovBR.
8: Uma das opções para fazer isso é pelo aplicativo GovBR. Para baixar é só ir na sua loja de aplicativos, por exemplo, a Play Store ou App Store, fazer o download e instalar o aplicativo. Na verdade, com o app GovBR, a navegação na plataforma GovBR como um todo fica muito mais fácil.
7: Aí, logo na parte de cima do aplicativo GovBR, tem o botão Ver Nível. Quando você clicar nesse botão, vai aparecer o nível de sua conta e a opção Aumentar Nível da Conta. Se o seu nível não for ouro, você clica e vai seguindo o passo a passo. Uma das tarefas é o reconhecimento facial. Ao final do processo, você passa a ter a conta ouro. Um jeito ainda mais fácil é usar a Carteira de Identidade Nacional, a SIM. Se você já tirou a sua, quando abrir o aplicativo GovBR para aumentar o nível, selecione a opção de fazer isso por meio da SIM. Você usa o aplicativo GovBR para ler o código QR que fica na sua Carteira de Identidade Nacional. Depois, é só seguir o passo a passo até concluir tudo. Com o nível ouro, é possível habilitar a autenticação da sua conta GovBR em duas etapas. Isso deixa a sua conta ainda mais protegida. E para assinar os seus documentos no GovBR, só é possível se você tiver o nível prata ou ouro. Para saber mais sobre os níveis da conta GovBR, acesse o site gov.br/conta. Reportagem Carlos Oliveira.
1: O início do inverno, marcado por tempo seco na maior parte do país, contribuiu para o desenvolvimento da safra no Brasil.
0: Por outro lado, o excesso de chuvas que atinge o Rio Grande do Sul pode trazer prejuízos para as plantações. A análise é da Conab.
9: O clima favoreceu o desenvolvimento das lavouras e o avanço da colheita na maior parte do país em julho. Mas o excesso de chuvas no sul e a falta de umidade em algumas áreas do Nordeste e do Centro-Oeste mostram que os efeitos sobre as plantações variam conforme a região e a cultura. É o que mostra o boletim divulgado pela Companhia Nacional de Abastecimento. A diretora de Política Agrícola e Informações da Conab, Nayara Andreoli Bittencourt, destaca os principais pontos do levantamento.
10: Entre 1º e 21 de julho, os maiores volumes de chuva ficaram concentrados em parte das regiões norte e sul e também no leste e no nordeste. Na maior parte do país predominou o tempo seco. Isso foi favorável porque ajudou a maturação e a colheita do algodão e também do milho na segunda safra.
9: A diretora da Conab, Nayara Bittencourt, também explica que no sul a umidade ajudou as lavouras de inverno, mas as chuvas mais intensas trouxeram pontos de atenção no Rio Grande do Sul. Já no Nordeste, a falta de água no solo afetou áreas de feijão e de milho, cultivado na terceira safra.
10: No Rio Grande do Sul, as chuvas intensas do final do período podem ter causado danos localizados por enxurrada, alagamento e também lixiviação de nutrientes. A lixiviação é quando o excesso de água leva embora o nutriente do solo e reduz a fertilidade.
9: Já o algodão e o milho foram beneficiados pela falta de chuvas nas regiões Centro-Oeste e Sudeste, diferente do que ocorreu no Mato Grosso do Sul. O tempo firme prejudicou o desenvolvimento das lavouras de trigo. Para acompanhar essas mudanças, a Conab também analisa índices de vegetação obtidos por imagens de satélite. Eles ajudam a identificar o vigor das plantas e comparar o desenvolvimento das lavouras ao longo do tempo. Reportagem Pablo Mundim.
1: Pela primeira vez, pesquisadores da Amazônia sequenciaram o genoma do açaí, um dos frutos mais representativos da economia da região norte.
0: Essa técnica fornece um mapa genético do fruto, permitindo identificar os genes responsáveis por características como produtividade e resistência a doenças.
1: Isso contribui para o desenvolvimento de espécies mais adaptáveis, produtivas e resistentes.
0: Além de abrir novas oportunidades para a indústria e a pesquisa científica.
11: Todos os dias, em uma fábrica na Flórida, toneladas de polpa do açaí amazônico são transformadas em alimentos energéticos prontos para o consumo. A produção é resultado de um trabalho que começou há mais de 10 anos, quando Débora Saraiva e o marido resolveram levar o sabor original do Brasil para o mercado norte-americano. Segundo a empresária, o açaí é reconhecido lá fora como um superalimento.
12: Existe uma infinidade de possibilidades no uso do açaí, não só no mercado alimentício, mas também na parte cosmética. Então, cada vez mais eu percebo que as pessoas têm conhecimento todo fruto. Sabem que é um fruto poderoso, um fruto rico em nutrientes.
11: O fruto da Amazônia ultrapassou as fronteiras geográficas e também da ciência. Pesquisadores sequenciaram pela primeira vez o genoma do açaí. O trabalho é resultado de uma parceria entre a Embrapa e pesquisadores da Universidade Federal do Pará. O professor Rafael Baraúna, do Instituto de Ciências Biológicas da UFPA, explica quais as contribuições que esse estudo vai trazer.
13: A gente passa a conhecer todo o funcionamento fisiológico daquela planta e aí entra, por exemplo, o melhoramento genético. Cada variante daquela do açaí podem ter características específicas, como, por exemplo, melhor produtividade, maior polpa do fruto, maior resistência à seca, maior resistência à praga, maior altura e, enfim, diversas outras possibilidades.
11: A coautora do estudo e pesquisadora da Embrapa Amazônia Oriental, Elisa Moura, avalia que o conhecimento do genoma é um importante ponto de partida para identificar os genes relacionados a características desejáveis da planta.
14: Tem várias aplicações agora que a gente vai poder utilizar com o genoma e poder avançar em pesquisas variadas. Eu vou poder, ainda na fase de muda, identificar plantas que produzem frutos menores, que produzem mais rápido.
11: O estudo reuniu uma equipe de 14 cientistas brasileiros e contou com financiamento da Fundação Amazônia de Amparo e Estudos e Pesquisas e do Conselho Nacional de Desenvolvimento Científico e Tecnológico. Reportagem Gabriela Noronha.
1: Instalação de sistemas de bombeamento, compra de ração, de motor para embarcação, gelo, combustível.
0: São muitos os gastos e investimentos necessários para viver da pesca no país.
1: Uma ferramenta de cálculo pode ajudar esses profissionais a encontrar crédito para negócio.
15: Por meio do preenchimento de algumas informações básicas, pescadores e aquicultores podem fazer simulações para encontrar linhas de crédito compatíveis com seu perfil. É para isso que foi criada a ferramenta de cálculo do crédito do Programa Nacional de Fortalecimento da Agricultura Familiar, PRONAF Azul. Significa mais renda para quem tira o sustento das águas e mais alimento de qualidade para os brasileiros, como destacou Clécio Nerbi, coordenador-geral de infraestrutura e fomento do Ministério da Pesca e Aquicultura.
16: Uma iniciativa que conecta pescadores artesanais e aquicultores familiares ao crédito rural.
15: Além de atender aos produtores, a ferramenta também pode ser utilizada por técnicos de assistência técnica, extensão rural e pesqueira, cooperativas, colônias de pescadores, associações e outras organizações que prestam orientação sobre o acesso ao crédito rural. São três linhas disponíveis, voltadas para diferentes objetivos e faixas de renda, como exemplificou Clécio Nerbi, do Ministério da Pesca e Aquicultura.
16: Ele funciona como uma ponte inteligente, direcionando o pescador ou aquicultor para a linha de crédito que melhor se encaixa na sua necessidade.
15: Vale lembrar que a simulação tem caráter informativo e não substitui a análise realizada pelas instituições financeiras, nem representa aprovação ou garantia de contratação do crédito. O endereço para acessar a ferramenta é simuladorpronaf.mda.gov.br. Reportagem Natália Kosli.
0: E essas foram as notícias do Governo Federal.
1: Uma realização da Secretaria de Comunicação Social da Presidência da República.
0: Com produção da empresa Brasil de Comunicação.
1: Fique agora com as notícias do Poder Judiciário e do Congresso Nacional. Boa noite.
0: Boa noite para você e até amanhã.
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19: STF autoriza a plataforma Buser a operar fretamento de ônibus por aplicativo no Paraná. STJ nega seguimento a recurso que pretendia levar discussão sobre caso do ex-jogador Robinho ao Supremo. Empresa de call center é condenada por não impedir atos obscenos no ambiente de trabalho. Boa noite, eu sou Marcela Luiza. O Supremo Tribunal Federal liberou os serviços da Buser no Paraná. A decisão liminar do ministro Nunes Marques derruba a proibição imposta pela Justiça Federal no sul do país, até que o Supremo julgue o recurso do caso. Carolina Chaves.
20: No STF, a Buzer alegou que é apenas uma plataforma digital que conecta passageiros a empresas autorizadas e que a proibição fere o entendimento do Supremo sobre o uso de tecnologia no mercado. Para o relator, proibir a atuação da plataforma prejudicaria usuários e empresas parceiras. A liminar concede a liberação imediata das atividades no Paraná, mas a decisão, que já está valendo, deve passar por referendo do plenário do STF.
19: Vice-presidente do STJ, ministro Luiz Felipe Salomão, nega seguimento a recurso extraordinário do ex-jogador Robinho. O objetivo era levar ao Supremo Tribunal Federal a discussão sobre a decisão que reconheceu a validade no Brasil da sentença italiana que condenou o atleta por estupro coletivo. Fátima Uchoa.
21: Segundo o ministro Salomão, os argumentos da defesa tratam da interpretação de leis federais e não da violação direta à Constituição, o que impede a análise do recurso pelo STF. Dessa decisão ainda cabe agravo interno que, se apresentado, será analisado pela Corte Especial do STJ. Se o colegiado mantiver o entendimento do vice-presidente, o recurso extraordinário não será remetido ao STF. Robinho está preso desde março de 2024, quando a Corte Especial, por maioria, homologou a sentença da justiça italiana que o condenou a 9 anos de prisão por estupro coletivo cometido naquele país em 2013 e aceitou a transferência da execução da pena ao Brasil com o cumprimento imediato.
19: Empresa de call center é condenada por não impedir atos obscenos no ambiente de trabalho. A vítima já havia formalizado 14 denúncias. Marla Lacerda.
22: A atendente de call center deve receber indenização de R$5.000 por assédio sexual. O TST manteve a decisão que havia condenado a empresa por entender que ficou comprovada a omissão diante das situações vividas pela trabalhadora. O relator do caso na terceira turma, o ministro Maurício Godinho Delgado, observou que apenas um episódio já é suficiente para caracterizar o assédio, quando ele gera constrangimento ou abalo psicológico à vítima.
19: De 3 a 9 de agosto, o TSE promove a Semana Nacional do Sistema Eletrônico de Votação. Juliana Cariri.
23: A semana vai ter eixos temáticos para aproximar a justiça eleitoral de cidadãs e cidadãos. O primeiro tema é o sistema eletrônico por dentro, com a abertura da urna eletrônica em uma escola de Brasília. 2 dias vão ser dedicados ao combate à desinformação, com o eixo Viralizou, fatos e boatos sobre a urna. Há ainda os eixos Avanço no sistema eletrônico de votação, Caminho do voto e Como votar. Cada tema vai ter uma ação específica, como uma exposição no Senado Federal e visitas de estudantes ao Museu do Voto, na sede do TSE.
19: Justiça Federal recebe denúncia do MPF contra 4 acusados de garimpo ilegal em Parque Nacional no Amazonas. Vanessa Pereira.
24: Segundo a denúncia, a extração clandestina de cassiterita destruiu ao menos 39 hectares de floresta e atingiu 4.800 quilômetros de cursos d'água no Parque Nacional Mapinguari, em Lábrea, no Amazonas. A cassiterita é a principal fonte de estanho, metal usado na fabricação de latas de comida, telas de celular, peças de carro e ligas metálicas. Os réus vão responder pelos crimes de usurpação de bem da União, extração ilegal de recursos minerais e dano direto à unidade de conservação.
19: 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Uma boa noite e até amanhã.
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26: Eu sou Paula Groba.
27: E eu sou Ricardo Nakaoka.
26: E estes são os destaques de hoje do Jornal do Senado, que começa agora.
27: Fim da taxa das blusinhas divide parlamentares e depende de votação do Congresso.
26: Participação das mulheres na política mobiliza iniciativas no Senado.
27: Governo veta a inclusão de zootecnistas na lei do piso salarial.
26: Boa noite.
2: Boa noite.
26: A decisão do governo de acabar com a chamada taxa das blusinhas ainda precisa do aval do Congresso. A medida provisória que elimina o imposto de importação sobre compras internacionais de até 50 dólares deve ser votada até o dia 22 de setembro para continuar em vigor.
2: O texto, que ainda divide opiniões no Congresso, está entre as 32 medidas provisórias que aguardam a análise dos parlamentares. Os detalhes com a repórter Marcela Diniz.
3: Entre os parlamentares, a medida provisória que permite zerar o imposto de importação para compras internacionais de até 50 dólares divide opiniões. Com o argumento de que a MP cria concorrência desleal com a produção nacional, o senador Isalci Lucas, do PL do Distrito Federal, apresentou emenda para restabelecer a isonomia tributária. Para o líder da oposição no Congresso, o fim da taxa das blusinhas prejudica a geração de emprego e renda no Brasil.
4: É como se o Brasil estivesse financiando a produção e a geração de emprego em outros países, enquanto a nossa indústria, o nosso varejo, perde espaço.
3: O senador Fernando Dueire, do PSD de Pernambuco, também defende a manutenção da taxa das blusinhas. Ele apresentou emendas com esse objetivo e para definir prazo mínimo de 90 dias para entrada em vigor de mudanças nas alíquotas do imposto de importação em remessas internacionais. O objetivo, segundo ele, é dar tempo de adaptação aos setores da economia impactados por essas alterações.
5: Promove previsibilidade, segurança jurídica e estabilidade regulatória. Empresas, produtores, comerciantes, plataformas digitais e consumidores precisam de regras claras e tempo razoável para adaptação.
3: A chamada taxa das blusinhas foi criada pelo governo Lula e aprovada pelo Congresso em 2024. Na época, a tributação de 20% nas compras em sites internacionais foi defendida tanto para dar um up na arrecadação quanto para proteger o varejo nacional. O senador Jax Wagner, do PT da Bahia, que defende a medida provisória, diz que o governo reavaliou o cenário.
6: No caso das blusinhas, desde a criação dela, proposta na época pelo Ministério da Fazenda, houve uma controvérsia muito grande dentro do próprio governo. E aí se limitou até esses 50 dólares. Na minha opinião, pela avaliação que o governo fez, a arrecadação não foi tão significativa quanto se imaginava. E prejuízo, principalmente para as famílias mais humildes do ponto de vista financeiro, ou seja, que não tem tanto poder aquisitivo, foi muito grande.
3: Além do fim da taxa das blusinhas, o Congresso tem em pauta outras 31 medidas provisórias, como a do novo Desenrola Brasil, programa de renegociação de dívidas populares, as que reforçam as ações de proteção aos setores da economia brasileira prejudicados pelo tarifaço imposto pelos Estados Unidos e as MPs editadas pelo governo para regular o mercado de combustíveis afetado por conflitos no Oriente Médio.
26: E o Brasil pode ganhar uma política nacional para fortalecer a indústria de motores.
2: A proposta, que está pronta para a votação final no Senado, prevê incentivos à fabricação no país, à inovação tecnológica, à qualificação de mão de obra e à instalação de fábricas em regiões menos industrializadas. Mais informações com o repórter Márcio Maturana.
7: Com o fim do recesso parlamentar, a Comissão de Infraestrutura pode votar a criação da Política Nacional de Incentivo à Fabricação de Motores. A análise do projeto foi iniciada antes do recesso, mas a energia elétrica caiu no momento em que o resultado ia ser revelado no painel eletrônico. O objetivo da proposta é estimular a inovação tecnológica, qualificar trabalhadores e incentivar a instalação de fábricas em regiões menos industrializadas. O texto foi elogiado pelo relator Laércio Oliveira, do PP de Sergipe.
8: O projeto acerta ao incentivar investimentos em pesquisa, desenvolvimento e inovação voltados a motores mais sustentáveis, especialmente aqueles compatíveis com biocombustíveis, hidrogênio e outras alternativas energéticas nas quais o Brasil possui vantagens comparativas relevantes.
7: Se for aprovado pela Comissão de Infraestrutura, o projeto segue direto para a Câmara dos Deputados.
26: O projeto que estendia o piso salarial aos zootecnistas foi vetado integralmente pela Presidência da República.
2: O governo alega que a proposta descumpre as regras da responsabilidade fiscal. Agora o veto será analisado pelo Congresso Nacional. Repórter Douglas Castilho.
10: O Poder Executivo justificou a decisão apontando que o texto criaria novas despesas obrigatórias para órgãos públicos federais, estaduais e municipais que empregam esses profissionais, sem apresentar os estudos de impacto financeiro exigidos por lei. Além disso, a Constituição Federal prevê que a criação de despesas obrigatórias não pode ser realizada sem a indicação da origem dos recursos para pagar os novos gastos. O autor do projeto, o senador Zequinha Marinho, do Podemos do Pará, falou da importância da iniciativa no momento de sua aprovação pela Comissão de Assuntos Sociais.
1: O zootecnista é responsável pela questão do manejo animal, pela questão da nutrição animal, pela questão ambiental. Então é um profissional extremamente importante para um país como o Brasil, que tem um rebanho aí mais ou menos de 234 milhões de cabeças de gado, sem falar em outras espécies que também não são pequenas.
10: Agora, o Congresso Nacional deverá avaliar a decisão do Executivo em sessão conjunta da Câmara dos Deputados e do Senado. Para um veto do presidente da República ser derrubado, é preciso o voto de, no mínimo, 257 deputados federais e 41 senadores.
26: Faltam pouco mais de 2 meses para as eleições e as mulheres continuam sendo a maioria do eleitorado brasileiro. Segundo o Tribunal Superior Eleitoral, elas representam 52,8% das pessoas aptas a votar nas eleições de outubro.
27: Mas embora sejam maioria nas urnas, as mulheres ainda ocupam poucos espaços nos cargos eletivos. Para mudar esse cenário, o Senado tem debatido e apresentado iniciativas para ampliar a participação feminina na política. Ouça mais na reportagem de Yasmin Rodrigues.
9: De acordo com o TSE, mais de 83 milhões de eleitoras estão aptas a irem às urnas em outubro deste ano, número que representa 52,8% do total de votantes. Apesar dessa predominância, elas ainda ocupam uma parcela reduzida dos cargos eletivos no país. No Senado, por exemplo, das 81 cadeiras, apenas 15 são ocupadas por mulheres. Para mudar essa realidade, nos últimos anos, o Senado tem discutido e aprovado medidas voltadas ao fortalecimento da participação política feminina e ao enfrentamento da violência política de gênero. Apesar das discussões, a senadora Leila Barros, do PDT do Distrito Federal, destaca que a presença das mulheres nos espaços de decisão ainda precisa avançar.
11: Você começa a entender que muitas vezes esse espaço muitas vezes é negado pelo próprio corporativismo do ambiente. Então, assim, nós sabemos que esses desafios, eles não serão superados numa legislatura ou em 2 ou 3 legislaturas. É um trabalho diário.
9: Na avaliação da senadora Zenaide Maia, do PSD do Rio Grande do Norte, ampliar a participação feminina nos mandatos eletivos é um passo importante.
12: Por isso que precisamos de mais mulheres, para poder estarmos presentes em todas essas comissões. Porque eu digo sempre para as mulheres, por que vir para a política? Porque se faz necessário, que porque é nesse Congresso Nacional que é quem decide o seu salário. Aqui decide com quantas horas homens e mulheres desse país vão trabalhar.
9: No Senado, o tema tem recebido atenção por meio da atuação da Procuradoria Especial da Mulher, de sessões temáticas e da análise de propostas voltadas ao aumento da representação feminina. Entre as iniciativas debatidas estão medidas para ampliar a participação das mulheres nos espaços de liderança do parlamento, fortalecer o financiamento de campanhas e combater a violência política de gênero, considerado um dos principais obstáculos para a permanência das mulheres na vida pública.
26: E a tecnologia também tem ajudado os eleitores. O e-Título, aplicativo gratuito da Justiça Eleitoral, permite consultar o local de votação, emitir certidões, justificar a ausência às urnas e, para quem tem biometria cadastrada, substitui o documento de identificação no momento do voto.
27: Além do e-Título, são aceitos para votar nas eleições gerais de 2026 documentos com foto, como carteira de identidade ou identidade social, carteira nacional de habilitação, passaporte, carteira de trabalho, certificado de reservista e carteira de categoria profissional reconhecida por lei. Com edição de Paula Groba e trabalhos técnicos de Eliseu Caires, o Jornal do Senado fica por aqui. Acompanhe agora as notícias da Câmara dos Deputados. Boa noite.
26: Boa noite e até amanhã.
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13: Comissão aprova mudanças na Política Nacional de Mobilidade Urbana.
14: Proposta em discussão amplia a autonomia de paciente em fase terminal.
13: Avança projeto que protege idoso contra crimes de natureza financeira.
0: Boa noite. Comissão aprova medidas para a proteção de idosos contra fraudes financeiras. A repórter Maria Neves explica quais são as novas medidas.
15: A Comissão de Defesa dos Direitos da Pessoa Idosa da Câmara dos Deputados aprovou proposta com medidas para combater a violência financeira contra idosos. O projeto determina expressamente que o Fundo da Pessoa Idosa deverá financiar ações, campanhas e outras iniciativas voltadas à prevenção, combate, responsabilização e reparação de danos decorrentes de práticas lesivas ao patrimônio de maiores de 60 anos. Atualmente, a lei que criou o fundo diz apenas que o Conselho Nacional dos Direitos da Pessoa Idosa deve dar prioridade a projetos que, entre outras medidas, promovam a educação financeira de pessoas idosas. O texto aprovado também prevê penas para quem cometer crimes financeiros contra idosos. Pela proposta, o infrator ficará sujeito à reclusão de 4 a 8 anos e multa. Se quem cometeu a fraude tiver com o idoso relação contratual, familiar ou profissional que envolva confiança, a punição será maior. Sobe para a reclusão de 5 a 10 anos mais multa. Na opinião da relatora, a deputada Flávia Moraes, do PDT de Goiás, prever punição severa é mais uma forma de proteger o idoso que muitas vezes é vítima da própria família.
16: Quando você fala do endividamento geral da população, a gente sabe que essa ocorrência ela vai estourar muitas vezes ali, é na aposentadoria do idoso da família, é ali que vai muitas vezes ser buscado ali o pagamento dessas dívidas da família, né? Então é preciso preservar isso, trazer aí uma proteção do Estado para que esse nosso idoso possa garantir a sua alimentação, a sua dignidade, seus medicamentos, para que ele não possa passar privações.
15: Ao apresentar o projeto original, o deputado Marcos Tavares, do PDT do Rio de Janeiro, ressaltou que a violência patrimonial e financeira está entre as três formas mais comuns de agressões contra idosos. O Serviço Nacional de Denúncias de Violações de Direitos Humanos, o Disque 100, registrou em 2024 mais de 72 mil fraudes financeiras contra pessoas acima de 60 anos. Pela proposta aprovada, todas as instituições financeiras ficam proibidas de conceder empréstimos a idosos somente por meio virtual. Maiores de 60 anos só poderão contrair financiamento com assinatura de contrato em papel. A deputada Flávia Moraes explica que o Estatuto da Pessoa Idosa prevê que pessoa acima de 60 anos pode comprometer, no máximo, 30% da renda com dívidas. No entanto, segundo ressalta, as instituições financeiras não respeitam esse limite com a concessão de empréstimos e mais empréstimos que deixam idoso sem recursos sequer para subsistência. O texto determina também que o Fundo Nacional da Pessoa Idosa deve financiar o desenvolvimento de tecnologias assistidas voltadas a pessoas idosas. Na opinião de Flávia Moraes, essa medida é importante porque hoje as plataformas podem identificar as fraudes e alertar as pessoas idosas, que, com conhecimento adequado das tecnologias, são capazes de se defender dos golpes. O projeto será votado pelo plenário, mas antes precisa passar pela análise das comissões de Finanças e Tributação e de Constituição e Justiça. Da Rádio Câmara de Brasília, Maria Neves.
17: Segurança Pública.
20: Baleia Rossi, do MDB de São Paulo, apresentou o projeto que aumenta as penas para crimes contra a paz pública, como incitação ao crime, apologia ao crime e associação criminosa quando forem cometidos pela internet.
0: A proposta também prevê punições mais severas quando os crimes tiverem como alvo mulheres. De acordo com o deputado, o objetivo é adequar a legislação ao ambiente digital e reforçar o combate à violência de gênero.
17: Relações Exteriores.
20: A Comissão de Educação da Câmara aprovou a criação do Dia Nacional da Retratação aos Imigrantes Japoneses, devido à perseguição e discriminação ocorrida no Brasil durante e após a Segunda Guerra Mundial. O repórter Luiz Cláudio Canuto explica o contexto da proposta.
4: A Comissão de Educação da Câmara aprovou o projeto que institui o Dia Nacional da Retratação aos Imigrantes Japoneses. Os deputados seguiram a recomendação do relator, deputado Ismael, do PL de Santa Catarina, e aprovou o projeto do deputado Luiz Nishimori, do PSD do Paraná. O Dia da Retratação deve ser celebrado anualmente em 25 de julho. A proposta também inclui a data no calendário escolar brasileiro para que haja atividades educativas com reflexão sobre a xenofobia e a valorização da cultura japonesa. Segundo Nishimori, além do reconhecimento histórico, a proposta representa um passo relevante na promoção de uma educação que valorize a diversidade cultural.
5: Além disso, fortalece a educação ao incluir o tema no calendário escolar, incentivando a reflexão, a memória histórica e a formação de cidadãos mais conscientes

0: São Paulo e no Paraná. Atualmente, cerca de 2 milhões e meio de japoneses e descendentes vivem no Brasil e compõem a maior população de origem japonesa fora do Japão. O projeto que cria o Dia Nacional da Retratação aos Imigrantes Japoneses está na Comissão de Direitos Humanos e precisa passar também pela Comissão de Constituição e Justiça antes de seguir para o Senado Federal. Da Rádio Câmara de Brasília, Luiz Cláudio Canuto.
1: Esporte. Rodrigo Gambale, do Podemos de São Paulo, apresentou o projeto que cria o programa Atleta Nota 10 para ampliar o acesso de estudantes atletas da rede pública ao ensino superior privado. A proposta prevê bolsas de estudo em instituições que aderirem à iniciativa.
2: O texto de Rodrigo Gambale exige bom desempenho acadêmico, frequência escolar e participação em competições para a concessão e manutenção do benefício. A proposta também cria um selo de reconhecimento para as universidades que incentivarem o esporte.
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1: Eleições.
4: Seminário na Câmara defende reserva de cadeiras para consolidar presença feminina na política brasileira. A repórter Noelle Nobre acompanhou o debate.
5: A Secretaria da Mulher da Câmara dos Deputados realizou um seminário para debater os 30 anos da Lei de Cotas de Gênero na política no Brasil, marco da primeira eleição com reserva de gênero em 1996. O consenso entre as participantes foi de que, embora a legislação atual de pelo menos 30% para candidaturas femininas tenha sido um avanço, o país precisa transitar para um modelo de reserva de cadeiras para garantir que as mulheres deixem de ser apenas convidadas nos espaços de poder. A deputada Isa Arruda, do MDB de Pernambuco, do Observatório Nacional da Mulher na Política, destacou que a legislação atual é apenas o começo.
6: As cotas foram os nossos primeiros passos, mas ela não pode ser o nosso teto. Ela precisa ser o nosso piso para continuarmos avançando.
5: Reforçando a visão, a deputada Laura Carneiro, do PSD do Rio de Janeiro, uma das coordenadoras da bancada feminina na Câmara, defendeu que o Brasil siga exemplos como o do México, que adota a paridade como regra.
7: Não queremos estar na foto apenas. Queremos estar na mesa de decisão.
5: Laura Carneiro lembrou que a dificuldade de captação de recursos e a ausência de reserva de assentos impedem que os 30% de candidaturas se convertam em 30% de eleitas. Hoje, as mulheres ocupam apenas 18% da Câmara. A deputada Érica Hilton, do PSOL de São Paulo, presidente da Comissão de Defesa dos Direitos da Mulher, classificou a atual política de cotas como insuficiente diante dos desafios. Ela denunciou o uso de mulheres como candidaturas laranja para desvio de recursos e criticou as anistias dadas a partidos que descumprem a lei.
8: Isso é um escárnio, isso é um deboche. O que eles estão dizendo é que não existe legislação que dará conta de tapar o buraco da exclusão.
5: A conclusão das palestrantes é que o fortalecimento da democracia brasileira depende de mecanismos que garantam não apenas o direito de disputar, mas o direito de exercer o poder com segurança e autonomia. Da Rádio Câmara de Brasília, Noelle Nobre.
1: Consumidor.
2: Felipe Francischini, do Podemos do Paraná, defende a uniformização da atuação dos PROCONs em todo o país. De acordo com o deputado, a ideia é determinar diretrizes nacionais

0: para padronizar procedimentos e estabelecer prazos comuns de atendimento.
1: Felipe Francischini argumenta que a medida busca reduzir diferenças entre os órgãos de defesa do consumidor nos estados e municípios. O objetivo, segundo ele, é garantir mais previsibilidade, eficiência e tratamento igualitário para consumidores e fornecedores.
2: Desenvolvimento Regional.
0: Comissão aprova projeto que altera a Política Nacional de Mobilidade Urbana.
1: A repórter Júlia Lopes nos conta quais as novas medidas propostas.
3: A Comissão de Desenvolvimento Urbano da Câmara dos Deputados aprovou um projeto de lei que altera a Política Nacional de Mobilidade Urbana. A proposta tem como objetivo incentivar os municípios a elaborarem seus planos de mobilidade. A Política Nacional, criada em 2012, estabelece diretrizes para o planejamento e a gestão do transporte nas cidades brasileiras. Pela lei, municípios com mais de 20 mil habitantes devem elaborar seus planos com prioridade para o transporte público e os meios não motorizados. Segundo o autor do projeto, deputado Rafael Brito, do MDB de Alagoas, apenas 20% das cidades que têm essa obrigação já concluiu o plano de mobilidade, apesar da exigência legal. A proposta prevê medidas como assistência financeira da União para a elaboração dos planos, possibilidade de contrapartida administrativa dos municípios e alinhamento com o Plano Nacional de Redução de Mortes e Lesões no Trânsito. O texto também determina que o repasse de recursos federais fique condicionado à análise dos planos pela Secretaria Nacional de Mobilidade Urbana e à verificação do cumprimento dos requisitos legais. Para o relator da proposta, deputado Hildo Rocha, do MDB do Maranhão, é fundamental a elaboração de planos de mobilidade para o funcionamento das cidades, mas que essa elaboração pode custar caro para muitos municípios.
4: Grande parte das cidades brasileiras que já deveriam ter seu plano municipal de mobilidade não tem. E isso ocasiona engarrafamento, a falta de um plano de mobilidade, ocasiona muitos acidentes, muitos desastres, muitas mortes. E esse plano municipal ele não é barato. É um plano que custa uma certa quantia, em que muitas das vezes o município não tem, porque o município está endividado, o município tem dificuldade e não tem como fazer. O que nós estamos aqui é de que a União priorize o investimento, pagamento desses planos através de recursos federais e leva-se em consideração vários fatores.
3: Além disso, ele também ressaltou que os planos precisam ser atualizados com frequência. As cidades estão em constante mudança e, por isso, o planejamento também deve acompanhar essa evolução. Há casos de municípios grandes com planos de mobilidade defasados há mais de 30 anos. A proposta também autoriza o governo federal a credenciar profissionais e empresas para elaborar os planos de mobilidade urbana desde que cumpram as exigências previstas em lei. O projeto que altera a Política Nacional de Mobilidade Urbana, incluindo novas medidas para auxiliar em planos municipais de mobilidade, segue em análise na Comissão de Constituição e Justiça. Da Rádio Câmara de Brasília, Júlia Lopes.
2: Saúde.
0: Projeto de Luiz Erundina, do PSOL de São Paulo, institui o Dia Nacional de Conscientização sobre o vírus linfotrópico de células T humanas, o HTLV. A proposta prevê campanhas públicas para alertar a população sobre as formas de transmissão, prevenção e a importância do tratamento.
1: O texto de Luiz Erundina também incentiva o combate ao estigma social e a divulgação de centros de atendimento especializado no SUS. A deputada considera que a medida é urgente para enfrentar a desinformação sobre o vírus.
2: Direitos humanos.
0: Projeto que garante mais autonomia a pacientes em fase terminal avança na Câmara. Os detalhes com a repórter Sofia Peçanha.
5: A Comissão de Saúde da Câmara dos Deputados aprovou o projeto que estabelece os direitos de pessoas com doenças graves e em fase final de vida. O texto aprovado cria regras para garantir que esses pacientes possam escolher como querem ser tratados e evitar sofrimento desnecessário com apoio à família. A proposta garante que pacientes com doenças incuráveis em estágio avançado, com expectativa de vida reduzida, tenham mais autonomia sobre o próprio tratamento. Entre os pontos previstos estão o direito à informação clara sobre a condição de saúde, a participação nas decisões médicas e a possibilidade de recusar procedimentos que apenas prolonguem o sofrimento. O projeto também reforça o acesso aos cuidados paliativos, com foco no alívio da dor, no conforto físico e emocional e no respeito à vontade do paciente, seja no hospital ou em casa. A relatora da proposta na Comissão de Saúde, a deputada Flávia Moraes, destacou que o objetivo é assegurar a dignidade e o princípio da autonomia da vontade.
6: Permite que as pessoas vivam o período final de suas vidas com conforto e autonomia, evitando a obstinação terapêutica e promovendo cuidado integral em ambiente hospitalar ou domiciliar, conforme a vontade do paciente.
5: A medida também trata da segurança jurídica para médicos, pacientes e familiares na tomada de decisões delicadas no fim da vida, como a limitação de tratamentos desproporcionais e o uso de sedação paliativa em caso de sofrimento intenso. Segundo a relatora, a proposta pode reduzir conflitos e trazer mais clareza nesses casos.
6: Contribuirá para garantir segurança jurídica aos pacientes, famílias e profissionais de saúde. Reduzirá conflitos éticos e emocionais no final da vida e fortalecerá uma cultura de cuidado centrada na pessoa e no respeito às suas escolhas.
5: O texto deixa claro que a prática da eutanásia, que é o ato de abreviar a vida de alguém para aliviar sofrimento, continua proibida no Brasil. A proposta permite que o paciente recuse tratamentos e garante o uso de cuidados paliativos, mas sem provocar a morte de forma intencional. O projeto que estabelece os direitos das pessoas em estágio de doença avançada será analisado a seguir pela Comissão de Finanças e Tributação. Da Rádio Câmara de Brasília, Sofia Peçanha.
2: Ciência e tecnologia.
1: Mário Frias, do PL de São Paulo, propõe mudanças no Estatuto Digital da Criança e do Adolescente para proibir mecanismos de censura prévia e garantir a liberdade de expressão. O texto também estabelece que conteúdos considerados lícitos só poderão ser removidos por decisão judicial.
0: Para Mário Frias, o projeto preserva a proteção de crianças e adolescentes contra a exploração sexual e pornografia infantil. Ele disse que a proposta também mantém as regras de combate a crimes na internet e busca garantir mais segurança jurídica para usuários e plataformas digitais.
1: Termina agora o Jornal Câmara dos Deputados, produzido pela Rádio Câmara, com trabalhos técnicos de Wellington Teles e apresentação de Val Monteiro e Márcio Aquilissardi. Uma boa noite para você.
0: A Voz do Brasil volta amanhã. Boa noite.
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2: Opa! Muito bem, chegamos por aqui, 10h05, hora do pijama na rede Atlântida. A partir agora, só as clássicas, a identificação. P-I-J-A-M-A Show, Pijama Show na Atlântida com Everton Cunha, Your Simple the Best, Mr. Piri Pijama. Conforme eu disse, duas horas só de clássicas a partir deste momento. Aquelas boas, boas. Estamos na noite de terça-feira, 28 de julho de 2026. Vamos partir para a primeira, já imediatamente. O Pijama começa com Tears for Fears.

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0: E assim encerramos a primeira hora do pijama. Hoje, nesta noite, estamos na terça-feira. Que noite agradável, bacana assim. Eu espero que esteja sendo para você. Estamos para todas as emissoras de Santa Catarina, portanto... Não, isso aí eu falo depois do intervalo. Calma aí um pouquinho. Depois a gente volta. 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
1: Vamos para o toque do cuco e a identificação oficial e tradicional do programa que está no ar para todo o sul do Brasil. Opa! Sim. Opa! P-I-J-A-M-A Show. Pijama Show na Atlântida com Everton com Your Simple the Best, Mr. Piri Pijama. Noite de terça. Temos uma hora ainda para que possamos ter surpresas agradáveis de boas canções. Esse é o pijama consagrado aqui na Atlântida. Nova sequência. Aí está.

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0: Muito bem, neste intervalo das 11h30 tivemos uma boa nova sequência. Calma aí que a gente já volta aqui na Atlântida.
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7: Você sabe o que realmente aumenta o retorno de uma campanha de marketing? Não é só investir mais, é investir melhor. Hoje, a tecnologia permite direcionar anúncios para públicos muito mais específicos, considerando localização, interesses e comportamento de consumo. Na prática, sua campanha deixa de aparecer para quem não tem interesse no seu produto e passa a alcançar pessoas com mais chances de se tornarem clientes. Mas não basta alcançar a pessoa certa. O contexto em que a sua marca aparece também faz toda a diferença. No NSC Total, por exemplo, essa segmentação acontece em um ambiente de conteúdo confiável e altamente engajado, ajudando as marcas a tornar suas campanhas ainda mais eficientes. 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

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Atlântida, Rádio das Nossas Vidas e o Pijama Show com clássicas, meia hora final começando agora. 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
5: A televisão aberta está prestes a viver sua maior revolução desde a digitalização do sinal. Com a TV 3.0, você não vai mais precisar ficar procurando o número do canal. A experiência será parecida com a dos streamings, mas com uma diferença. Continua sendo TV aberta e gratuita. O grande diferencial é a personalização. Cada pessoa poderá escolher o que quer assistir, ouvir e até interagir com a transmissão ao vivo. Para as marcas, começa uma nova era de oportunidades. Com a chegada da TV 3.0, será possível falar diretamente com um bairro ou até com públicos diferentes assistindo ao mesmo programa. É o alcance da TV aberta com a inteligência do digital. 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
5: Você sabe o que realmente aumenta o retorno de uma campanha de marketing? Não é só investir mais, é investir melhor. Hoje, a tecnologia permite direcionar anúncios para públicos muito mais específicos, considerando localização, interesses e comportamento de consumo. Na prática, sua campanha deixa de aparecer para quem não tem interesse no seu produto e passa a alcançar pessoas com mais chances de se tornarem clientes. Mas não basta alcançar a pessoa certa. O contexto em que a sua marca aparece também faz toda a diferença. No NSC Total, por exemplo, essa segmentação acontece em um ambiente de conteúdo confiável e altamente engajado, ajudando as marcas a tornar suas campanhas ainda mais eficientes. 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

Muito bom dia, esse é Atlântida, a melhor vibe da FM, todo mundo tá ouvindo. Começando por aqui mais um cafezão ao vivo de Blumenau para todo o Vale do Itajaí, Litoral Norte e Alto Vale. Olha a hora, 7 horas e 10.

0: tudo certinho por aí? Espero que sim. Que todos tenhamos aí uma excelente quarta-feira. Quarta-feira especial, hoje dia de 80 a mais. Daqui a pouquinho já recebo aqui nos estúdios da Atlântida a psicóloga Catarina Guever, também o pessoal da Cardio Prime, né? Para tirar suas dúvidas. Informações importantes sobre qualidade de vida. Então não percam, daqui a pouquinho a gente vai receber o Dr. Stark. Vamos falar sobre vacinas de prevenção e doenças cardiovasculares. Daqui a pouquinho nesse bloco também as informações do tempo direto com a equipe da Defesa Civil. E a tua participação, que é o mais importante. Então chega aqui comigo no 47992497153. Agora 7 horas e 11 minutos. Daqui a pouquinho eu já chego com vocês e os principais destaques do portal NSC Total.
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0: Essa é a Atlântida, a melhor vibe do FM, todo mundo tá ouvindo. Foo Fighters abrindo musicalmente muito bem o nosso cafezão dessa quarta-feira. 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Conforme prometido, agora sim vamos para os destaques do NSC Total. Reportagem de Bianca Bertoli. Sol e arco-íris contrastam aí com pedras de gelo no chão após tempestade com granizo em Santa Catarina. Uma imagem linda. Registro feito por moradora de Agrolândia, na região do Alto Vale do Itajaí, após o temporal na tarde dessa última terça-feira. Que apesar dos estragos causados, a tempestade com granizo que atingiu diferentes cidades de Santa Catarina rendeu essa bonita imagem de uma moradora do interior de Agrolândia. Publicou e a Bianca Bertoli trouxe ali no NSC Total. Vamos lá, vamos falar sobre isso. O granizo pegou moradores de Blumenau aqui também, Blumenau e região, de surpresa, mesmo após alerta vermelho. Uma forte tempestade com granizo surpreendeu os moradores de Blumenau, Indaial e Gaspar ontem à tarde. Era por volta das 17 horas, quando o tempo escureceu e a chuva caiu, acompanhada de pedras de gelo que caíram por pelo menos 5 minutos sem parar em muitas regiões. Houve registro de granizo desde a região central de Indaial, passando por dezenas de bairros de Blumenau e até Gaspar. Conforme a Defesa Civil, não houve ocorrências graves, apenas alagamentos pontuais atrelados ao forte volume de chuva que caiu em um curto intervalo de tempo. As fortes chuvas, vale lembrar, já eram esperadas, né? Um alerta vermelho da Defesa Civil já apontava a possibilidade de tempestades aqui na nossa região. A região da Fortaleza foi a mais afetada pela tempestade com granizo aqui na cidade. O temporal com granizo atingiu de maneira mais vigorosa, principalmente o bairro Fortaleza. Das 13 ocorrências atendidas pela Defesa Civil, 8 eram da Fortaleza e Fortaleza Alta. Na mais grave delas, parte do muro do cemitério da Igreja Luterana cedeu e ocupou uma das duas pistas da rua Guilherme Scharf. Daqui a pouquinho a gente conversa com a equipe da Defesa Civil aqui de Blumenau para já atualizar as informações do tempo do dia de hoje. Na segunda hora, já chega Douglas Márcio também, com as informações para todo o estado. Destaque também de Pedro Machado, o dado das eleições em Blumenau, que serve de alerta para partidos e candidatos. Relação entre o crescimento de habitantes e de pessoas aptas a votar é desproporcional na cidade. Desproporcional a relação entre o crescimento de habitantes e de pessoas aptas para votar. Dados do Tribunal Regional Eleitoral mostraram que entre 2022 e 2026 a cidade ganhou apenas mais de 6.500 novos eleitores, uma alta aí de 2,49%, pouco mais da metade de mais de 4,6 das 10 maiores cidades aqui de Santa Catarina. Daqui a pouquinho, Catarina Guever comigo aqui nos estúdios da Atlântida. O assunto da semana é a bipolaridade. E logo mais na segunda hora, Dr. Stark, para mais um 80 a mais e a nossa maravilhosa e aguardada Batalha do Cafezão. 7 horas 20 minutos, seguindo com músicas, vamos agora com Engenheiros do Havaí, 7 e 20. Bom dia.
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0: Maravilhoso, essa é a Atlântida, a melhor vibe da FM, todo mundo tá ouvindo. Cidadão Ken, dia especial. Fechando o primeiro bloco de sons do cafezão. 17 graus de temperatura agora aqui na região central de Blumenau.
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0: 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Direto da Defesa Civil, hoje a gente conversa com a Emily Ramos. Bom dia, Emily.
2: Bom dia, Rafa. Bom dia a todo o pessoal da Atlântida. Na manhã desta quarta-feira, vamos ter o avanço de uma nova frente fria aqui sobre a região do Médio Vale, que vai trazer a ocorrência de novas pancadas de chuva com trovoadas e o risco para temporais isolados, que podem vir acompanhados de chuva intensa em curto espaço de tempo e também de rajadas momentâneas de vento forte. Por isso, atenção ao site da Defesa Civil de Blumenau e também ao aplicativo Alerta Blue. No decorrer da tarde desta quarta-feira, as instabilidades começam a se afastar aqui do nosso município e o sol aparece ao longo da tarde de hoje. A temperatura máxima fica na casa dos 25 graus. E para amanhã, quinta-feira, a circulação marítima, aquela umidade que vem do mar, vai manter a presença de muita nebulosidade ao longo do dia, o céu variando entre nublado e encoberto e a ocorrência de chuva fraca, isolada, que se alterna a períodos de melhoria. Inclusive, a temperatura volta a ficar mais amena ao longo da quinta-feira, com a máxima variando em torno dos 21 graus. Da Defesa Civil de Blumenau, meteorologista Emily Ramos.
0: Valeu, Emily. Obrigado pelas informações. Bom trabalho aí para todos vocês da Defesa Civil aqui de Blumenau. Vou preparando tudo aqui para fazer um rápido show do intervalo. Já voltamos na sequência. Ainda tem Catarina Guever falando sobre bipolaridade. Temos 80 a mais. Vamos falar sobre vacinas de prevenção a doenças cardiovasculares. Pois é, você sabia que existe? Bom, daqui a pouquinho a gente conversa, vamos entender sobre isso, né? Será que existe? O que mais? Ah, eu tenho vocês aqui. Rapidinho, vamos dar um giro aqui com as mensagens que eu já recebi até agora. Alessandra, bom dia. Durva de Ascurra, bom dia. André de Brusque, obrigado pela companhia. Arthur Guever, pelo sobrenome, já dá pra saber, hein? É da família da Catarina. Beatriz, a Ana, Arthur, família. Família Guever, ligados já aqui no cafezão. Beatriz, Ana e Arthur. Um abraço pra todos vocês. Daqui a pouquinho, Catarina comigo, participando do cafezão. Jonathan Poleza, do bairro Glória. Bom dia. Juliana da Itopavazinha, daqui a pouquinho já tendo teu pedido de som. Mira, um beijo enorme pra você. Mira, sempre muito querida, muito carinhosa. Mira trouxe durante essa semana aqui um bolo maravilhoso, um topo de bolo lindo que ela faz. Artes da Nira, pelos 4 anos do programa Mais Baita. Beijo, Nira. Rodrigo da Fortaleza, tudo certinho? Rosane, beijo pra você também. Ah, não acredito. Mandou áudio essas horas? Ouve.
3: Bom dia, flor do dia. Ah. Olha com quem que eu tô aqui. Eu sou o Sargento Junks e eu sou o...
4: Irineu Nicoletti.
0: Mas olha...
3: Estamos na estrada ouvindo essa lenda aí. O que é essas pausas no áudio aí? O Irineu diz que é pra quê?
4: Pra bocejar. Cada momento no áudio é uma bocejada.
3: Ai. Beijo, querido. Logo mais tamo aí.
0: Vocês não valem nada. Ó, daqui a pouquinho... Logo mais às 11 horas tem programa Mais Baita inédito, hein? Se cuidem na estrada, meninos, tá? Boa viagem, beijo grande pra vocês. Irineu Nicoletti, Sargento Junks maravilhosos. Mais Baita. Aqui de Blumenau e região. Tem que escutar esses áudios antes de colocar no ar. Depois eu coloco e me arrependo. Antes de ir pro intervalo rapidinho, deixa eu dar um recado pra você, ó. Daqui a pouquinho sai a nossa caneca especial do cafezão. Aliás, as últimas, tá? Homenageando o Elvis Presley, porque vem aí uma caneca nova a partir da próxima semana. 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Show do intervalo, olha a hora! 23 minutos, faltando para as 8 horas da manhã. 7h37. 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
12: Cair é inevitável. A forma como você se levanta é que te define. Eu adorei essa frase que eu recebi esses dias. Ela mostra quem realmente somos e como somos, né? Porque todos somos capazes de cair e provavelmente iremos. Mas de que forma você vai lidar com isso é que mostra realmente quem você é. Pois é preciso coragem, determinação, caráter, força e muitas das principais características que temos, né? Para você se levantar. E aí, meu amigo ou amiga, involuntariamente, você traz à tona toda a sua verdadeira capacidade de se recuperar. Nesse momento, não há planos, só seu instinto tomando forma. Acredite nele.
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5: Muito bom dia, essa é Atlântida, a melhor vibe do FM, todo mundo tá ouvindo. Já de volta por aqui ao vivo com o Cafezão, hein? Bom dia, Rafa, desesperada, última semana da caneca. Não ganhei. Pois é, hein? Marlete, última semaninha da caneca especial do Elvis. Semana que vem tem novidade, já tô avisando, hein? Então, quem quer essa aqui na coleção, tem que se puxar essa semana, que a partir de segunda não tem mais. Acabou, já era. 47992497153, também tem link na bio do arroba Atlântida BNU. Bom dia, Rafa. Crianças ansiosas para ganhar caneca. Toca Michael Jackson. Valeu, Sabrina Araújo. Adenilson Kraus, da Velha Central, também aqui participando do Cafezão. Rodrigo de Blumenau, bom dia. Rodrigo da Fortaleza, bom dia. Alô, Rodrigos. Obrigado pela audiência, Rodrigos. Cafezão sempre surpreendente com seus clássicos. Que tal tocar Expresso? Deve ser Expresso Rural. Certos amigos, sim. Música escolhida para a entrada dos nossos padrinhos de meu casamento. Abraço aqui do Aconchego da Serra, em São Joaquim. Mando aqui o André Bertoldi. Um abraço, André. Deve estar friozinho por aí, né? Deixa eu dar um bom dia para ela. A palavra amiga aqui das ondas da Atlântida já está aqui na minha frente. Posicionadíssima. Bom dia, arroba psicóloga Catarina Guedes.
6: Bom dia, Rafa. Bom dia a quem está escutando a gente nesse momento. A quem tomou um susto com a chuva de ontem, né? E acho que é tão importante. Quando chegou a mensagem no celular que ia ter um evento, eu vi as pessoas à minha volta se organizando para guardar os carros onde, se por acaso viesse gelo, não estragasse o carro. Gente esperando um pouquinho a mais para sair de onde estava até passar a chuva. Então, esses aspectos de prevenção são tão importantes, né? A gente pensa, não, eu consigo chegar rápido onde eu tenho que ir. Espera um pouquinho, que aí tu chega onde tu tem que ir. Não precisa ser rápido. Então, levar a sério os avisos, né, os alertas com relação a essas situações do clima, para manter a segurança do patrimônio, do corpo, da integridade da vida. Eu fiquei muito grata ontem quando eu recebi a mensagem no celular e pensei, que bom, eu posso me proteger, né? E eu sei que muita gente conseguiu organizar um mínimo de segurança porque ficou atento a uma mensagem que hoje em dia já é uma mensagem importante para as nossas vidas, né?
5: Exatamente. Parabéns, maravilhoso trabalho também aí da Defesa Civil aqui de Blumenau, né? Catarina Guever. Hoje temos aí mais um momento especial contigo, estamos falando sobre a bipolaridade. Eu acho que no primeiro dia você trouxe um número que eu achei curioso, 2% da população?
6: É uma média, né? 2 a 3% da população aí calcula isso por quase 2 milhões de pessoas, o quanto o transtorno bipolar está presente no cotidiano dos profissionais de saúde, das unidades básicas de saúde, da atenção inclusive hospitalar, né? Pode chegar a necessitar de atenção hospitalar para determinados momentos da manifestação da bipolaridade. Agora, tem uma coisa, Rafa, que ainda que brevemente, a gente sabe que é um tema extremamente complexo, ele é muito caso a caso, ainda que os profissionais que façam o diagnóstico, em especial os médicos psiquiatras, né, a partir de referências que são já consolidadas e seguras, como o DSM, como o Código Internacional de Doenças, É importante a gente lembrar que por detrás desse diagnóstico tem um ser humano, tem uma vida e tem uma história, né? E muitas pessoas que sofrem a condição do transtorno bipolar, elas queixam uma sensação de se sentirem culpadas, que em algum momento da vida elas deixaram de fazer alguma coisa e por conta disso acabaram na condição que estão. Então é bem importante lembrar que os transtornos mentais, eles não são obra da vontade e nem são resultado do caráter da pessoa. Eles são resultado de múltiplos fatores, incluindo aí, já tem estudos que mostram que pode haver uma predisposição genética. Predisposição genética, pessoal, não é que vai acontecer porque geneticamente tem uma possibilidade disso no meu corpo, não é isso. Mas essa possibilidade, dependendo das condições em torno de você, pode ou não vir à tona, né? Então, isso é muito importante. Não estás, minha mãe tem transtorno bipolar, meu avô tinha transtorno bipolar, então eu também vou ter. Não necessariamente, porque a condição do avô, a condição de vida da mãe e a sua condição de vida ser diferentes vão manifestar ou não a condição. E quando manifestam o transtorno, é bem possível que a cada um o transtorno tenha uma configuração específica. Então, é bem importante, se você em algum momento, e amanhã a gente vai falar inclusive um pouco mais disso, né? Quais são os demarcadores, quais são os possíveis sinais que indicam que você deva procurar um profissional para estabelecer um diagnóstico. Quando você começar a entender isso, lembra sempre, não é uma questão de culpa, não é um pecado, não é falta de Deus, não é falta de caráter, é uma condição de funcionamento psicológico que fica comprometida. E aí tem uma coisa bem relevante para você que está escutando a gente agora, é que além do diagnóstico psiquiátrico, é preciso fazer alguns outros procedimentos diagnósticos para entender, por exemplo, se você não está, né, numa condição de alteração de humor, é por conta de um comprometimento da tireoide, por exemplo. Então, a importância de uma revisão clínica global para descartar elementos que possam estar associados a essa condição. Mas, sobretudo, para você que está me ouvindo, que tem um diagnóstico, que usa medicação, estabeleça uma relação continuada de confiança, de acompanhamento com o seu prescritor de medicamentos, com o médico que lhe acompanha, para que você possa também fazer apostas para além dessa medicação. A medicação vai fazer um nível de regulação, você vai fazer um ciclo de psicoterapia e você vai botando ordem na casa. E, sobretudo, não se sinta culpado e nem se isole em função desse diagnóstico.
5: Perfeito. Cata, tem pergunta chegando por aqui que eu vou encaminhar para você.
6: Perfeito.
5: Até porque teremos esse assunto, né, até sexta-feira. Uhum. Não vou revelar quem mandou a mensagem.
6: Perfeito.
5: Mas ó, já tem perguntando. Não sei se sou, né? Já na menopausa, não sei dizer se são hormônios ou bipolaridade. Enfim, tem aqui já uma pergunta, né?
6: Ou pode ser tudo junto, um pouquinho de cada coisa, por isso é importante não viver sozinha essa situação, né?
5: Uhum. Muito bom, vou ler um aqui que é um elogio.

0: Batalhar contigo é o Dr. Stark, o nosso homem de ferro. Vamos falar sobre vacinas de prevenção a doenças cardiovasculares. Vamos falar de vacinas, mas dessa vez você está pensando, ué, mas existe vacina contra infarto? Não, não existe, mas na última edição do Congresso do Colégio Americano de Cardiologia, deixou clara a relação entre realizar as vacinações para doenças inflamatórias, para as quais já existe vacina disponível. Então daqui a pouquinho a gente conversa mais sobre isso, as vacinas que, de alguma forma, podem minimizar aí os riscos de infartos e AVCs.
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0: Todo mundo tá ouvindo o Cafezão. Muito bem. Fechamos mais um bloco musical. Daqui a pouquinho tem mais. Aliás, os próximos pedidos musicais aí serão dos nossos queridos convidados. Estaremos já no nosso 80+, será a Batalha do Cafezão. Aliás, última quarta-feira do mês e também dia de falar sobre saúde por aqui. É o nosso 80+, começando a partir de agora com o oferecimento de Cardio Prime. Falar de saúde no Cafezão já está no ar com a presença sempre, além da Catarina Guevê, de um especialista do time da Cardio Prime. E hoje a presença ilustre do Dr. Stark, um dos fundadores da Cardio Prime e nosso finalista do prêmio Viva Blumenau, já está aqui no nosso estúdio. Bom dia, Dr. Stark.
1: Bom dia a todos. Que a nossa conversa de hoje possa proporcionar mais conhecimentos, mais informações úteis para a nossa saúde e sobrevivência.
0: Maravilha, é por isso que a gente adora esse quadro aqui da Atlântida, né, Cata? Como muda a nossa vida, como a gente aprende. Então, ó, hoje, atenção à nossa audiência, vamos falar sobre vacinas. Vamos falar de vacinas e talvez você esteja aí pensando, ué, mas existe vacina contra infarto? Então, não existe, mas na última edição do Congresso do Colégio Americano de Cardiologia, deixou clara a relação entre realizar as vacinações para doenças inflamatórias, para as quais já existe vacina disponível, como forma de minimizar os riscos de infartos e AVCs. Sim, então essa é a hora de pegar as informações aqui com o Dr. Stark e correr para verificar se a sua carteira de vacinação está em dia. Mas fica com a gente que a gente vai entender melhor esse raciocínio, tá? Se tiver alguma dúvida, pode mandar aqui no nosso fone WhatsApp, que é o 47-992-497-153. Então, só para começar essa conversa, Dr. Stark, antes da gente ir para o intervalo, vamos começar explicando, então, qual é a relação entre vacinas, como da influenza e a Covid, por exemplo, com a diminuição nos riscos de infarto.
1: Essas evidências científicas do benefício já existem há muito tempo. Há 10, 12 anos atrás, a diretriz americana já publicou, a diretriz brasileira de cardiologia também enfatiza. O que aconteceu no último congresso americano, no American Heart Association, foi a apresentação de novos estudos e mais evidências que fortaleceram esta relação. Todo indivíduo que tem doença cardíaca, doença coronariana, são aquelas doenças do indivíduo que infartou, que botou stent, que precisou fazer cirurgia de ponte safena, ou que tem insuficiência cardíaca, após uma infecção, ele aumenta o risco de eventos, de complicações. Né? E uma das doenças que mais geraram essas complicações é a influenza, a gripe. Uhum. Né? É bom depois definir melhor o que é a gripe. O pessoal confunde com resfriado, né?
0: Sim.
1: Mas a gripe, a pneumonia, o herpes zóster, que são doenças comuns e são evitáveis através da vacinação, que vai levar à imunização, aumentam o risco de eventos durante a infecção e por mais um ano, né? Então, todo indivíduo com mais de 60 anos, especialmente se tiver cardiopatia, e muitos nem sabem que tem cardiopatia, devem ser vacinados para redução de eventos cardíacos.
0: Bem, é só o começo dessa conversa, tá? Vem com a gente que vamos para um rápido show no intervalo. Manda tua perguntinha pra gente aqui também, 47992497153. Cata, vou jogar pra ti agora, hein? Não tem nem regressivo, é tudo contigo.
2: Gente, 8 horas e 7 minutos. Bom dia.
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0: Muito bom dia, Cé Atlântida, a melhor vibe do FM, todo mundo tá ouvindo, já de volta ao vivo com o cafezão, bora pra segunda hora, senhoras e senhores. 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E agora com o oferecimento de Cardio Prime, vem com a gente que vai começar mais uma edição do nosso 80+. Vamos falar sobre vacinas e talvez você aí esteja pensando, ué, mas vacina e Cardio Prime? Normalmente a gente fala sobre cardiologia, qual é a ligação de vacina com cardiologia? Será que existe vacina contra infarto? Não, mas na última edição do Congresso do Colégio Americano de Cardiologia deixou clara a relação entre realizar as vacinas para doenças inflamatórias, para as quais já existe vacina disponível, como forma de minimizar os riscos de infartos e AVCs. Doutor Stark está aqui com a gente para o nosso 80+. Bom dia mais uma vez, doutor Stark.
1: Bom dia.
0: Catarina Gavê também participando dessa conversa. Bom dia, Cata.
19: Bom dia.
0: Olha só, segundo dados apresentados no Congresso, há um risco 6 vezes maior da pessoa infartar depois de contrair influenza, por exemplo. Isso piora em casos de comorbidades, por exemplo, doutor Stark?
1: Sim. É absolutamente obrigatório que cada indivíduo com mais de 60 anos ou menos do que isso, se tiver comorbidade, vacine-se anualmente, gratuitamente, nos postos de saúde para influenza. Quais as respostas mais comuns, explicações mais comuns que eu ouço para não fazer? Ah, eu tomei a vacina no passado e depois eu fiquei gripado. Primeiro, existem 2-3 semanas para que a vacina faça efeito. A vacina previne a influenza, que é a gripe. A influenza é uma doença que cursa com febre alta, 39, 40 graus, necessita internação hospitalar, muitas vezes em UTI, e algumas vezes, lamentavelmente, leva à morte. Essa é a influenza, né? Durante uma influenza, não é só durante a influenza, durante a gripe, mas durante um herpes, durante uma pneumonia, durante um Covid, o organismo altera a sua coagulação. Aumenta a demanda cardíaca, o coração precisa trabalhar mais porque existe uma inflamação no corpo, uma infecção, né? E, eventualmente, naquele indivíduo que já tem placas de aterosclerótica, são os famosos entupimentos por ateromas, né? Elas podem se desestabilizar e provocar infarto, morte, né? E isso não acontece somente durante a infecção. Acontece por meses. Há estudos mostrando aumento dessa incidência até um ano após. Então, não há justificativa para não tomar vacinas.
0: Doutor, o senhor citou aí já a herpes zóster por duas vezes. Outras vacinas, então, disponíveis por aqui foram apontadas como prevenções importantes, né? Além da herpes zóster, também tem aqui a pneumococo, é isso? Qual é a relação delas com infecções também e a principal motivação, doutor?
1: Todas elas são semelhantes, todas elas aumentam o risco de eventos. Todas elas por aqueles mecanismos de coagulação, de infecção, de inflamação. Né? A vacina de influenza é disponível na rede pública, da mesma forma de Covid. Né? Não esqueçam. Está muito claro, ontem até fiz li um relatório da Fiocruz mostrando que no Brasil cada vez que se diminui a vacinação de Covid, em seguida aumenta as incidências. Aí o pessoal volta a vacinar um pouco mais, aí diminui, né? Uhum. Então essas vacinas de Covid e de influenza e de pneumonia para certas populações estão disponíveis na rede pública. A do herpes e do vírus sensicial respiratório, que é uma aplicação única, somente na rede privada de vacinas. Né?
0: Dúvida importante chegou aqui. Ó, uma dúvida. Tive herpes zóster aos 30 anos. Sei que a vacina é recomendada acima dos 60. Posso tomar já?
1: Bom, já deveria.
0: Você já teve até, inclusive, né?
1: Quem tem, já tem uma certa imunização. Né? Uhum. Tem uma coisa chamada vacina, que é o conteúdo que é aplicado. Uhum. A vacina deve produzir imunização, como a doença também pode produzir imunização. Uhum. Então, o indivíduo que já teve herpes zóster, ele tem uma chance menor de ter o segundo evento, mas tem, né? Deve vacinar, sim. São duas doses que são disponíveis na rede privada.
0: Mais uma pergunta que chegou aqui da Angélica. Tenho 49 anos, tive herpes zóster antes dos 50. Também já tive influenza e tenho um histórico familiar importante de doenças cardiovasculares. Meu avô materno, meu pai e meu irmão tiveram infarto, sendo dois deles fulminantes. Diante desse histórico, existe alguma indicação para eu antecipar vacinas que normalmente são recomendadas após os 60 anos, como a vacina contra a herpes zóster? Aqui ela também falou do pneumococo e outras, né? Vacinas, então, seria recomendado no caso da Angélica?
1: Sim, é recomendável, mas é muito mais importante ver do aspecto cardiológico o que está acontecendo, uhum, né? Porque antigamente toda a morte súbita era rotulada como infarto, né? Uhum. Então pode haver outras coisas. Acho que começa uma avaliação cardiológica e, evidentemente, se ela tem alto risco, ela tem maior indicação e maior benefício com a vacinação.
0: Perfeito. A gente continua esse papo daqui a pouquinho, 8 horas e 22 minutos, porque agora vai começar mais uma Batalha do Cafezão com o oferecimento de Cardioprime. 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Hoje é Catarina Guevara contra Dr. Stark. Cata, como é que é o teu histórico com o Dr. Stark, hein?
18: Tu ganha mais ou perde mais? Mais equilibrado, mas nas minhas contas eu acho que eu venho perdendo mais do que ganhando agora. Tava equilibrado, mas acho que as duas últimas o Dr. Stark ganhou.
0: Confirma? É isso mesmo, Dr. Stark?
1: Confirmo, mas a minha intenção é trazer boa música, trazer alguns fatos novos, né?
0: Isso é verdade. Então vamos lá, vamos fazer um par ou ímpar. Vamos descobrir quem que vai pedir primeiro, quem vai pedir por segundo.
18: Ganhou ele.
0: Ganhou. Dr. Stark então encerra a batalha, começando então com a Catarina Guevara.
18: Então, gente, na batalha de hoje, pode ser que vocês achem proposital o título da música, mas vamos lá. É. Quando a gente gosta muito de alguém, quando a gente quer um envolvimento que vale a pena, a gente não tem medo de cobrar a pessoa, a gente não tem medo de declarar o que está acontecendo. E tem uma mulher com uma voz extraordinária que fez isso numa canção que não é dela, mas que ela interpretou de maneira brilhante. E eu convido vocês a escutar, a curtir e a votarem Piece of My Heart com James Joplin.

0: Atlântida, a melhor vibe da FM, todo mundo tá ouvindo, Piece of My Heart, Janis Joplin na Batalha do Cafezão, esse foi o pedido de Catarina Guebert. E agora, chegou o momento do Dr. Stark. E aí, Dr. Stark, o que, que a gente vai ouvir?
1: Será difícil competir com esse ícone, né? Mas a minha proposta é diferente, são músicas mais recentes, talvez até desconhecidas, né? Eu selecionei para hoje a música Care Your Home, cuide da sua casa, mas aqui no é um sentido mais amplo, é cuidar do seu corpo, tanto da parte física como espiritual. É uma música de um americano, Alex Warren, ele canta junto com uma inglesa, a Ella Henderson. Né? Essa é a música escolhida, ela tem uma letra belíssima, né? A letra até que é meio triste, mas a música é fascinante.
0: Então vamos de Alex Warren, Carry You Home, na Batalha do Cafezão.

0: Pois é, e agora, hein? Qual foi o melhor pedido musical? Alex Warren, Carry You Home, então, com o pedido musical do Dr. Stark. Fechou a batalha do cafezão e agora você vota. Vamos lá, vamos repetir, só pra relembrar. No início teve Janis Joplin, Piece of My Heart, pedido de som da Catarina Guevara. Se você curtiu, vote Cata, Catarina. Agora, se você curtiu mais Alex Warren agora, aí você vota Dr. Stark. O número para você botar é o 47992497153. É Cata ou Dr. Stark? Aguardo o teu voto a partir de agora, enquanto a nossa audiência vai votando, votando, votando, votando. Enquanto eu vou computando os votos, vou conversar com o Douglas Matos.
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0: O que foi ontem à tarde, hein? Tempestade com granizo mudou a paisagem e assustou moradores em várias cidades aqui de Santa Catarina. É destaque, inclusive, ali no NSC Total, imagens ali de granizo que pegou vários moradores de Blumenau e região de surpresa, mesmo após alerta vermelho. Vamos conversar com o Douglas Márcio, como é que fica o tempo, então, para essa quarta-feira em todo o estado. Bom dia, Douglas.
2: Audiência do Cafezão, bom dia. Vamos aos avisos da previsão para essa quarta que está começando e com chuva. A responsável tem nome e sobrenome, frente fria e um adjetivo também, rápida. O avanço desse sistema de forma muito rápida trouxe instabilidade durante a madrugada para grande parte do estado e isso continua, principalmente agora de manhã. Tem risco, segundo a Epagre-Serã e a Defesa Civil Estadual, de chuva pontualmente intensa e temporais, isolados, mas que chegam com pacote completo. Raios, trovoadas, granizo e rajadas de vento acima dos 60 km por hora. Então, agora de manhã, o período da manhã, com chance de chuva para todo mundo. A partir da tarde, ainda pode chover, mas essa condição vai diminuindo. Quanto mais para o fim da tarde e para a noite de hoje, menores são as chances de chuva. As temperaturas sobem, mas um pouquinho menos do que ontem. Máximas entre 22 e 27 graus na maioria das cidades. Uma temperatura, dá para dizer, amena para fresquinha. Para amanhã, a gente tem grande parte do estado com sol e variação de nuvens. Áreas do oeste, a serra, o planalto norte, do meio do mapa em direção ao extremo oeste, no máximo aumento de nuvens. Agora, na faixa leste, que pega o litoral e áreas próximas. Então, eu destaco aqui, por exemplo, Itajaí e Floripa, que são o litoral. Blumenau, Criciúma e Joinville, que não são litoral, mas estão relativamente perto. Enfim, a faixa leste tem condição de chuva isolada e fraca nos extremos do dia. Amanhã cedinho e amanhã no finzinho da tarde. No meio do caminho, ou seja, ao longo do dia, sol e variação de nuvens. Isso tem a ver, basicamente, com a umidade que vem do mar. As temperaturas amanhã sobem mais no oeste, entre 25 e 28 graus, justamente porque o sol ganha mais espaço. No litoral e áreas próximas, como é o caso de Blumenau, Criciúma e Joinville, as temperaturas vão ficar entre 22 e 25 graus. Já antecipo que a sexta deve ser com essa mesma batida. Chuva isolada, moderada, restrita a algumas áreas litorâneas e temperaturas em elevação, mas também nada muito parecido com o verão. Afinal de contas, estamos no inverno, até o calor na estação tem características próprias. Amanhã a gente conversa mais aqui no Cafezão. Tchau!
0: Tchau, valeu, obrigado pelas informações, Douglas! Apesar aí dos estragos causados, a tempestade com granizo ontem, que atingiu diferentes cidades de Santa Catarina, rendeu também uma bonita imagem que uma moradora do interior de Agrolândia, na região do Alto Vale do Itajaí, publicou e a nossa colega Bianca Bertoli trouxe como destaque ali no NSC Total. Logo depois do vendaval, o sol voltou a aparecer, acompanhado de um arco-íris que dividiu aí o protagonismo com as pedras de gelo que ainda não haviam derretido no chão. Então tem uma foto bem bonita ali da região do Alto Vale do Itajaí, em Agrolândia, o pasto branquinho com as pedrinhas de gelo e um lindo arco-íris no céu.
3: Bem bonito, hein?
0: Bonita, né? Quem quiser dar uma espiadinha, tá ali no NSC Total, na reportagem da Bianca Bertoli. Ai, ai, ai, vamos lá. Tenho já o resultado da Batalha do Cafezão. Quero agradecer aí a todos que tiraram um tempinho pra pegar o celular, mandou uma mensagem, votou Cata, votou o Dr. Stark. E quem venceu a Batalha do Cafezão de hoje? Olha, mas os dois foram muito bem votados, tá? Só pra deixar bem claro. Mas quem venceu com a maioria dos votos foi... Foi o Dr. Stark. E a novidade do Alex Warren. E eu acho isso sensacional, acho engraçado quando o Dr. Stark acaba trazendo uma novidade. E daí os votos acabam vindo muito assim: não conhecia.
3: É bem isso, né?
0: É, gostei. Amei o pedido, Dr. Stark, não conhecia esse som. Viu só? Trouxe uma novidade para muitas pessoas, Dr. Stark.
4: Esse é meu propósito.
0: É isso aí. Muito bem, parabéns. Quer dedicar a vitória a alguém, Dr. Stark?
4: Ah, sim. A minha esposa é Rosângela.
0: Ah, sim. Tá ouvindo a gente agora?
4: Provavelmente.
0: Muito bem.
3: Lindo, bom dia, lindo. Rosângela.
0: Não deu para ti dessa vez, hein, Cata?
3: Não, tá tudo certo. Um pedaço do meu coração se foi nessa.
0: Cata, sexta-feira tentamos de novo, né?
3: Pois é, tenta-feira.
0: A próxima, o próximo oponente da Cata é o doutor Walter Osterman. Aliás, um beijo pro Valtinho, beijo, querido, Walter. Maravilhoso. Valtinho que deu aí um... viralizou aí nas redes sociais essa semana.
3: Ah, pois é, lindo.
0: Ele participou lá do Cito Dish também com o Irineu Nicoletti, né?
3: Foi bem legal.
0: Muito bom. Então aí, ó, quem quiser dar uma espiadinha, tem o Cito Dish lá no youtube.com/IrineuNicoletti. Tem a participação do Walter Osterman. Catarina Guevara também participou
3: já
0: recentemente,
3: por lá,
0: né?
3: Foi bem legal.
0: Então quem quiser dar uma espiadinha lá. Muito bom sempre ouvir Catarina e Walter Osterman. Grandes feras. Show do intervalo agora, Cata, me ajuda.
3: Vamos lá.
0: 22 minutos, soltando para as 9 horas da manhã, Catarina Guevara.
3: 8 horas e 38 minutos. Bom dia.
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0: Muito bom dia, essa é Atlântida, a melhor vibe da FM, todo mundo tá ouvindo. Já estamos de volta ao vivo, o bloco saideira do Cafezão. Daqui a pouquinho já sai mais uma caneca do Elvis, últimas edições. Que ainda vai colocar numa linda embalagem da Cerivale. 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Hoje, quarta-feira, dia de 80 a mais. No bloco anterior, Catarina Guevara e Dr. Stark participaram da Batalha do Cafezão. Deu ruim pra Cata, né, Cata? Não foi? Não foi dessa vez?
3: Tudo bem.
0: É isso que ela ainda trouxe um Piece of My Heart da Janis Joplin, um pedaço
3: do coração. Mas a audiência curte novidade, então tá tudo certo, a gente vem pra equilibrar. Se é duas novidades, aí o que acontece? Buga a audiência.
0: Entendi.
3: Então é melhor que cada um peça num estilo diferente e que dê uma chance aí pra uma escolha mais calma.
0: Exato, aí o Dr. Stark trouxe então um Alex Warren, né, pra nossa audiência. Muitos não conheciam a canção. Carry You Home, pra quem perdeu. Depois dá uma ouvidinha e daqui a pouquinho a gente toca aqui na programação Atlântida também. Dr. Stark tá por aqui porque a gente tá no 80 a mais. Estamos falando sobre vacinas de prevenção a doenças cardiovasculares. Porque na última edição do Congresso do Colégio Americano de Cardiologia deixou clara a relação entre realizar as vacinações para doenças inflamatórias para as quais já existe vacina disponível como uma forma de minimizar os riscos de infartos e AVCs. Dr. Stark, para quem tem risco aumentado por questões como hipertensão, sobrepeso, até mesmo diabetes, é ainda mais importante manter as vacinas em dia?
4: Sim, sim. Quanto maior o número de fatores de risco, a maior a necessidade de vacinas, né? Uhum. Não esquecendo que o fator de risco mais importante, mais significativo é a idade. Então, com o envelhecimento, nossos sistemas necessitam de vacinas, né? E façam vacinas sem medo.
3: É só essa coisa que o Dr. Stark está dizendo, eu acho tão fundamental em termos de comportamento, né? Às vezes as pessoas vêm com um discurso que a vacina é perigosa, a vacina vai aumentar o problema no coração, como teve na Covid, uma fantasia sobre, né, o quanto tu pode fazer mal tomando a vacina. E o que eu observo, algumas pessoas próximas, não tão próximas, mas assim do espectro da convivência, as pessoas que falam mal da vacina, gente, elas fumam, elas usam álcool de maneira desenfreada, elas consomem um monte de coisa cheia de microplástico, mas o que faz mal é a vacina. Então é tão incoerente imaginar que a vacina é uma tecnologia importante do campo das ciências médicas, das ciências farmacêuticas, com muita pesquisa, com muito laboratório investindo, com a ciência de pesquisa dos colegas da área médica, mostrando que tem um valor imenso no sentido da redução não só do problema base que a vacina age, mas de todos os problemas em volta que são evitados porque você simplesmente não fica gripado ou tem uma gripe menos potente e você está protegendo o seu coração, você está protegendo a sua vida como um todo. Então essa fantasia de que vacina é feita e tem uma coisa meio maluca nisso, assim, né? É tão boba porque geralmente a pessoa faz uma porção de outras coisas que são piores e acha que o problema está na vacina, né? Cada vez que o Dr. Stark fala de vacina, eu já fico olhando a minha carteira e penso, meu, eu tenho que revisar isso, eu tenho que tomar aquela, eu já vou e me organizo para fazer as vacinas que eu ainda não tomei.
4: Acho que é importante, da mesma forma que as mães levam, têm a sua carteira de vacina das crianças, e lamentavelmente algumas não estão mais vacinando, isso pode gerar a volta da poliomielite, por exemplo. Uhum. O pessoal sênior também precisaria ter a sua carteirinha, né, para algumas vacinas. Eu vou citar só para esclarecer melhor. A população, o leigo, faz uma relação temporal com algumas coisas. Digamos, o indivíduo que teve alguma manifestação, que terá uma manifestação respiratória hoje, tosse, febre, pode fazer uma relação temporal com o granizo de ontem. Ah, foi por causa do granizo, foi por causa da chuva, né? Não é necessariamente, provavelmente não.

0: são de dezenas só, dezenas, no mundo. E salvou milhões e milhões de pessoas, né? Então, alguém tomou vacina e teve problema depois, teve trombose. Todos esses indivíduos provavelmente já tinham, foram vacinados com Covid, né? O Covid tinha uma capacidade de trombogênica, de formar trombos, muito grande. A vacina é praticamente zero. Mas como havia uma relação temporal, tomei vacina, foi piorado, né? Uhum. Então, não tenha medo. Existe no Brasil, em todos os países do mundo, uma coisa chamada vigilância de eventos. E aqui, ó, preste atenção na palavra, supostamente atribuíveis à vacinação e imunização. Aconteceu recente, o Brasil desenvolveu uma vacina contra dengue. Lembra, 2 anos atrás nós perdemos centenas, milhares de pessoas por dengue. O Brasil desenvolveu uma vacina. Após 60 mil vacinas, 2 indivíduos tiveram um problema cardíaco. 2 em 60 mil. Não significa que houve uma relação direta, mas parou. Parou para se estudar, para avaliar se é a causa ou não. Então, as coisas são feitas com muita seriedade, né? E são para o bem. Não deixem de fazer vacina para todas essas doenças disponíveis, né?
1: Tem uma participação aqui também da nossa ouvinte, a Bárbara. Ela até botou assim, ó: para quem está usando Monjaro do Paraguai, falar de reação de vacina é até sacrilégio.
2: Boa, Bárbara. Não, boa, é mesmo? Hein?
0: Eu assino embaixo. Eu assino.
1: Nossa senhora, né? Tá todo mundo pegando Monjaro de qualquer canto.
2: Da esquina ali.
1: E se aplicando.
2: E a vacina é o problema.
1: Exatamente.
2: Mas essa coisa que o Dr. Stark acabou de dizer, 60 mil casos, 2 casos com uma constatação de um problema cardiológico, e o que, que a ciência faz? Ah, não, eu vou esperar ter milhares de casos. Não, eu vou lá e investigo os dois. Uhum. Então, assim, o quanto é seguro? É aquela coisa que eu falava, é possível que tenha um evento? É possível. É provável? É tão pouco provável que chega a ser insignificante. Né? Então, é preciso ter atenção a isso. Assim, ó, em 60 mil, 2 casos, a gente para tudo, vai olhar os casos e vai entender o que aconteceu. E eu sou aquela que tem vacina, eu tô lá na fila, eu adoro. Tomo vacina, feliz da vida, inclusive.
1: Temos só mais uma aqui para encerrar. Dr. Stark, esse congresso apresentou uma importante virada conceitual relacionando as vacinações contra outras infecções à prevenção de doenças cardiovasculares. Isso, na sua opinião, entra para as orientações aos pacientes, tanto quanto boa alimentação, atividade física e também hábitos saudáveis?
0: Sim, estão incorporadas as diretrizes, já estavam. Agora apenas fortaleceu a indicação. Mas já estavam, até nas diretrizes brasileiras, né? Uhum. Não fume, vacine, faça isso, aquilo, né?
1: Uhum. Gente, nosso tempo está esgotando. Em instantes a gente já vai encerrar então aqui o nosso 80 a mais. Acho que deu para dar um chacoalhão aí nas pessoas, né, sobre a vacinação e essa informação nova das vacinas de prevenção de doenças cardiovasculares. Acho que foi a primeira vez que a gente trouxe esse assunto aqui no Cafezão, bem importante mesmo. Daqui a pouquinho eu já volto para anunciar quem é que faturou a nossa caneca do Cafezão. Então, só para eu ganhar esse tempinho, eu vou tocar aqui um Pet Shop Boys, bem TBT, no meio da nossa quarta-feira. E a gente encerra o nosso 80 a mais.

0: Essa é Atlântida, a melhor vibe do FM, todo mundo tá ouvindo. Muito bem, já estamos aqui praticamente encerrando o nosso cafezão. Quero agradecer demais a participação da Catarina Guebê, Dr. Stark. Falamos então sobre as vacinas de prevenções a doenças cardiovasculares. Ficou algo por ser dito, Dr. Stark? Quer encerrar?
1: Quero agradecer pela oportunidade, pelo espaço que tive para falar sobre vacinas, como prevenção de doenças, além da prevenção das próprias doenças, a prevenção de eventos cardiovasculares. Foi muito importante. Obrigado.
0: Obrigado. A gente que agradece, Dr. Stark. Sempre uma aula, né, Cata? Opa, desculpa.
2: Uma aula e muitos alertas, né? Não tem o porquê não fazer, gente. É seguro, é necessário, te protege, protege os outros também. Nossa, é o jogo do ganha-ganha, né?
0: Cata, volta amanhã?
2: Amanhã, e amanhã a gente vai falar um pouquinho sobre que indícios, que circunstâncias orientam que você procure um profissional, um psiquiatra, um psicólogo, para avaliar aí se tem realmente a presença de uma condição do transtorno bipolar.
0: Muito bem. Quem ganhou então o kit do cafezão de hoje? Obrigado também a Tarturel Pizzaria, que assina a caneca do cafezão do Elvis. 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E quem faturou a caneca do Elvis hoje foi o final do telefone 2385 e a Priscila de Blumenau. Parabéns, Priscila. Fica de olho ali no WhatsApp que a gente já vai mandar uma mensagem pra você, tá? Obrigado, Dr. Stark. Obrigado, Cata. Obrigado a você que tava até ligado no cafezão até agora. Fica com a gente que quem chega daqui a pouquinho já é a Edna Ferretti em mais uma edição do Cashback, a hora mais premiada da Atlântida. Olha a hora. Ah, vou jogar pra ti, Cata.
2: Então, gente, exatamente 9 horas e 1 minuto. Bom dia.
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9: Rolling Stones no topo. A banda britânica conquistou o primeiro lugar da Top Album Sales pela primeira vez com Foreign Tongues. O novo álbum de estúdio da banda estreia no topo de ranking de vendas da Billboard, que considera exclusivamente as vendas de disco em formatos físicos e digital. Além da liderança nesse ranking, Foreign Tongues também estreou em outras 5 paradas da Billboard. A estreia na Billboard 200, que é uma das principais paradas, também amplia mais um recorde dos Rolling Stones. A banda passa a somar 39 álbuns entre os 10 primeiros colocados da parada, consolidando a maior marca da história da lista. 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

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Um bom dia pra você, 9h10 por aqui. Eu sou a Edna Ferretti e o nosso cashback, a hora mais premiada da Atlântida, está oficialmente no ar. 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Por aqui, agora, nesse 29 de julho de 2026, quase finaleira do mês, faltam 2 dias ainda. A gente começa aos 20 graus aqui em Blumenau, mais uma edição, então, da hora mais premiada. Claro que o próprio nome já diz, tem presente, tem música, tem diversão. 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Um kit que a Imob preparou com muito carinho para deixar os seus dias mais refrescantes. 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Presentão daqueles que vão ser muito úteis pra você ir pra academia ou pra tomar aquele drinkzinho no sextou, tanto faz. 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Lembrando que esse kit vai pra uma pessoa, então você... Copo elétrico não, né, gente? Doideira. Copo térmico. Aí você pode levar aí esses dois presentes sensacionais. Aproveita, joga boas energias, porque chegou a hora de você finalmente ter o seu copo e a sua garrafa térmica. Combinado? Agora, bora curtir um som enquanto eu espero essa mensagem, enquanto você se inscreve bastante lá no sorteio. Por aqui, a gente começa com uma canção lançada no dia 26 de setembro de 2025, por Kevin Parker, como parte do álbum Dead Bat, misturando batidas de disco e eletropop. Eu tô falando do remix de Drácula, do Tame Impala, com a cantora Jenny, que nasceu dessa fusão incrível entre o eletropop psicodélico de Kevin Parker e o K-pop global. Agora, bora viver com Tame Impala, depois é Ed Sheeran, Harry Styles e muito mais. Essa é a Atlântida e a gente tá muito...

Atlântida, a melhor vibe da FM, a rádio das nossas vidas, por aqui 9h32, e essa foi Papel de Parede, do Pedro Qualy e do Will, inclusive estiveram na Atlântida Floripa essa semana, também rolou Flowers da Miley Cyrus, um clássico que

0: moldou o caráter de muita gente. O canto do Engenho do Delon, Harry Styles com a canção Watermelon Sugar, Shivers do Ed Sheeran, Tame Impala abrindo os trabalhos aqui no nosso cashback de hoje com Dracula e Jenny no remix. Bom, galera, por aqui vamos para um rápido show do intervalo. E se você tá chegando agora, agora é hora de você faturar simplesmente um copo e uma garrafa térmica da Emob. Cara, presentão muito útil, vocês vão ser gratos para sempre, juro, porque eu tenho alguns e é papo de usar todos os dias. Hoje o nosso desafio é o seguinte, desafio assim, ok, porque só vantagens para você, tá? Corre lá em @AtlântidaBNU, tem um post fixado do Rafa em cima de uma scooter elétrica. Então, aquelas motos que você pode andar por aí, que pode fazer seus corres economizando muito e com mais velocidade. Então, você vai precisar comentar naquele post e mandar um print no nosso WhatsApp que você tá participando do sorteio lá em @AtlântidaBNU e @EmobBrasil. E aí, quem sabe você vai ser sorteado também para ganhar o copo e a garrafa térmica na faixa aqui no cashback. Bora participar bastante. O nosso WhatsApp é o 47992497153. Quero ver sua mensagem e o seu print aí, hein? Vamos para um rápido show do intervalo e eu estou muito feliz de dividir mais uma manhã com você nessa quarta-feira. Já já estamos de volta aqui na hora mais premiada da Atlântida.
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0: Atlântida, a melhor vibe do FM, a rádio das nossas vidas. Climinha chuvoso por aqui e nós já estamos de volta para talvez trazer aí um conforto musical, pelo menos para você que odeia chuva e friozinho, tá bom? Bora viver bastante agora com os artistas locais no nosso Cashback.
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0: Fechou todas, agora é hora do Nego Joe e um grande parceiro aí da Atlântida com a canção Um Ser Só. Se você também é artista, aproveita, viva essa experiência de curtir o Paredão com a sua própria música. É só mandar pra gente o teu som no e-mail paredãobnu@nsc.com.br no formato MP3 e fechou todas. Depois de Nego Joe, a gente curte Don't Speak, Ariana Grande, Tony Zandai e muito mais. 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Além desse super presente no Cashback, você também pode participar do sorteio que está rolando em @AtlantidaBNU, post fixado por lá. 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Bora seguir agora com o Paredão, daqui a pouco estamos de volta com o resultado.

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0: Atlântida, a melhor vibe da FM, a rádio das nossas vidas, por aqui me faz melhor, com Pinguim e Bruna Magalhães. Além disso, a rádio da sua vida trouxe Dance Monkey, do Tony Zendai, Ariana Grande, No Ball com Don't Speak, Pedro Qualy e Will em Papel de Parede. E agora, bora pro resultado, porque tem gente levando o kit da Emob. É o final do telefone 7492, que seguiu todas as regras hoje. Também tá concorrendo a scooter elétrica lá em @AtlântidaBNU. É a Tatiane. Parabéns, Tati. Presente é todo seu. Aproveita bastante o seu copo e sua garrafa térmica. E olha, se você aí que não ganhou hoje tá querendo muito esse presente, relaxa, porque a sexta-feira já tá aí. E sexta-feira a gente traz esse kit maravilhoso de novo. Amanhã, já adiantando pra você que ama dar um rolezão, 20 litros de gasolina aqui na hora mais premiada da Atlântida. Eu sigo online em @AtlântidaBNU, @EdnaPerretti, e te espero hoje à tarde lá no programa das Minas e no Vibe Atlântida. Valeu, cashback!
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4: Nutricionista Camila Passold. Alimentação tem influência na qualidade do nosso sono? Isso é fato ou fake?
5: Nós, seres humanos, somos feitos para comer de dia e dormir à noite. Portanto, hábitos de alimentação impactam muito na qualidade do nosso sono. Procure iniciar o dia com um bom café da manhã e distribua suas refeições ao longo do dia, evitando jantar tarde. Ideal que a última refeição seja realizada até no máximo às 20 horas. O consumo de carboidratos de baixo índice glicêmico, como batata doce, aipim, e a diminuição dos alimentos que contêm açúcar simples também auxiliam nesse processo.
6: Acompanhe @cardioprime no Instagram para mais informações.
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11: Um pedal legal, seguro e tranquilo começa antes mesmo de você subir na bike. Planejar o trajeto é um hábito bem simples, mas que faz tanta diferença. Hoje, existem vários aplicativos que ajudam a encontrar rotas com ciclovias, ruas menos movimentadas e caminhos mais seguros para pedalar. Alguns deles mostram até o nível de dificuldade do percurso, com informações sobre subidas e descidas. Isso permite escolher trajetos mais adequados ao seu preparo físico e evita aquela surpresa no meio do caminho. Além disso, sempre que possível, prefira rotas com estrutura para ciclistas. Quando você já sabe para onde está indo, o pedal fica mais leve, organizado e muito mais agradável. Agora conta pra gente, qual é a sua rota favorita da vida?
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8: Justin Bieber no Super Bowl. Os rumores sobre uma possível participação do cantor no show de intervalo do Super Bowl ganharam força recentemente. Em um novo vídeo, o radialista norte-americano Guns afirmou que a Roc Nation tem interesse em levar o cantor pro palco em 2027. Essa empresa é responsável pela produção artística do espetáculo da NFL, a Liga de Futebol Americano. Apesar disso, o jornalista fez questão de destacar que não tem qualquer acordo fechado. Segundo Guns, a Roc Nation vê o Justin como um nome interessante pro evento, especialmente porque parece que ele tá prestes a anunciar uma nova série de shows. O Divo acabou de se apresentar na final da Copa do Mundo. 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
11: Para você que já corre, tem uma certa experiência e pretende elevar o seu nível na corrida de rua, vou trazer algumas dicas para quem busca diminuir o seu pace no 5K, ou seja, diminuir o tempo de execução dessa corrida na distância dos 5 km. Uma das dicas é ter uma planilha de treinos, é isso mesmo. Todo corredor, seja amador ou profissional, precisa de uma planilha de treinos, onde o principal objetivo é fazer com que o corredor tenha uma rotina de treinos baseada normalmente em minutos e intensidades, que pode ser forte, fraca ou moderada, que vão variando ao longo dessa rotina de treinos. E aí, quando o corredor passa a seguir essa planilha, os seus resultados em relação ao ritmo aumenta de maneira considerável. Fica aí essa dica para você buscar um profissional que possa te orientar a ter essa planilha e fazer você evoluir na corrida.
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28: O que que se trata isso aqui? Que já passaram 2 dias do bolo.
29: Credo.
28: E ainda
29: botaram
28: tá
29: isso no assim. Bolo?
28: Será que foi no bolo mesmo ou no...
29: Criaram no bolo?
30: Cara, não sei nem te explicar o que que é isso aí. Onde é que tava?
29: Meter o dedo no bolo?
28: Tava aqui assim, ó.
29: Já metesse o dedo no bolo ou não?
28: Sabe, é do... É, no intervalo, pô.
29: Ah, é?
28: É.
29: Não pode?
28: Não dá.
29: Tá bom. A do bolo?
28: A do
29: bolo. Tem que te lembrar, então.
28: É, por favor. Enfiar o dedo também.
30: Ô, oh, porque a gente tá aqui ainda, seguimos na semana de aniversário do Mais Baita, né?
29: Sim.
28: É, verdade.
30: 4 anos de Mais Baita. Já celebramos na segunda.
29: Deveria ser o mêsversário, né?
30: Ontem, terça, mêsversário.
29: De julho.
30: É. Um mês especial pra gente.
29: Um mês inteiro. Amazing.
30: Amazing.
28: Não, e vai até agosto, porque nossas festas, eventos, encontros com a audiência serão em agosto.
30: Verdade. A gente vai fazer 2 shows, então, né? Um em Blumenau e outro em Balneário Camboriú.
29: Isso. Tá. Dia 21, Balneário, dia 29, Blumenau.
28: Faz tempo que eu não vou em Balneário.
29: Faz tempo que eu te tentei. Faz
30: tu
29: tempo
30: não foi?
29: Que eu te tentei.
28: Eu preciso trocar o óleo, tô com os meus pneus
29: bem cheio.
28: Faz tempo que eu te tentei.
29: Faz tempo que eu te tentei.
28: Eu faz umas 2 semanas que eu fui pra Balneário. Gravar lá nos parques.
30: Mas você não foi uns 2 dias atrás lá do padre?
28: Não, foi em Navegantes.
30: Ah, não era em Balneário?
29: Navegantes.
30: Ah, tá.
28: Rafa, Senhora tá dos Navegantes, me ensina a navegar, me leve a terra distante, mas me dê onda pra voar.
30: Meu Deus.
0: tem uma mística,
1: câmera,
0: né,
1: dele ali, calma. Tá me dando uma agonia. E para de se mexer.
30: É que ele não para quieto? Tá, ó, já estamos ao vivo no YouTube também, hein? Vai lá, youtube.com/programamaisbaita. Começou, é programa de quarta-feira, dia 29 de julho.
0: Que namorar.
1: Tem um pelo.
30: Aonde?
1: O nariz que enche o saco, né?
30: Tem que puxar?
0: Só um?
1: Não, tu fica assim dentro do carro e...
0: Só um?
1: Não, tem vários, mas esse tá enchendo o saco. Aí a Flora Rinite.
0: E a maquininha lá, será que não...
1: Ah, verdade, é? tem que testar, né?
30: É, diz que tem uma que é só pra nariz,
1: tem,
30: né?
1: Tem.
0: Meu, mas isso...
1: Eu fiz o de cera.
0: Ah, meu, isso...
1: Ali no Elias.
0: É que o visual é pior do que a ação em si.
1: Foi a primeira vez que saiu uma lágrima por causa de botar no meu buraco.
30: Das outras vezes não sai lágrima.
1: Calma.
0: Olha aí. Gente.
30: Não,
0: gente.
30: Não,
1: que é isso, cara?
30: Nossa.
1: Calma. Porra.
0: Piada sobre buraco. Piada sobre buraco no intervalo.
30: Primeira vez que sai lágrima.
1: Cada um chora por ter saudade.
0: É.
30: Ai, ai.
1: Ai, mas
0: me lembra, piada sobre buraco aí, pessoal do chat, por favor.
1: Buraco e bolo.
0: É, buraco e bolo, poder ver.
30: Hoje, durante o
0: intervalo.
30: Intervalo. Tá.
1: Isso. Buraco.
30: Boa, vai render.
0: Temos que abrir o buraco.
30: Então bora lá, vamos lá, quartou. 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
0: A melhor.
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0: Boa, demais.
30: 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Quartou, bom dia, Irineu Nicoletti.
1: Bom dia.
30: Bonzinho.
1: Tudo ótimo.
30: Maravilha. E você, lindo. Bom dia, Sargento.
0: Bom dia, Rafa. Como é que tu tá?
30: Eu tô bem, hein?
0: Como é que foi amanhã de quarta-feira aqui?
30: Maravilhoso. Né? Quarta-feira é sempre demais, né? Galera da Cardioprime, Catarina Guerreiro. Hoje tivemos um baita programa. Não percam, sempre todas as quartas temos aí o nosso 80 a mais.
1: Ninguém pode morrer, né?
30: Como assim? Não, ninguém vai, né? Não. Informação tem, né? Pra viver mais? Com certeza.
1: Não é?
30: Claro. Todas as quartas aqui na Rádio da Sua Vida.
1: Eu tenho que fazer um exame, cara.
30: Vamos lá fazer aquele cardiometabolismo da Cardioprime?
1: Qual que é esse?
30: Cardiometabolismo. Você vai fazer uma série de exames de tudo. Eletro,
1: como cardio, é que faz isso aí?
30: Aí tu vai andar de esteira, vão colocar eletrodos no teu corpo enquanto tu vai subindo. Eles simulam, né?
1: Porra,
30: subida
1: pra
30: de
1: nós,
30: morro.
1: Hein?
30: Ah, já falei
1: na
30: pra
1: faixa,
30: ti.
1: Na faixa.
30: Já falei pra
1: sério?
30: Ti. Sério? Sim.
1: Eu vou lá semana, se quiser.
30: Tá. Ah, essa semana eu já não sei, porque o Rodrigo tá de férias, é o Rodrigo que agenda.
1: Ah,
30: abraço, Rodrigo, boas férias.
1: Mas eu vou, de verdade.
30: Tem que fazer,
1: preciso.
30: Tem que fazer.
1: Tem que pegar e se cuidar mais.
30: Exatamente.
0: Férezinha de julho, Rafa. Teve, não?
1: Tá acabando?
30: Aliás, aos poucos
1: colégio?
30: O trânsito já vai voltando, né?
1: É, né?
30: É, já vi que uma criançada já voltou, alguns ônibus escolares e vans já estão circulando aí por Blumenau. Oh, e Pedro Lemos, dois dias seguidos, ontem não veio no programa de terça, hoje quarta não tá aí de novo.
1: Segunda não veio.
30: Não veio segunda.
0: Lamentável.
30: Tá doente?
1: Não sei.
0: Aí ele diz que a mulher passou mal na academia.
1: É.
0: E ele tem um baita pé, né?
1: Não deixaram ele almoçar.
30: Aí a pessoa da academia pediu tanto. Aí liberaram, não tá indo. Também.
0: Liberaram o vídeo dela passando mal?
30: Não. Ele dizia que ia treinar todo dia e agora não vai.
1: Ele não dá ainda?
30: Eu nunca vejo. Eu acompanho stories aí, eu sigo ele, né? Aí só vejo reels, tipo, de piada, fazendo gracinha, assim. Nunca vejo ele treinar. Enfim.
0: Xingamentos do futuro.
1: Só tá fazendo piadinha de stand-up ali.
0: Xingamentos do futuro.
30: Piadas.
0: E teu pai que farmava aura.
30: Mas já tô com saudade, hein, Pedro?
0: Ele é o melhor, cara. Depois da girafa,
30: eu
0: vou fazer igual a vozinha ali que mandou o áudio no nosso dia de aniversário.
1: Vozinha do Cabo Verde?
0: Não, que quando a minha avó acompanha aqui também, que a avó gosta lá? Daí deu um silêncio. Pedro Lemos.
30: É, bonitinha.
0: Olha aí.
30: Ah, eu tenho que achar esse áudio, tem que mostrar pro Pedro Lemos quando ele voltar.
0: Pedro Lemos.
30: Bonitinho.
0: Linda. Vozinha do cabelo. Era pra vir jogar no Havaí, pô? Não sei se deu.
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30: 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Agora sim, vai lá, lindo, aquela voz linda. A voz mais linda do FM.
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4: Bom dia. Bom dia,
30: Bom
4: rapaz.
30: Dia, locutor.
4: Tudo ótimo.
30: Ah, mas é melhor agora, né? Sempre uma aula, tua participação
4: uma
30: aqui
4: aura.
30: No Mais Baita. Uma
4: tudo
30: aula.
4: Certo.
30: É. Eu escuto muito como você fala pra eu tentar te acompanhar.
0: Rafa, faz ali então...
30: Olá, bom dia.
0: Olha, tá, cara, não, mas daí cagou na cabeça, desculpa.
1: Tá vendo?
30: Ele é professor.
1: Bom dia.
0: Cagou
1: bom dia.
0: Na cabeça é muito...
1: É muito mais antigamente.
0: É muito maior que humilhou, né?
1: É.
0: Cagar
1: na cabeça. É tipo um pombo, né?
0: O cara só me caga na cabeça. E a galera que não sabe usar o literalmente, que daí fala literalmente cagou na cabeça.
1: Imagina a cena. O cara cagou na cabeça.
4: Bom dia.
30: Bom dia, desculpa. Desfocamos aqui, ó. Voltamos aí. Tudo bem, locutor?
4: Tudo ótimo. Vamos de notícias nessa quarta-feira.
30: Lógico,
4: podemos?
30: Claro que sim.
4: Pesquisadora faz vaquinha para bancar parte do doutorado e vira chacota nas redes.
30: Ixi.
4: É a realidade da ciência no país.
30: Ah, chato, hein?
4: É chato isso?
30: É falta de respeito.
4: Ah, né? Sim, achei que era chato a ciência.
30: Não. Tem que respeitar.
4: Inteligência artificial acelera melhoramento genético de plantas.
0: Opa!
4: Tá vendo?
0: Isso deve ser... Ó, Christian Rocha deve ter umas manhas.
4: Sim, da soja. De cerveja, cachorro quente, FIFA divulga números da Copa do Mundo.
0: Impressionante. A cerveja ganhou.
4: Tu contribuiu pra isso.
0: Eu acho que a diferença da cerveja e do refrigerante ali foi pela minha presença.
4: Foi tu?
30: Mas por quê? Tá pau
0: quase
30: a pau?
0: Quase empate.
30: É mesmo?
0: Não, dados, números absolutos é grande, mas na porcentagem é
4: perfeito. E o que era mais caro?
0: A cerveja.
4: Cerveja?
0: A cerveja.
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30: Pô, vamos lá semana que vem?
4: Vamos.
30: Bora lá,
0: devendo,
30: né?
0: Hein?
4: Você está me convidando?
30: Ah, sim, claro.
4: Então tá bom.
0: Também?
30: Não, vamos.
4: Tá bom. Com certeza.
30: Bom, você estava falando aí sobre o cagar na cabeça, né?
0: Calma, kkkk.
30: Como é que é que o sargento gravou esses dias? Eu cheguei um pouquinho atrasado aqui no estúdio. Como é que tu falou pra mim? Tá atrasado, seu demônio.
0: É gíria de catarinense.
30: Cara, eu comecei a rir porque do nada ele chamou de demônio.
0: É gíria de catarinense. Não é que é... não é literalmente igual eu falei.
1: Tá atrasado, seu demônio.
0: Dá pra substituir pelo caco. Tá, seu caco, velho. Seu demônio.
30: Ô, meu, sargento, mas tu tá já recuperado, né?
0: Agora sim.
30: Pô, antes de ontem? Foi antes de ontem,
0: antes
30: né?
0: Antes de ontem.
30: Pô, nem dormiu nada.
0: Não, mas bom... Ontem eu tive gravação da escolinha do Indavírus.
30: Ah, oh, foi legal?
0: Isso. E hoje de manhã, antes do programa aqui, eu, Irineu e Nicolete fizemos a gravação em Brusque, hein?
30: Verdade. Pá, que sensacional. Caramba. Sensacional.
0: É bom, cara.
30: Alô, Brusque!
1: Alô, ah, Brusque.
0: Eu, o Irineu, ele mudou o media kit dele.
30: Uhum.
0: Não é mais reais.
30: Como que é agora?
0: É, não é... A moeda agora é fraldas.
30: Ah, é verdade.
0: Ele bota ali quantas fraldas dá pra comprar.
1: Um Reels 10 fraldas.
30: Tu pode fazer, né?
1: Mais ou menos.
0: Quando o cara tá construindo é tijolo, né? Meu, isso aqui dá um milheiro de tijolo.
30: É. Verdade. Tá vendo? Pô, vou mandar um abraço aí pro Fernando. Fernando também, pai.
1: Fernando, pro capé, um pouco andando.
0: Fernando?
30: Fernando, que é neto do seu Dimas.
1: Ah!
30: Aí já não é mais pai de primeira viagem, já veio aí o segundo.
1: Toma.
30: E os eventos é só fralda.
0: O dos carros lá?
30: É. Aí rola assim, ah, vai lá, faz um churrascão, uma feijoada,
1: churrascão.
30: Chama a galera.
1: Ele é bom na carne, hein?
30: Ele é bom. Pá, ele é maravilhoso. Alô, Fernando, tem que
1: comer. Tivemos a oportunidade.
30: Vamos marcar, cara, mais uma.
0: Que aula. E ali, quando tu tá olhando um assador no seu ofício, com a galera assim, parece que é fácil. Porque o cara faz parecer fácil. Se ele tivesse que só assar já era difícil, mas o cara assa, é, interage com a festa, fala umas besteiras, pica, faz tudo.
30: Verdade.
0: Tá doido, eu asso em casa pra mim, pra niguíssima, já deixo queimar o pão de alho.
1: Eu tô assando bem, sabia?
30: Ó, oh,
1: eu
30: saber.
1: Não gostava e tô... Não que eu tô gostando ainda, mas agora já me sinto melhor assando ali.
0: Eu acho que o que irrita, o que faz o cara render mais é não ter ninguém dando opinião do lado.
1: Ah, pode ser. É, isso não aconteceu comigo ainda, não.
30: E quem manda bem também é nosso amigo Léo.
1: Léo
30: bom, anfitrião, e faz ali a carninha, ó.
0: É força de proteína ali naquele cara.
30: Tem que ter, né?
1: Mamute.
30: Tem que ter. E sabe o que ele faz? Aquele prato que tu gosta também.
0: Qual?
30: Fígado.
0: Sério?
1: Fígado temperado.
0: Fígado eu como muito fígado na época do outubro.
1: Haaland.
30: É mesmo? Por quê?
0: Pro a hora que a cachaça entrar no corpo, não saber qual fígado atacar. Essa já tá igual a do surfista.
1: Não, tava fazendo tempo já.
0: Soltei ontem.
1: Fazia tempo? Ah, é? Verdade. Pra mim fazia muito tempo.
30: Não, o pior é que a última vez que o sargento foi almoçar comigo tinha, e ele fez a piada no restaurante.
0: No ato.
30: Ele
0: no
30: faz
0: ato.
30: Questão de falar, sabe por que eu gosto? E eu sempre faço a escada pra ele, porque eu gosto.
1: Lógico,
30: de ouvir de novo.
1: Tem que ser generoso.
30: É, quando a pessoa larga é porque ela tá querendo falar,
1: não,
30: né?
1: Não.
30: Então a gente...
1: Tu tá comendo a carne de manhã ainda?
0: Tô.
1: Tá?
0: Quanto o bolso deixa.
30: Tá mesmo?
1: É. Por que tá caro?
0: Mas nós conseguimos agora um contato de ovos caipiras.
1: Eu tenho.
0: Ovos caipiras de galinhas livres.
1: Eu tenho 20 galinhas livres.
0: Porra, isso dá um ovaço, né, cara?
1: Toda semana. Ovos caipiras.
0: Cara, aqui, ó.
1: E a gema?
0: Ai.
1: Ai, cara.
30: Mas vocês gostam de mole ou dura?
1: A gema, mole.
30: É, e tu?
0: Porra, um arroz com pirão.
1: Nossa.
0: E um ovo desse aí.
1: Cara, não tem comida melhor.
0: Deus.
30: Mas cozido tem que ser dura, né?
1: Cozido é sim.
0: Já viu a tabela do tempo pra ficar duro ali?
30: 10 minutos.
1: Sabe o que minha mulher está fazendo? Botando na conserva. Aí já fica temperadinho. Uh-huh. Tipo, domingo à noite. Enchemos vidro.
0: Deixa eu botar um boteco em casa.
1: Para, parece um boteco. Mas aí, ó, tá ali, né, pá, pra não comer uma besteira, vai ali, pá, meter um ovinho, ai, temperadinho.
30: Não gosto.
1: Aí eu já abro uma cerveja e emendo.
0: Meu Deus do céu. Ah, é digníssimo agora que pegou gosto por torresmo, cara.
1: Falei, olha, não,
30: daqui a tua alegria, né?
0: Daqui a pouco começa a fumar.
1: Opa, vem aí o boteco do sargento.
0: Não, tem
1: digníssima
0: um
1: no balcão atendendo.
0: Tem um torresmo aqui, ó, atenção vocês aí, ó. Tomara que chegue neles, da 1º de janeiro aqui em Blumenau. Cara, parabéns pra vocês, tá? Eles fazem prensado igual, cara, um bolo.
1: Não pode ser.
0: Ah.
1: Eu amo.
0: É, bom demais,
1: Deus,
0: cara.
1: Meu Deus do céu, cara.
0: Parece um bolo.
1: É muito delicioso.
0: Aquilo ali é impossível para. É igual quando abre um pingo,
1: sim,
0: de ouro.
1: Sim. Cara, meu, não... tu tem que comer, Rafa. Ah, tu não come porco, né?
30: Não vai dar.
1: Mas é. Meu, é muito diferente. É muito diferente. É melhor que bacon no ovo. Tá ligado?
0: Não, eu tô meio viajando aqui, que eu lembrei que eu visitei uma cachaçaria esses dias. E o cara, melhor cachaça do Brasil.
1: Cara,
0: e eles recebem pessoas do mundo inteiro.
1: Sim.
0: E daí receberam um grupo de polonês. E eles servem lá um queijo, um Let's do Movie lá, e um baita de um torresmo dos vizinhos deles lá, que é maravilhoso também. E eles garraram naquele torresmo e comeram, e papo vai, papo vem, conversa daqui, conversa de lá. Eles não comem nada que venha do porco.
1: Olha aí.
30: Mas não sabia?
0: Não ficaram sabendo até agora. foram embora sem a informação.
30: Mas sabe foram quando embora. O sabor engana?
1: Não dá pra contar nada.
30: Aí o cara é... Não, porra. Mas quando engana o sabor, pega, sabor, porque...
1: porco.
30: Por exemplo, o pepperoni. O pepperoni é a única coisa relacionada a porco que me pega um pouquinho, porque eu gosto de pepperoni.
0: É do porco?
30: Eu não como porco, mas pepperoni me pega, porque eu gosto do sabor do pepperoni. Mas porque não lembra em nada o sabor de carne de porco.
0: Falando nisso, cara, um parabéns aí pra galera que até nos visitou do Festival do Queijo ali.
30: Ah, é verdade.
0: Meu, fui ali. Tá louco,
30: sucesso, cara. Né?
1: Legal, porra. Né?
0: Eu participei de uma aula de harmonização de vinho e queijo com o Pavese lá da Nova Rússia.
30: Foi na sexta ou no sábado?
0: Sexta.
30: Sexta-feira.
0: Muito bom, cara. Parabéns à organização aí. E várias histórias. O cara que... O produtor, micro produtor lá de Minas Gerais, que nunca tinha ido para evento, que veio aqui estrear em Blumenau. Então eles estão criando um movimento aí parecido com o que foi feito da cerveja artesanal lá. Parabéns. Bem legal.
1: A ideia é todo mês ter um evento, né? No pavilhão ali, de alguma coisa.
30: Exatamente. Legal. A Vila Germânica não fica parada, né? Sempre tem alguma coisa rolando por ali.
0: Não, eles... Tem uma galera aí querendo fazer um evento grande ali. E tem determinados meses do ano que vem que já não tem mais agenda.
30: Não tem agenda. Ô, queridos, a gente precisa já fazer um intervalinho? Vai ter uma piadinha ou vai ficar tudo pro intervalo?
0: Vamos deixar pro intervalo.
30: Só aí. Tem as proibidonas, é?
0: Cara, tem duas proibidonas.
1: Proibida, cara.
0: Aquela que quando vira corte eu fico com vergonha.
30: Tu não aceita collab, né?
0: Às vezes.
30: É. Às vezes. Então tá, Irineu, tem recadinho?
1: Sim, amanhã começa a nossa turnê do festival. Festival Gaúcho, edição Santa Catarina. Amanhã estaremos em São José. Na sexta-feira em Jaraguá do Sul. Sabadão aqui em Blumenau e domingo em Tubarão. Eu, Sargento Juntos, Cris Pereira, Guri de Uruguaiana.
0: Que turma, cara.
1: A Bruna Feitoria.
30: Ai, saudades. Pai, saudade da Bruna.
1: Saudades, né?
30: Nunca mais veio, né?
1: Ali tu foi forte.
0: Ali será que o camarim vai
1: mas
0: ser
1: triste? Mas sábado dá pra nós almoçar junto aí.
0: Ali será que o camarim vai ser triste ou vai ter um Let's to Move? Outro chega lá, vai estar cada um roendo unha num canto e...
30: Ah, eu acho que...
1: Porque... Dizem, o Alorino cantou a pedra, que é o camarim bom, né?
0: Ah, não, a estrutura eu já tô sabendo quem vai fazer aí. Aí nós temos, mas eu digo o Let's to Move da galera.
1: Vai estar eu e tu, cara.
0: É, não, eu vou... Depender de mim.
1: Já viu nosso camarim triste?
0: Chega domingo, ninguém mais aguenta o cara.
30: Ai, ai. Ô, sargento, tem recado também?
0: É isso que o Irineu falou, mas eu quero dar um recado pra galera de Mafra. Dia 10 estaremos aí e eu tô muito ansioso. É a primeira vez que a gente vai estar nessa região. Eu já fui para Rio Negrinho, o Irineu foi esses dias também. Mas fazer um convite especial pra galera de Mafra. Nós teremos boas histórias, além dos nossos desafios ali, do Shopping Metro, do Home Ops, aquele do braço esticado.
30: Ah, esse daí eu quero ver.
0: Então tá todo mundo convidado, tá? Pessoal de Mafra, lindo, lindo.
30: Ei. Show do intervalo agora, então. Duas piadinhas só para o YouTube. Então cola. Vai lá em youtube.com/programamasbaita. Não esqueça de deixar o like nesse programa de quarta-feira. Vamos e já voltamos, queridos.
0: Bora.
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13: Essa é Atlântida, a melhor vibe da FM, todo mundo tá ouvindo, já estamos de volta ao vivo.
14: Blumenau tá de sacanagem.
13: O que que houve?
14: Blumenau tá de sacanagem que eu não tenho lugar para estacionar meu helicóptero.
13: Calma que eu não peguei. Eu não peguei.
15: Eu acho que eu sei quem
13: é. Eu não peguei. Tu te pegou?
15: Acho que sim.
14: Saiu a sacanagem. É os perrengues dos milionários. Você não entende, né? Mas eu passo por muita coisa.
15: Tu acompanha o tio Rico?
14: Acompanho.
13: Não tô entendendo. O que é? É de Blumenau?
14: Não. Eu vim só visitar.
13: O quê? Bom, vamos lá, essa é a ideia do programa mais baita. Ah, a quinta série tá muito movimentada. Não, hoje ele tá que tá.
14: É porque o programa de ontem foi muito bom.
13: Foi, né? Eu acho que a bênção lá do padre que ele foi assistir deixou o coração dele. Mas deixou pior, né?
14: O quê?
13: Eu não entendi.
14: Ele veio mais pecador?
13: Muito mais pecador.
14: Se confessasse lá, não?
15: Não.
14: Quantas pessoas tinha? Falasse ontem, mas eu esqueci.
15: É, falaram primeiro
13: Pecastes.
15: Em 100 mil e depois alguém falou em 200 mil.
13: 100 mil? É. 200 mil?
15: Era um mar de gente.
14: Um mar de gente.
13: E tinha gente pra isso tudo? Tinha espaço pra isso tudo?
15: Claro. Porra, praia.
13: E aberta. Estrutura de áudio?
15: Tinha aqueles painéis anti-delay. sabe?
13: Sim, porque é difícil, né?
15: Acho que a cada,
13: controlar o áudio.
15: Eu acho que a cada 50 ou 100 metros tinha um painelzão.
2: Já pra não...
15: Com caixas de som e telão.
13: Certo.
15: Pra cara não ficar com delay, tanto da imagem quanto do som.
2: Então, isso aí é o que tem no, nos shows quando é muito grande, assim, né? Estádio, coisa errada pra ti não ter tanta...
13: Ô, oh, e tu imagina a loucura que é no carnaval, que também precisa ter esse cuidado, porque é grande, né?
2: É. Sim.
13: A Marquesa, um mar de por gente. Exemplo, né? A bateria que tá tocando aqui tem um delayzinho pra galera que tá lá na frente, e o áudio que já chega lá na frente já tem um delay pra balançar, pra ficar igual.
15: Esses dias apareceu pra mim o ranking dos maiores shows do mundo, cara. É Brasil e Rússia dividem aí as plateias.
2: Rússia?
15: Saúde.
2: Meu céu.
15: E tem um cantor das antigas.
2: Por que é Rússia? Por que é Rússia? O Bolshoi lá?
15: Cara, não. Moscou, vai os roqueiros lá e o pau pega, cara.
2: Sério? Doidão. Que loucura.
15: É Rob Stewart. É. Ele cantou em Copacabana e eles falam que é o recorde que não será mais batido. Porque hoje
13: será?
15: Não, porque hoje em dia tem limitações de segurança.
2: Sim.
15: Pelas estimativas dos caras lá, eles falam em
2: 4 é pessoas por metro quadrado. É.
13: Tá, mas o Rod Stewart teve o maior público em que lugar?
15: Copacabana.
13: Copacabana.
2: Foram quantos?
15: Nesse ranking que eu vi, 4 milhões.
2: Não, mas...
15: E tem também daí a discussão que não é show, mas que também botou gente pra caramba, a Jornada Mundial da Juventude do Papa Francisco. Mas daí não consegue.
2: Também Copacabana?
15: É. E o Rolling Stones, essas últimas aí da Lady Gaga e da Shakira, né? A Madonna já cantou ali?
13: Já cantou ali. E sabe o que eu achei mais legal desse ranking aqui? Que o segundo colocado é um brasileiro. Sabia disso?
2: Gustavo.
15: Jorge Ben.
13: Yes! Ah, ele sabe, tá ligado.
2: Jorge Ben?
13: Jorge Benjor com Tim Maia. Em 1993, eles conseguiram 3 milhões de pessoas.
15: E sabe o que é o mais louco?
2: Não tinha gestão de tráfego.
15: Não, sabe o que é o mais louco? O Tim Maia foi.
2: Quem foi assistir isso levou muita sorte.
13: Mas foi o auge também daquela música. O Síndico.
2: Vou chamar o Síndico.
13: Aquela dele com o Fiuk.
2: Alô, alô, W Brasil.
15: O Jorge Ben que mora no Copacabana Palace, né?
13: Verdade.
15: Imagina.
13: Ele só atravessou a rua.
2: Mora mal.
15: Tá morando mal.
13: Ó, tá maiores mal. Públicos então de Copacabana. Primeiro lugar, Rod Stewart, com 3 milhões e meio.
15: Olha
13: seres
15: aí.
13: Humanos.
15: Imagina.
13: Aí depois Jorge Ben, com Tim Maia com 3 milhões. Aí depois vem a Lady Gaga com 2,1 milhões. Shakira, 2 milhões. E a Madonna, 1,6 milhões. Ah, a Shakira conseguiu mais que a Madonna, hein? E tem Rolling Stones, hein? Rolling Stones não dá pra deixar de colocar aqui. Pô, na lista. 1,5 milhão. Tá, antes de encerrar o programa de hoje, vamos entregar mais uma edição do
2: Bart Sport. 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
15: É isso aí, rapaziada. O que nós temos agora no futebol acontecendo aí? A volta do nosso...
2: Hoje tem.
15: A volta dos nossos... Como é que é? Campeonatos regionais aqui, incluindo... A Sul-Americana, por exemplo, ó, que tem Vasco da Gama contra Independente Medellín.
13: Independiente.
15: É um bom jogo.
2: Independiente.
15: O Bragantino contra o Sporting Cristal. Aí depois tem o quinta-feira, né? O Grêmio contra o Bolívar. Essas competições internacionais, Rafa, elas dão muito valor, tá? Pros times. Pela premiação, por tudo. Mas não é... não deixa de ser importante também o nosso Brasileirão, que amanhã terá Inter contra o Flamengo. O Inter vai tentar o crime.
13: É mesmo?
15: Porque o Inter não tá muito bem, cara. Mas vai ter também o Mirassol contra o Remo. O Palmeiras, vindo de derrota, o líder do campeonato, pega o Vitória, que já tem Vitória no nome, então tu imagina o jogo. Fluminense contra Bahia. Tá. Fecham essa micro rodada. Tem uns outros jogos que foram adiados, cara. Não tô entendendo aqui, eu vou trazer as informações mais concretas amanhã.
13: Perfeito.
15: Tá bom? E quem tiver notícias de esporte aqui da região, manda lá no @sargentojunks. Me mandaram lá do menino do jiu-jitsu, eu li aqui, eu faço questão de trazer todas as informações pra vocês.
13: Lindo, lindo, lindo. Tu viu que eles compartilharam?
15: Ah, mas.
13: Viu que eles pegaram o corte aqui do programa e compartilharam? Não, legal, também.
15: Eu adoro a galera dos mil graus aí, tá? Tamo junto.
13: Muito bem, façam isso, tá? Pode mandar também no WhatsApp da rádio e qualquer coisa a gente compartilha.
15: Isso.
13: Sargento Juca.
12: Ai, cara. Só avisa, né?
13: É. Ô, meus anjinhos, estamos nos aproximando aqui do fim do programa dessa quarta-feira. Tem algo que vocês querem falar? Tem mais alguma piadinha? Pô, a gente não tocou nenhuma piadinha aqui na...
12: Ah, porque a dele, né? Foi tudo proibida. É,
13: não, quem só tá... proibidão teve.
15: Pessoal do FM que tá no carro aí agora, se lembrarem depois, entra lá no YouTube, Programa Mais Baita, e dá uma assistidinha no nosso intervalo, dá uma...
13: Ah, tu não vai
15: se
13: trazer
15: inscreve.
13: Mais uma então, é aquelas duas
15: se inscreve,
13: e
15: pô. Né? Não, pro pessoal também ir lá pro YouTube.
13: Tá bom.
12: É, porque lá... É o que pode falar, né?
13: Tem coisas que só lá podem ser.
12: É, porque não,
13: ditas,
12: tu tá,
13: né?
12: Com teu filho no carro, tu não merece
15: a gente respeita,
12: passar por isso.
15: A gente respeita.
12: Tu tá com o teu passageiro no aplicativo aí, né?
15: É.
12: Tu não merece levar uma estrela por causa da gente.
15: Exatamente. E não mude de estação quando entra o passageiro.
12: Isso.
15: Fala, ó, eu ouço esses caras aqui.
12: Assume que tu ouve a gente, né?
15: Não precisa ter vergonha.
12: Assume a gente.
15: Não precisa ter vergonha.
12: Tá louco, fica andando com a gente escondido aí.
15: É, Deus do céu.
12: O passageiro entra e...
13: Troca, né?
12: Da troca.
13: É, não, a gente vai poupar vocês de vergonhas.
12: Isso.
16: Ai, cara.
13: É um cuidado e responsabilidade com você, nosso ouvinte máximo aqui do programa Mais Baita, audiência qualificada da Atlântida. A gente tem esse cuidado com a audiência qualificada.
12: Exato.
13: Porque a gente, se a gente tem uma audiência qualificada, o programa é qualificado.
15: Caramba,
13: nós somos totalmente qualificados. É isso, porra.
15: É isso aí.
12: Ó. Falou, porra.
13: Ô, Irineu, tem recadinho final?
12: Então, amanhã estaremos em São José, sexta-feira, Jaraguá do Sul, sabadão aqui em Blumenau e domingo, Tubarão.
13: Ó.
12: Festival Gaúcho de Humor, edição Santa Catarina.
13: Sargento Jux.
15: Galera de Mafra, mais uma vez o convite para vocês aí. Estamos ansiosos para vê-los. Tem promoção de Dia dos Pais. Compra um ingresso, leva outro aí. Vai até sexta-feira só. Então não fica... Ah, depois eu vejo. Lá na bio do @ Sargento Jux tem o link. Galera de Mafra vai ter ingresso em ponto físico também. Aí logo vai sair as informações. Estamos esperando aí.
13: Maravilha. Vamos encerrando por aqui. Valeu, pessoal aí da 102.7. Beijo grande para vocês. Amanhã estaremos de volta aqui na Rádio das Nossas Vidas. Cola lá em youtube.com/programasbaita que ali vai ter os recadinhos finais, tá bom? Valeu, obrigado, Sargento. Beijo. Valeu, Irineuzinho. Até amanhã.
15: Vocês.
12: Até amanhã. Vamos.
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22: Olá. Rafael Gomes, olá, boa tarde.
23: Ai, ficou muito melhor a nossa vinheta, eu gostei bastante. Obrigado, Maionese. 1h07, tá no ar o Pretinho Básico, ao vivo, pra toda a Rede Atlântida. Hoje é quarta-feira, 1h07, o Pretinho Básico tá no ar. Pretinho Básico de férias, né? Porque tem uma galera de férias e por isso a gente tá aqui pra fazer a companhia na sua tarde. 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Olá, Maionese, tudo bem?
22: Tudo bem, Rafaelzinho? Uma ótima tarde pra você e pros nossos amiguinhos do Pretinho Básico.
23: Contagem regressiva, Stock Friday é nesta sexta, 31 de julho. Vamos até Florianópolis, porque lá está o colaborador Iglenio Bernardes. Olá, Porã, tudo bem?
24: Esse é o cara que paga as contas lá em casa, né?
23: É, isso, colaborador é o Iglenio.
24: Os boletos sempre chegam para esse cara. Eu apenas usufruo das contas que ele paga, né? Mas tá tudo bem, Rafael Gomes. Boa tarde a todos, eu sou o Porã, para quem não me conhece. Né? Eu sou o Porã, para quem me conhece, eu continuo sendo Porã. Obrigado.
23: Valeu, Porã, valeu. 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
25: E aí, meu, tudo bem?
23: Beleza?
25: Maionese não tá com cheiro bom hoje, hein?
22: Sou eu!
24: Fantasia guardada.
22: Sou eu!
25: Tô colando uns cartazes ali, ó.
22: Sou eu!
25: Meu trabalho.
22: Eu tô irritado, hein? Colhei os cartazes.
25: Foi o Ivan.
22: Estão muito parecidos. E a moça ali ficou falando do meu cheiro.
25: Tava fedendo sério? A cocô, né?
22: Isso aí, eu tava mesmo.
23: Que ela não sabe que tu vive.
24: Tu tava naquela festa que o Vini ia, que o pessoal cagava no chão.
22: Eu lembrei daquele...
23: Saudade desse tempo.
22: Eu lembrei daquele audizinho que tinha no MSN, por ano. Peido pesa?
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26: Oi, e aí, Alexandre? Bom, desculpa aí, Rafa, tudo bem?
23: Tudo bem, tudo bem.
1: Quase não
2: aí
1: dá
2: eu
1: pra
2: já acho mais, eu aí já achei, te humilhou já.
23: Porque humilhar?
2: Virou potário.
23: Não cabe. Deu que humilhar. Sabe o que vai acontecer,
24: Léo? O que os caras vão fazer?
23: Os caras vão dar um tapa na minha cara aí.
2: Não, mas na tua vão dar mesmo. Do Fetter é sacanagem. Ligadário mesmo.
23: 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O produtor interino do programa, Nathan Nunes, boa tarde.
1: Boa tarde, Rafinha Menegazzo.
23: Ah, vou começar agora. Agora
2: vai começar. Mas aí me pegou. Cara, não. Boa tarde, deixa o Maurício Amaral, cara. Vocês
23: são cara, tinha que responder assim, ó. Boa tarde, apresentador interino. Tudo bem contigo, Nathan?
1: Tudo bem, cara. Tudo bem, tudo bem.
23: Tá bem.
2: Mas eu acho que se o cara participou, ele já pode botar no currículo, né?
23: Claro, não é integrante, né? Integrante, integrante.
3: Não, no jogo... balcão do bar, ele fala aqui, ó. Ah, então eu fui integrante do Pretinho Básico.
2: Claro que sim.
23: O Vini Restinho foi.
3: O Vini Restinho foi.
2: Será que tem
3: eu sou integrante do programa há mais tempo que você.
2: Sim.
1: É verdade.
2: O Adios, galera... é o Adios também é do programa
23: tempo. Não, mas vamos perguntar pro Porã, que é um sócio fundador do programa. É. O que o cara precisa dizer pra dizer que ele foi integrante do Pretinho Básico?
1: Que ele precisa passar?
2: Dizer merda, né?
23: Não, o que ele precisa... Quais são as coisas que ele tem que passar? Tem que estar na arte de divulgação. Velho.
24: Tu tem que, assim, ter passado pelo menos uma temporada sofrendo.
23: Tá.
24: Isso boa. É importante. E aguentando, né? E aguentando, sem dar piti, sem achar que já, né? Sem achar que já tá com a unha grande, já tá dominado. Tem que fazer o vai na venda pros guri. Claro. Tem que fazer todas essas histórias aí, né?
3: Mas tu não sofreu, né, Porã? Porque tu... Foi não,
2: não, não, não, não, mano, é
24: não,
2: mano.
24: Não, eu acho incrível que pareça, nós, eu, o Potter e o Piangas, nós sofremos muito no início do programa.
23: Sério?
2: Eles eram fechadinhos da
24: fora. Os caras vieram grandão pra cá, né?
23: É verdade.
24: Ah, os caras vieram grandão e aí nós fomos os aproveitados.
3: Não, eu lembro, na época que eu era estagiário, eu tinha a responsabilidade de separar cortes antigos do Pretinho pra entrar na programação, mandar pro Dico, mandar pros guris ali.
2: Tipo o baú do PB.
3: Exato. E aí, pô, eu escutei muito Pretinho das antigas, né? É. E aí, cara, sei lá, tu pega um Pretinho de 2008 fala, e o Potter fazia o momento bola nas costas ali, né?
24: Sim, casa. Ele e só entrava
3: tu,
24: pra isso.
3: Isso, aí tu falava, Potter, e aí?
1: Pois é, né, gente? Tinha a voz igual a do Cacau.
24: Isso. Foi sofrido. O baixinho saiu várias vezes. Nós saímos na primeiro mês, segundo mês, a gente saía se olhando e dizendo, cara, não é pra nós isso aqui, cara. Não é pra nós.
2: Mas assim,
24: não vai dar, cara. Não vai dar. O baixinho me olhando, não vai dar.
3: Não vai dar. Olha pra mim, Porã, olha pra mim. Não vai dar. Não vai dar.
24: Não vai dar. Não vai dar. Tô fora. Não vai dar. Não vai dar.
2: Mas o meu. Mas o Porã, ele tem um negócio que pouca gente fala, cara.
23: O quê?
2: Ele é sócio fundador do Pretinho Básico, mas ele também é sócio fundador do Bola nas Costas, que esse ano faz 20 anos.
24: É verdade. É fudido. Primeira formação.
3: É fudido, Porã. É fudido.
2: Pô, ele tá na. Fundou o Bola também.
24: É verdade. Eu, Lelê, Marcos Piangers.
2: Não era o Lelê.
24: Não era o Lelê. Não tava na primeira
2: formação. Não, eu não.
23: Era o Heron Dalmolin.
2: Gerson exatamente. Ponte e Paulo Alvim.
3: O Pi não tava também?
2: O Pi também.
23: Acho que o Pi tava.
1: Acho que o Pi entra depois.
24: É, eu não lembro bem da primeira, eu lembro mais da segunda formação, que era eu, Pi Angers.
23: Que é a que ficou popular.
3: A que popularizou.
23: A quente.
2: 2007 só eu ouvi.
24: Segunda-feira ia pro Girassol e depois ficava até as 6 da manhã. E o alemão apavorado no outro dia, cadê os guris? Os guris estavam por aí, né? Estavam vivendo.
23: Fazer 29 de julho de 2026, hoje também é Dia Internacional do Tigre.
2: Parabéns, Porã!
1: Tigre sem dente hoje, né? Um tigre domesticado, tigre de bengala.
24: Não pode chegar muito perto.
2: Solta pra tu ver.
23: Tigre é tigre, meu velho.
24: Exatamente, Vini. Porque assim, o tigre é o seguinte, ele pode estar na jaula, domesticado, inclusive, mas não pode esquecer que ele é um animal selvagem.
23: É isso.
24: Se mexer com um animal selvagem, pode ter consequências.
1: Ah, Porã, eu te amo, né? Cara.
24: É um animal selvagem.
1: O cara
24: mostrando
1: as fichas. Tipo, eu tô sob controle. Eu gostei do pode ter consequências.
24: Pode ter consequências, pode ser terríveis.
2: A sogra dele
1: pode ser boas.
24: Inclusive para o tigre.
23: Nosso operador de lives é o Pedro Carg, o argentino. Eu não conheço o argentino.
2: Ele é o teu cabelinho argentino, o Thiagas.
23: Quem é o argentino?
2: Ele é o argentino, cara. Ele é igual um argentino.
3: Meteram um apelido novo e não falaram.
23: É, não, inventaram o apelido. Isso aí não dá.
4: É o Casterranho.
23: Muito bom. Não. Apelido que se auto dá, não dá.
2: Mas não foi auto dá.
23: Não, mas não é esse o apelido do cara. Ninguém conhece, não é o apelido.
2: Eu conheço, cara.
3: Quem é o argentino, cara?
2: É o maluco que vem aqui de manhã, o argentino, cara.
4: É o que tu perguntou se usava peruca?
2: Isso aí. Vocês ficaram debochando o cabelo do cara.
23: Então, pra mim, ele é o peruca.
4: É o peruquinho.
23: Peruca é mais legal que o argentino.
4: Peruca, legal.
23: Abraço pro peruca. Valeu, peruca. Pedro Carg, abraço pra ele. Petinho básico é o Mufasa. O Mufasa é um gatinho, também chamado de Cleitinho, de um ano e meio.
2: Ah, é diferente, o Mufasa e o Cleitinho.
23: Da tutora Grace Gomes, o tua Mufasa. Prima? Não é minha prima. O Mufasa, olha o Mufasa tomando uma ceva.
24: Se gelando. Tomando um negocinho.
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4: Tem lastão de estela, né? Eu acho que se pá não dá pro gato beber.
2: Tem. Não, mas ele tá só cheirando, só cheirinho.
23: Ele tá só cuidando, monitorando.
3: Às vezes sentir um cheiro basta, né?
2: Espuminha só não faz mal.
4: Sem álcool, será que não dá?
23: Nosso ouvinte aniversariante é o Romildo Braha. O Romildo Braha, não sei como pronuncia o sobrenome dele. Braha, Project Manager, fazendo 32 anos. Ele é albanês e atualmente mora na Inglaterra.
3: Oh my God.
23: Como que esse cara nos ouve?
4: Spotify.
2: A mulher dele é brasileira.
23: A mulher dele é brasileira?
2: Foi ela que mandou um e-mail.
4: Isso acontece muito.
2: Aí ela...
4: Ou também os cortes do Pretinho, chega lá. Muito.
23: Nice to meet you, Romildo.
2: É, se tu fala mal de pessoal de Portugal, isso fica maluco. E viraliza lá.
4: Sim, quando eu era social media, o engajamento tava baixo, eu falava, Léo, conta umas piadas de português pra eles te xingarem e o engajamento aumentar.
24: Lá. Pô.
3: Às vezes também o Instagram agora que ele tá com essas traduções.
24: É isso aí, cara. Aqui em Portugal eu vejo vocês direto, cara. Cadê o alemão, hein, cara?
23: Tem o alemão tá de programa. Férias, tá de férias.
24: Tá de férias, o alemão foi gastar mim, aquele salário, né, cara?
2: Que tá muito quente, eu tava lá no Cervantes.
23: O alemão não queria dizer onde ele tava, mas aí a Rodaica postou.
2: Toda a família dele postou, só ele que não.
4: Já tá chegando até os recebidos agora.
2: Já, né? Não.
24: Eu até vi agora aqui, né? Vi aqui onde ele tá, combina, né? Com o lugar, né, cara? Ele combina.
2: Ah, sim, não, é a cara dele.
24: Samba, calor, carnaval, né, cara?
2: Isso,
24: cara dele. Suor, é a cara dele, né, cara?
23: É a cara dele, é a cara dele.
4: Samba suor pelo calçadão.
24: Isso aí, cara.
2: Pegar a bicicletinha, samba suor e ouriço.
4: Sunshine.
24: Com ele, cara.
23: Aniversariantes famosos, começando pelo Thiago Oliveira, jornalista, 42 anos.
2: Ah, ele é bom, ele é bom.
23: A gente conhece ele.
3: É o do é de casa, né?
2: Isso, ele é bom.
23: O rosto é mais conhecido que o nome.
3: Esse negrão veio com a skin lendária.
2: Por quê?
3: Porque isso aí é ruim de buscar.
2: Por que?
3: É ruim de buscar.
4: Ah, pá, não te mexe.
24: Ele é bonito pra caramba.
3: Natan, tu tem que saber olhar.
2: E ele é maneiro, ele é gostoso.
3: Tu tem que saber olhar pra um cara e falar assim: ó, o cara tá com a skin lendária.
4: É o cara que baixa a umidade relativa do ar.
3: É isso.
2: A Ana Maria Braga deu em cima dele no café da manhã às 9 da manhã.
23: Ah, ele é bonito, ele é bonito.
3: Eu acho que ele foi.
2: Não, ele falou. Bom, ele aplicou, ele falou que era casado.
23: Não dá pra dizer que o cara.
2: Não, mas eu iria.
4: Ah, mas a galera que é artista aí.
23: Imagina aqui, ó, eu peguei a amiga do Louro José.
24: Para,
23: vocês estão.
24: Vai de novo.
2: Vocês não pegariam a Ana Maria Braga.
23: Não. O Janiquini pegou a Ana Maria Braga, vocês não pegariam.
2: A Marina Gabriela, cara.
23: Ah, é, errei.
2: Porra. Aí, foda.
23: Eu pegaria o Porã, velho.
24: Não, mas aí é mais
4: difícil. Mas aí é vontade.
2: Aí é desejo, diferente.
23: É grife, né?
24: Falta eu te querer e lidar com a rejeição.
2: Só um pouquinho. O Porã é grife, a Ana Maria Braga não é grife.
23: Cara, eu tô só brincando, dizendo que pela grife o cara vai.
4: Sabe o que ia acontecer se tu fosse pra cama com a Ana Maria Braga, ela ia te falar na primeira frase do dia?
2: Qual?
4: Acorda, menina.
23: Saber se na hora boa ela ia fazer
4: Só os cachorros.
24: Bah, imagina, cara. Ia passar por baixo da
2: problema
24: mesa.
2: Problema é se ela quiser fazer o Louro José, né?
3: E se tu acordasse com o Serginho Grosman?
2: Que
23: garoto,
2: ele
23: garoto, não, garoto, garoto, garoto, garoto,
4: garoto!
24: Altas horas, volta já!
23: Tá, mas peraí, Léo, eu não entendi. Como assim se ela quisesse fazer o Louro José em ti?
3: Ela ia botar a mão.
23: Não, é que quem tá no rádio não entendeu.
2: Mão no rabo. Pronto, agora entendeu.
23: Aniversário também do Fernando Alonso, que é piloto de Fórmula 1, tá fazendo 45 anos.
2: Não gosto dele.
23: Por quê, cara?
2: Porque eu torcia pro Rubinho, pro Massa, ele sempre ganhava.
23: Ele sempre ganhava do Massa.
2: Eu não gostava, me irrita isso.
23: Lembra aquela que o Massa perdeu na...
2: Timo Glock, filha da puta,
23: cara,
2: entregou na última bola.
23: Isso aí é o quê, 2008?
2: 2008.
23: Primeiro título do Hamilton.
2: Filha da puta do Timo Glock, entregou na, cara, no, na reta final.
23: Ah, meu, isso aí, esse dia aí eu me cansei.
2: Pá, eu também, eu larguei a Fórmula 1 ali.
23: Foi esse dia que eu larguei a Fórmula 1.
2: Aí depois eu achei que o Rubinho ia na Brau GP e aí eu, bah, não dá, Rubinho.
23: Everaldo Marques, locutor esportivo, tá fazendo 48 anos.
2: Ah, legal.
24: Legal.
23: Ele é legal. Uou, legal. O EV é muito gente fina, cara.
24: Copa do Mundo.
25: Hoje é o número 1 da Globo, né?
23: Número 1. Ele virou o mundo da Globo. Caiu no colo dele.
5: Não, mas na verdade, quando o Kleber voltou.
2: Luiz Roberto voltar,
5: ele reassume.
25: Acho que é isso.
5: Se o Luiz Roberto foi.
25: Segue sendo um. Tá,
23: mas aí eu vou só salientar a frase do produtor. Hoje ele é o 1 da Globo.
5: Tá, então tu é o 1 do programa hoje.
25: Sim.
24: Hoje
25: sim,
24: ele é o 1 do programa. Sim, exatamente. Sim. E o pessoal que não tá satisfeito
2: com assim como a Globo.
25: Fudeu ele. Rafael Gomes é o 1.
24: O pessoal que tá insatisfeito com isso aceita que dói menos.
2: Que é que nem a Vela do Marcos.
24: Hoje ele é o 0-1 do programa. É 0-1.
23: Tu é o 0-1, porra.
25: Tu é o 0-1. Tu é o cara.
24: Ele é o 0 medo do programa.
25: Tu é o nosso magnânimo.
2: Tu é o nosso Vela do Marcos.
24: É. Tu é o nosso Geraldo.
23: A carinha dele. Vanessa Rangel, cantora. Tá fazendo 55 anos.
2: Como é que era a música dela?
24: Eu tô com saudade de você, debaixo do meu cobertor.
2: É uma pizza fria, mas todo mundo canta abraçadinho nela.
24: Essa aí fez muito sucesso, essa tocava aí, na mano. Novela.
23: É, essa aí foi novela.
25: E a guitarrinha de baile, porém. Na abertura. Aí, ó. Deixa a guitarrinha.
24: Legal,
25: a guitarrinha de baile.
24: Isso é legal.
25: Vai vir a intro e aí vem o guita.
24: Ah, tempo bom das...
2: Alguém vai avisar o guita. Agora é a tua vez. Brilha.
24: Brilha,
25: agora.
2: Fala, porra, vai!
23: Ah, mas é longa a introdução?
5: Ah, é que antigamente era isso, né?
24: Tinha introduções longas. Antigamente. Mas agora ela vai cantar.
23: É
24: vai
23: a
24: cantar.
23: Única do oh. servidor.
2: Fala, porozinho.
24: De você, debaixo do meu coletor.
23: Por amor na Globo, hein? Essa aí.
24: Suspiro.
2: Essa música é fudida.
23: Essa é boa, porra. Ah, deu, beleza. Vanessa Rangel tá fazendo 55 anos, porra.
24: Porra, faz tempo, hein?
2: Isso aí tocou no... E que rádio tocava isso aí, porra?
24: Na Pop Rock.
2: Tocava?
23: Tocava.
24: Na Pop Rock tocava. Não tocava.
23: Tocamos, sim. Claro que tocava.
24: Claro que tocava.
25: Tô com saudade de você.
2: Cara, isso é a cara do Fetter.
24: Isso é a cara do Fetter.
25: Tocava no Discorama na Pop Rock.
23: Porã, vê se eu tô errado, tá? Um palpite de quem é ouvinte há muitos anos de vocês. Se toca no Discorama, é porque o Fetter já tocou no rádio.
24: Com certeza.
23: Então, se tá no servidor, é porque tocava.
25: Essa mina aí é da época, porã, que tinha aquela outra mina também que só
24: do
25: teve Canudinho. A Nila Branco, te lembra?
24: Vai, essa aí
23: já tô cheia de problemas e você mandando assim.
24: Mas essa nós
23: de repente
24: não tocava
23: esquece quem sou eu.
5: Ô Porã, mas tu...
24: A gente tocava do Canudinho. Se eu tivesse um canudinho.
2: Com o rato?
24: É meio contemporâneo. Não.
5: Mas essa aí, essa música da Vanessa, tu já tava no, já teve no teu carro, assim, entrou aquela mina e tu falou daquele teu jeito. Bah, minha princesa.
2: Neném.
25: Isso aí é uma época que tocava umas coisas muito ruins, cara. Tinha isso, tinha o Dallas Company com galera de cowboy.
2: Ah, tocou na novela.
25: Aí tinha aquele cara...
24: Alô, galera de cowboy.
25: O Gleidson Rodrigues.
24: Dá beijinho nas meninas. Dá.
5: Isso aí foi propaganda da Pepsi.
2: Lembra? Eu sei que você tá no cavalo só pra
24: levantar o... Lá na época da Pop Rock tocava essa aí, tocava do Canudinho, tocava
2: quem
24: o...
2: Quem cantava do Canudinho?
24: O Vini mexe a cadeira, né? O Vini mexe a cadeira.
5: Mexe, pera aí.
25: Mexe aí, Vini.
2: Canudinho,
25: mexe
2: quem cantava? Porque eu só ouvi com o rato.
25: Pô, mexe a cadeira, o nome era Heloísa Mexe a Cadeira.
24: É, tocava Claudinho Buchecha, Claudinho Buchecha tocava Xereta.
5: Claudinho Buchecha era legal.
2: Foi de cinema. Assim, nossa história vai virar cinema.
25: Essa música do Vini aí, tu esquece a letra, deixa só no groovezinho, vem, ela vem.
24: Não,
5: é boa, é boa.
2: Essa é boa.
5: É bem produzida.
24: Ela vem. Tocava nas festinhas.
5: Essa?
25: Aí, ó, essa deixa aí? Só. Deixa só o swing.
5: Daí já começa o passinho no salão.
25: Claro, velho. Faz isso. Daí a gurizada ajeitava o gel bozano, estileto, camisetinha polo e ó, Freedom Fog neles.
24: Era isso aí mesmo. O Adas tem razão.
2: E do
24: tudo foi no Sesgap e Canoas.
2: E o Vini que depois se juntou com o LS Jack.
5: Eu sou foda, sou fudido.
24: Exatamente, porque o LS Jack teve aquele problema com o vocalista, né?
2: E aí fizeram essa junção, não deu em nada.
23: Sim, mas uma da LS aniversário Jack. Também do...
2: Ô, Carla.
23: Só Carla. Aniversário também do Marcelo Augusto. Augusto, cantor que tá fazendo 55 anos.
25: Amanheci.
24: Esse aí eu não lembro dele.
25: Completamente apaixonado. Isso.
3: Ele tem cara de ator da Record.
23: Não, ele virou, ele virou cupincha dos Trapalhões, do, da turma do Didi.
25: Ele era o Dedé.
4: Eu lembro ele da turma do Didi.
25: Quando os Trapalhões, eles praticamente encerram as atividades. Não, praticamente não, encerram as atividades. É. Foi o Dedé, ele acaba tendo a Cisânia com o Renato Aragão. O Renato Aragão
24: foi muito bom, né? Ele, obrigado por causa da Cisânia.
25: Obrigado. E aí ele...
3: A Cisânia é foda, né?
25: Eu gosto de mulher com cicatriz, Cisânia. E aí eles pegaram o cara e montaram um novo grupo. E, velho, era tudo muito igual os Trapalhões. Ele era o galã, ele era o Dedé. Isso aí. Era, aí ele tinha o Jacaré, que era o Mussum, sabe?
8: Tadeu Melo era o Zacarias.
25: Isso, ele foi dando personalidades ali, iguais, né, cara? E aí o troço ficou muito
8: aquele que
25: ruim,
8: fazia
25: cara.
8: O... Olha qual é como eu tô... Não, o... Pô, como é o nome do cara? O Fagundes? O... Pô, aquele é famosão pra caramba, cara. Ele fez o... Aquela que pedia 25 centavos. Ele foi também no tudo Didi.
3: Não lembro.
23: Dele. Jax Maciel também tá de aniversário. Olha hoje, aí. Da Rosa Tatuada, Rosa fazendo Tatuada. 57
3: hoje,
23: anos.
3: Hoje, por enquanto...
24: Tá no podcast do Lelê, né? Eu vi um corte ontem do Jax falando sobre o início da Rosa Tatuada. Pra quem não sabe, a Rosa, pô, nos anos 90,
25: porra,
24: fez muito sucesso. Continua hoje, né, a trajetória, mas aquela
8: é
24: música,
8: o
24: Inferno vai ter que esperar.
25: Tardes de Outono.
24: Tardes de Outono, Diamantes Interestelar.
25: Ô, meu, mas, ô, Porã, eles viveram, acho que talvez, o grande momento da história do hard rock no Brasil.
24: Exatamente.
25: Porque o Guns N' Roses isso. veio como a banda número um do mundo na isso época, aí. E o Rosa Tatuada abriu os shows do Guns.
24: É verdade.
25: Guns.
24: É verdade.
8: Eles são violentos. Bacanas, cara.
3: Roses.
8: Eu vi o...
24: Já que você é um cara gente boa pra caramba.
8: Eu vi o King Jim no Eu Quero Ser Amigo de Novo, cara.
24: Ah, que é maravilhoso.
8: King Jim, maravilhoso. Vai de entrevista.
24: Cara, a gente fez eu não lembro qual foi o ano, 2015, eu acho, um documentário sobre os 30 anos daquele disco Rock Grande do Sul. E o Garotos da Rua, que era a banda do King Jim, tava nesse disco, né? E aí tem umas imagens de arquivo do Garotos da Rua tocando no Marinha. O Marinha devia ter umas 30 mil pessoas, cara. E o Quindim só com um shortzinho rosa e tocando saxofone.
8: Isso, assim, ó. Cara.
23: Ó, esse cara, aqui é o sucesso do Rosa Tatuada.
25: É isso. Ah, homem, olha isso.
8: Sem hino. Vai, Adams.
9: Como blocos de pedra.
24: Essa música é do Teddy, né?
25: É mesmo?
24: Essa música é do Teddy.
25: Sério? Teddy. Ô, Porã, sabe o que... Bah, meu, uma coisa que me deixou fulo, porque eu curti essa fase, obviamente você foi de Guns. Pô, a Rosa Tatuada foi no Jô Soares, na época desses shows aí do...
3: Uou!
25: Do
8: Jones mesmo.
25: É, e ô, meu, pô, era um programa top,
3: claro,
25: assim.
3: Claro, todo mundo queria.
25: Meu, eles foram lá e cantaram em inglês, mano.
3: Ah, não.
24: Aí é ruim.
25: Pá, velho.
3: Não, tem artista que erra, né?
25: Ah, meu, canta o som de vocês ali, vai dar bomba. Não que não era a música deles, mas...
3: Não, mas
25: canta tu... quente,
3: canta
25: velho.
3: Quente, claro. É que te estourou.
25: Meu, sabe que isso eu aprendi com um cara que é músico de baile, que é o Alê Turra do Brilha Som. Meu, imagina, uma banda que arrasta a multidão no interior, aí vai brincando, vão rindo.
8: O que tu aprendeu, cara, de Brilha Som?
25: Ah, eu acho sacanagem vocês fazer isso com o cara.
8: Eu gosto de Brilha Som.
25: Vocês viram de deboche.
4: É tribom.
24: Desmereceram, também.
25: E nenhum aqui
24: achei
25: bota o que o cara bota no interior de portaria. Já vou começar por aí.
24: A portaria não nem arranca. A
25: ele falou uma vez assim, ó, cara, eu nem cogito começar uma festa que não seja com a Lua e a Noite Quebra, claro, o hit da banda. Claro. Tu entra com a porrada. Tu não, dá-lhe na cara da
8: quem
25: plateia.
8: Quer avisar, quando tu fizer, já era. Quem quer avisar, colhe rei.
3: É verdade.
8: O Menatwork.
25: O Enredor.
8: O Menatwork. Oito músicas pra nós conhecer uma conhecida.
23: Aniversário também do Theo José, locutor esportivo, tá fazendo 63 anos.
24: Vai voltando a falar sobre música e sobre hits, né, cara?
8: Tu tem que ir no show do Barão aí, Floripa, ô
3: Porano. Ô
8: Porano,
3: ô tu cagou pro Theo José.
24: O Theo José é legal.
4: Tu vem aí pro velho.
23: E o próximo aniversariante também é da música, pô.
24: Ele é ótimo, mas ele usa um termo na esse danadinho. Não, não dá.
8: Rony Russo.
4: Ele é danadinho.
24: Quando o jogador cara de danadinho.
8: Não dá, meu irmão.
4: Aperta o play, Neymar. Aperta o play, Neymar.
24: Não, cara, não dá.
8: A Martinha Pelziga é legal com ele na banca.
24: Tá, olha
8: legal.
24: Aqui, ó. Barão Vermelho é dia 8 de agosto aqui em Florianópolis. Estarei na Arena Ops, mas
8: vai,
24: antes disso, vou aproveitar e fazer meu merchan. DJ Porã vai tocar na festa Baila Comigo da minha amiga Kátia Suma no John Bull na Lagoa. Vou abrir aqui a festa da Kátia Suma e do Bruno Suma, Baila Comigo, que é sucesso no Bar Ocidente em Porto Alegre. eu estarei aqui no dia 8, antes do Barão, meu irmão. Claro. Mas eu tava falando sobre música, sobre os caras que erram os hits, né? Muitas vezes falta um produtor pra banda. Pode dizer pro cara, Nego, o negócio é o seguinte, vai lá e toca o hit. Lembro uma vez que eu tava no, nesse bar já citado aqui, o Girassoli, aí tinha, não vou expor o cantor.
25: Ah, não, mas
24: era uma banda que fazia um mínimo sucesso em Porto Alegre, para assim, digamos, com uma plateia de 300 pessoas.
25: Ai, tá? Porra, você é filha da puta.
24: Uma plateia de 300 pessoas conhecia a música do cara. E aí tava lá no bar, lá Tonho Croco mandando ver no som, Serginho Moá.
10: Bom, não é Ultraman, não é Papas.
24: E aí chamaram esse cara, pô, Magrão, vem aqui tocar uma e tal. E
25: o cara que tinha dois, três hits na rádio.
24: O cara tinha um hit. O cara tinha apenas um. É. E aí o cara se sentou no negócio, assim, depois de muito custo, e aí ele pegou e largou assim no microfone. Uma nova, um hit. Só um pouquinho, nego. Porra, não, nego. Tem um hit, merda.
25: Só tem um hit, porra.
24: Pô, cara, esses dias o Samuel Rosa tava falando sobre isso, né? Que o hit é uma música... Não é o Menina Veneno. O hit é uma música que, cara, ultrapassa todas as fronteiras. É isso, todas, véio, as pessoas de todas as camadas sociais... Elas conhecem a música, tipo Vou Deixar do Skank. Todo mundo conhece.
25: Claro.
24: Uma partida de futebol. Todo mundo conhece, né? Então é isso. Essa é a diferença do hit.
25: E o show do sucessinho. E o show do Barão é 2 horas e meia só de hit, cara. É assustador.
24: Ah, o Barão é espetacular.
10: Porã, me ajuda de novo numa pronúncia aqui, ó. Ah, tu é o...
24: Vou tentar.
10: Do Rush, o Rush.
24: Geddy Lee, baixista do Rush.
10: Vocalista e baixista, tá de aniversário hoje, fazendo 73 anos.
24: Ah, boa.
10: Assim como hoje...
25: O Marquito, o Marquito tá mal.
24: Não, para aí, dá um parênteses aqui.
25: Ainda?
24: Dá um parênteses aqui no Geddy Lee, foca em mim que eu vou chorar. Teve um show do Rush no Olímpico, em Porto Alegre. Eu tava lá na Rádio Ipanema e a gente transmitiu, tava fazendo a cobertura de lá. E aí tava eu e o alemão Vitor Hugo dentro do Estádio Olímpico, assim. E aí falaram, os caras vão passar o som, mas vai ser a equipe que vai passar o som e tal. Daqui a pouco entram os três caras.
25: Bah!
24: Passam o Tom Sawyer só pra mim, pro alemão Vitor Hugo. Nós só abrimos o microfone da rádio, assim, ó. Agora pra vocês aqui o Rush é ao vivo. E aí nesse show...
25: É o Tom Sawyer que era a abertura do Jornal do Almoço?
24: Não, o Jornal do Almoço era Spirit of Radio. Ah. Tá. E o Tom Sawyer é da minissérie do MacGyver.
25: Pode crer.
24: Profissão Perigo.
25: Pode crer.
24: E aí, nesse show, tem uma história também de um ex-integrante do Pretinho, que tava com a esposa e tal, né? E aí, a esposa, no meio do show lá, depois de já uma hora de show, falando no Geddy Lee, que tá de aniversário hoje, 73 anos, a esposa do cara pega e fala pro cara, assim, pá, meu... Essa mina canta bem pra caramba. Cara cantando há uma hora.
10: E também seria aniversário hoje, ele que pereceu em 2023 e faria hoje 69 anos, o Gil Brother Away.
25: Ah, o Away de Gil Brother.
10: Morreu.
24: Esse aí era legal.
25: Morreu, né? Cara.
11: 2023.
24: Eu gostava pra caramba dele.
10: Então agora, cara, 1h31, a gente só chegou nos aniversariantes. Finalmente, da pena, nós vamos pros destaques,
25: meu irmão. O Gil Brother... É, que o brother é maravilhoso, meu. Tá nervoso?
10: 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Tornado deixa 7 feridos no Rio Grande do Sul. Eu sugeriria até os meus colegas a gente não brincar com esse assunto.
25: Tem imagem na tela do Tornado, tem coisa séria, meu.
10: Porque
25: às vezes eu acho que a galera não vê uma notícia antes.
10: Nosso perigo climático, nosso problema... Tem várias coisas muito sérias que nunca aconteceram no nosso estado, isso. Como, por exemplo, um tornado, Nathan Nunes.
11: Exatamente, aconteceu no fim da tarde dessa terça-feira na região noroeste do Rio Grande do Sul, nos municípios de Giruá, 7 de setembro e Senador Salgado Filho. Em 7 de setembro, 3 pessoas ficaram feridas. Já em Giruá, ficaram 4 pessoas feridas por conta desse tornado. Conforme o Centro de Monitoramento da Defesa Civil, com base nos dados de radar, o tornado ocorreu em torno das 6h25, associada a uma supercélula, um tipo de tempestade que tem uma corrente ascendente giratória.
25: Cara, é muito maluco,
10: cara,
25: isso.
10: Sabe, a imagem é surreal.
25: Olha só, coisa toda vez que tu tenta falar de meio ambiente, de proteger, de cuidar das coisas, tiram pra bicho grilo, papo de maconheiro e não sei o quê. É, diz que é bicho grilagem, o caralho. Só que tem uma coisa que tá acontecendo, a gente tá vendo no mundo inteiro. Ontem teve terremoto no Japão, velho. Tá tendo uma série de queimadas no Canadá há quase um mês. Tá tendo na Europa também, gente morrendo.
23: Cara, o mundo tá acabando.
25: No Rio Grande do Sul, velho, tá tendo enchente de novo, 2 anos depois, velho. Agora tornado no nosso estado. Quando é que as pessoas vão se dar conta que a gente tem que proteger e cuidar do meio ambiente, velho?
6: Meu, Santa Catarina também tá com uma possibilidade de chuva forte, elevação e tal.
7: Não, há 3 semanas atrás aqui tava 30 graus no inverno.
14: Olha, imagina, aí, cara. E tem essa previsão do Super El Niño aí pra setembro, né? Que tá muita gente falando. Mas é que, cara... É, existe uma tendência nos últimos anos, até estimulada por alguns governos, de negar a ciência, cara. Os cientistas, eles estão alertando desse aquecimento global desde o início dos anos 2000. Nós estamos em 2026. As consequências, elas já chegaram. A gente já vive a emergência climática, né? E as pessoas estão na negação.
23: Alguma coisa tem que mudar.
14: Hoje eu vi
23: O vídeo do tornado, o vídeo esse que tá na nossa live.
14: É assustador. Ele tá dando agora no jornal hoje.
23: Ele é surreal pra gente que mora no Rio Grande do Sul. Se me mostrassem essa imagem, eu poderia chutar 1 milhão de lugares antes de chutar o Rio Grande do Sul.
14: E ontem eu tava vendo no GZH ali uma postagem do Paulo Germano sobre essa ansiedade, esse medo do gaúcho, que 2 a cada 3 gaúchos, né? Estão ansiosos com essa questão climática, claro, como se vivesse à espera da próxima enchente, sem saber o que fazer. Aí hoje pela manhã eu recebo uma chamada da minha irmã dizendo que não dormiu à noite porque choveu muito em Porto Alegre.
23: Muito. Cara, é um trauma de quem viveu, porra, que é uma coisa inacreditável. Assim, o trauma da chuva em Porto Alegre, região Lajeado, Vale do Taquari, região metropolitana.
25: Segunda-feira, gurizada, teve um temporal bem na hora do pretinho, às 6 da tarde, né? E eu tava saindo ali atrás, na Sociedade Libanesa, atrás da Unicinos ali, porra.
14: Uhum.
25: Né, onde tu dava aula ali e tal. E tu sabe que aquela alça de acesso ali atrás da Unicinos, ela forma um bolsão da água ali.
23: Ali alaga sempre.
25: E alagou.
23: Causa do estacionamento.
25: E alagou e a gente ficou um bom período parado ali. E é impossível tu não te relembrar tudo que aconteceu há 2 anos e aí tu olhar pra rua e ver, desculpa, eles vão dizer por A mais B, vão mandar carta, vão fazer um bolo e não sei o quê. Nada foi feito, cara.
6: Nada, meu irmão.
25: Nada foi feito. A nossa ponte aqui da saída do planetário, velho, segue fechada. A gente tá falando de 2 anos e 4 meses, irmão. Sabe? Segue fechado.
6: É grave, se der uma zebra de novo, vai dar problema, cara.
23: Cara, se der uma zebra de novo, o discurso deles é o seguinte.
25: Olha o que aconteceu em
23: Lajeado. Nós fizemos
25: agora,
23: o possível... Mas, cara,
7: foi algo maior
23: esse
7: do que
23: esperava. Discurso. Nós fizemos o possível, mas não dá pra garantir que não vai acontecer alguma coisa. Daí tu pensa, cara, tá ligado que a vida das pessoas... Os caras falam como se fosse um jogo de futebol, como se fosse um dirigente de futebol falando, fizemos o possível, mas vamos aceitar a derrota. Só que, cara, a gente tá falando de vida, é vida, cara.
6: E a gente viu que lá em 2024, no maio, tinham coisas que podiam ter sido feitas antes. E a gente ficou naquela, fizeram alguma coisa agora? O que que mudou? E aí, Lajeado é assustador. O Rafa esteve em Lajeado em 23, né, cara?
23: Isso.
6: Imagina, o Rafa foi em Lajeado em 23. Aí depois, na segunda que foi enchente, teve uma...
23: É que em 23 teve duas enchentes. Isso. Um em maio, eu acho. Maio ou junho e outra em setembro. Eu fui a setembro.
6: Que o prefeito falou, cara, acho que não tem mais cidade aqui.
23: Mussum, no Vale do Taquari, eles estavam cogitando acabar com a cidade, assim, porque não tinha o que fazer, aí a cidade se reconstruiu, aí o que que aconteceu? Alagou de novo agora.
25: Mas tudo isso, galera, porque tem que debater sim isso, tem que ensinar as crianças que tem que cuidar de tudo que pode do meio ambiente. A nossa geração ali que eu ia falar, pô, vocês, se bobear, a maioria de vocês não era nem nascido em 92, ou estavam nascendo, velho. O Porã lembra, tinha a Eco 92 acontecendo no Brasil, a gente estudando aquilo, velho, falando sobre o futuro do meio ambiente.
14: Cara,
25: e, meu, olha que país sem memória, velho. 30 anos depois, a gente tá cagando pra
23: isso. E além disso, cobrar e consumir produtos, por exemplo, de empresas que se preocupam e sejam responsáveis.
14: Claro. Porque, com impacto ambiental.
23: Exato, porque esse impacto ambiental também, cara, nas grandes indústrias, é muito disso que está acontecendo, tá
14: Mas
23: ligado?
14: O que vai mudar realmente é quando se fizer uma transformação nos meios de produção, né, nos meios de energia. Isso aí é que pega muito, né, os combustíveis, toda uma mudança estratégica de meios de produção, né, e de consumo, como o Vini falou, né. O impacto do nosso consumo também é. Então, tenta buscar produtos que impactem menos.
6: É a guerra pelo petróleo.
14: A separação do lixo, que se falava um monte sobre separação do lixo. E hoje em dia não vejo mais falar sobre separação do lixo.
24: né? Porque as pessoas têm dúvidas em relação a essas questões, e é super importante.
25: A questão de alertas e coisas do tipo, isso também é algo que, tipo assim, gente, receber um alerta é um alerta.
24: É.
25: Às vezes não quer dizer que vai acontecer, mas é um alerta, velho.
12: E que bom que não aconteceu, né?
25: Não,
12: mas a galera fica, tipo assim, bah, criaram um caos e não aconteceu nada.
25: E agora eu não vou acreditar mais. Velho, isso é a coisa mais comum. Olha o Japão, a gente tá citando o exemplo do terremoto ontem de 7.4, se eu não tô enganado, no Japão. Todos eles foram alertados. E é o país, se bobear, mais preparado no mundo, mesmo que seja... Ali é o olho da coisa toda no mundo. Mas eles estão preparados e perderam pessoas ontem lá. E vão seguir se preparando. Então, assim, não sejam descrentes. Receberam uma informação de alerta, recebam como um alerta.
23: Vamos continuar falando sobre notícias que mudam o mundo, então. Ó. Casal é preso após fazer sexo em piscina de condomínio.
25: Não pode nada também. Tem imagem?
24: É uma questão só para causar mesmo, né? Porque
25: que
24: o
25: é
24: sexo,
25: super, na piscina
24: o sexo
25: é estimado,
24: nesses,
25: né,
24: lugares é super estimado. Sexo na praia, o sexo no mar, o sexo na duna.
23: Mas quando tá bom,
24: é
23: tá bom, né?
24: Muito super estimado. É só para tu dizer que tu fez.
23: Mas quando tá bom, tá bom.
25: Mas é que o timblinho...
24: Não, porque sexo é bom mesmo sendo ruim.
23: É isso.
24: Sexo é bom!
25: O tisquinho na água, ele fica meio molengo.
23: Tu diz?
25: Não, informação, tô te dando. O tiquinho na água,
23: abre
25: ele fica
23: essa
25: meio
23: pra
25: mole.
23: Nós, Natan.
12: Aconteceu, Rafael Gomes, num domingo à tarde, por volta assim, da tarde em Waco, no Texas, nos Estados Unidos.
24: Waco. É onde tem a piscina de
12: onda
24: lá no Texas.
12: O pessoal... Surfilende? Uma mulher de 32 anos e um homem de 75 anos...
25: Peraí.
24: Não, tá quanto, da linha pegando.
25: Peraí, quanto é que tem o tiozinho?
12: 75 anos.
25: E a moja?
12: 32.
24: Ah, não, mas tá explicado.
25: Tá explicado.
12: Eles
25: tá
12: estavam...
24: Não podia perder a oportunidade.
25: Bateu, tá dala, ferrou.
12: Onde é que é isso? É na Bahia?
24: Não, é no Texas. No Waco.
12: Eles estavam simplesmente se pegando no domingo à tarde... Tinha pessoas ali, não só pessoas, mas como crianças.
24: Não,
12: e gerou um constrangimento.
24: Não.
12: E aí...
23: Minha opinião, ele não tá...
25: Já mudou.
24: Controlar.
25: Já tem que dar uma camaçada de pau no velho.
23: Se a gente escutasse a notícia antes, a gente saberia. Tá.
25: É mas isso, é cara. Assim. Meu, só deixa o cara dar a notícia.
12: Aí ligaram pra polícia, abordaram ele ali. Quando a polícia chegou, a mulher tava por cima do cara, inclusive. Eles seguiram como se nada tivesse acontecido.
23: É que ele é velho, né? Ele não ia estar em cima dela.
12: E aí o velho falou, não, mas a gente não tava fazendo nada. Eu não teve nenhum contato sexual. Eu tenho implante peniano, não aconteceu nada.
25: Mas o implante é o seguinte.
12: Daí,
25: o implante...
24: Ali foi aplaudir e meteu a mãozinha na boca.
25: Não, o implante é o seguinte. É duas firmadas na bolinha e o garoto vem, não é, Tadala? Isso é que nem bomba de bicicleta.
23: O implante é uma bombinha.
13: Tu aperta a bolinha ali.
12: Não é, meu, é aplicativo.
23: Agora é aplicativo?
25: Ah, mas se tivesse internet, tu passa trabalho.
23: Não, não é.
12: Tô brincando.
23: Não, mas não duvido,
25: não,
23: mas...
25: Não,
23: é uma bombinha.
24: Caiu
23: no...
24: a internet, caiu a...
25: O timbling. Não, é isso
23: mas
25: aí.
23: Mas é que é via Bluetooth, não precisa...
13: Não, é uma bombinha. Não, é manual, é analógico.
25: É que nem encher pneu de bicicleta, igual pneu de bicicleta.
23: Então quer dizer que não existe uma tecnologia que é via celular.
25: Não, não tem.
12: Acho que celular é o pacotinho.
25: Não é.
12: 10 minutinhos. Aí depois de apertarem...
25: Que internet de avião.
12: Ele assumiu. Não, tá. Viajei. Aí,
23: me passei.
12: Aí eles foram presos por atentado ao pudor e depois liberados por pagamento de fiança.
23: E ele falou assim, deixa eu só baixar aqui.
12: E lembrando que no Texas não pode pornografia, hein? Isso. E
25: pode
12: também,
25: andar armado, né?
12: Também não pode maconha. Eles estavam com maconha e também foram atuados por isso.
23: Falando nisso, o último destaque já é 1h41. A gente não venceu os destaques ainda. Cão farejador descobre meia tonelada de maconha dentro de carreta.
25: Maconha.
24: Dentro do quê? De carreta?
12: Isso, na BR-282.
25: Tem as imagens aí, ó.
12: No oeste de Santa Catarina.
23: É real, né?
24: Olha a felicidade do cachorro.
25: É o Laricão.
12: A PRF.
23: É o Scooby-Doo.
24: O cachorro feliz.
12: A PRF parou ali o caminhão. Parou ali o caminhão e foi. Foi interrogar ali o motorista.
25: Pegamos no G1, isso é quente.
12: E o motorista, ele não falava português, ele era paraguaio.
25: Para o quê?
12: Paraguaio. E ele começou a não querer responder, dando um migué. Não entendo.
25: Cara, não
24: compreendo. Eu acho que esse é o tipo de matéria que o Dapena podia fazer, dar uma cortesia aqui pro programa.
12: Aí o policial desconfiou, pegou o cão farejador ali. E aí o cão viu que realmente tinha drogas ali e foi... foi...
24: Tinha a maconha.
12: 500...
24: É verdade.
12: E 81 quilos encontrados.
8: Quanto era? Desculpa, irmão.
23: 581.
12: 581 tonelada, quilos.
23: Imagina. Meu Deus. Isso dá o quê? Quantos que é isso?
24: Dá uma larica do caramba.
8: Isso aí dá um trabalho pra te chavar. Trabalhão pra te chamar.
23: Pra separar a semente.
24: É um tapa na cara da sociedade.
8: Não, mas você sabe,
23: não usa o bordão, ele não usa o bordão.
8: Isso aí é prensado. Calma, meu irmão, calma. Estamos curtindo o programa. Até as duas eu falo.
25: Tu sabe qual é o movimento que o cachorro faz quando encontra a droga? Ele se agacha. É. Ele fica agachadinho, não fala nada, ele não cagueta nem não, nada.
23: Ele
25: só agacha.
23: Eu tava esperando a piada.
25: Não, não, não. E aí, cara...
8: Se eu quero que vem aeroporto, cara, é restrito.
25: Agora, não, e agora a gente lá nos Estados Unidos é muito comum, nos voos internos, tem esses dog aí. E eu dizia, pá, só o que faltava.
8: Ah, o velho,
25: cara tá passando aqui, daí quando vê o doguinho se agachar, eu vou dizer, não conheço.
23: Uma vez encontrei o da Pena no Salgado Filho aqui, tava com a minha mala.
8: E aí
23: ele se abaixou também.
12: Ah, e detalhe,
25: o Rabinho.
12: Eles tiveram que tirar toda a carga do caminhão, que tava cheio de milho. Então tiveram que tirar toda a carga pra fazer pro cão farejar.
23: É, porque se tacasse fogo ia fazer pipoca e ia a fumaceira, né?
8: Oh, mas aí combina, né? O que elas têm que falar? Uma rica larica, né? Uma pipoquinha depois.
23: Tem lugar que quase todo mundo guarda com carinho na memória. Um deles é a casa dos avós. Todo mundo lembra da casa da avó, né?
8: Ah, sim.
23: É o tipo de lugar onde a gente sempre encontra um abraço, uma boa conversa e nunca sai com fome. E já que nessa semana, domingo agora, dia 26, foi dia dos avós, que tal inverter os papéis? Em vez de esperar eles prepararem um café, tu faz uma surpresa. Passa um café quentinho, leva um pacotinho de Zezé pra curtir esse momento com quem te deu tanto carinho a vida toda. Afinal, quantas vezes eles fizeram café da tarde pra ti com um biscoitinho Zezé só pra te ver feliz? 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
25: Era pra... da vovó sentada, hein, Natan?
8: Não. Já comi em pé.
23: Não, só um pouquinho, Natan, eu te entreguei o pacote pra tu levar pro teu avô, pra tu... Não, não era pra tu abrir e comer.
15: Ele já abriu e já tá comendo.
23: Não, muito caro.
25: Meu, isso aqui é bom, tem sabor de quero mais. O Natan, ele tá comendo, que muita gente chama no interior também. Esse aqui é o mionzinho, né? É
8: também isso? Conhecido como?
25: Vovó sentada.
8: Eu já comi muito.
23: Porã, bota uma pra nós.
24: Ah, em uma palestra sobre relacionamentos, o palestrante diz...
25: Era com a direita?
24: Dê um passo à frente. Quem aqui é mandado pela sua mulher? De todos os presentes, só um não deu um passo para frente. E então o palestrante perguntou... E aí, meu rapaz? Por que não deu um passo à frente? Aí o cara disse... Opa... Com licença, doutor. Eu não fui pra frente porque minha mulher mandou eu ficar parado.
23: A rapidinha é boa.
25: Rodrigo Adams. O português entrou na marcearia, pediu 10 quilos de naftalina e o atendente perguntou. Nossa, seu Manuel, 10 quilos. Bah, meu, tá te puxando, hein? Pô, com menos de um quilo eu acabei com todas as baratas lá da baia. O português olhou no branco do olho dele e disse. Também... Opa, tu és bom de pontaria?
23: Eu gosto que ele tem um opa pra puxar o português.
25: Tem que usar o bordão pra ver.
23: Isso aí ele pegou. Vini Moura, pegou.
12: E tu,
24: desistiu no meio da viagem.
8: Olha só.
23: E tu, Vini Moura? Tava o filho e o pai na sala, sentados, assistindo o aeroporto, área restrita.
15: Ah, é a piada com o tema do programa.
23: Exato. Tá. Estavam sentadinhos no sofá assim, e o pai olha pro filho e fala, olha, filho... Não quero me meter na tua vida, mas o pai precisa te falar um negócio pela experiência do pai. Tu precisa parar de bater punheta, senão tu vai ficar surdo. Que aí o filho... Que, pai?
24: Que barulho.
8: Eu gostei. Eu vou.
24: Aquele teu médico lá, Ivan, tu ia, que te proibiu.
8: Ah, sim, o meu médico me proibiu de bater punheta, né?
12: Por quê?
8: Porque ele tá atendendo, né?
23: Tem uma piadinha, Ivan?
8: Eu tenho.
23: Pra nós ir pro intervalo?
8: Eu tenho uma piada. Uma equipe de reportagem foi num campo fazer uma matéria sobre o campo. Tinha uma floresta bonita e falou com o velho.
12: Foi no campo fazer sobre o campo.
8: Falei isso, aí falou com o velho lá e falou, vem me entrevistar o senhor aqui.
23: Era o Jô.
8: Isso, aí nós queria...
23: Uou! Uou! Uou!
8: Uou!
25: advogado Jorge hoje recebeu ele vir morar!
23: Derico!
25: Nós temos telefone, Derico.
23: Vamos ligar pro Derico.
25: Tá, aí o falou assim: ó, nós vamos entrevistar o senhor, nós queríamos uma história alegre aqui do povoado. Aqui. Não, então, uma vez, a vaca do vizinho se perdeu no meio desse mato. Aí nós, todos os homens se juntaram, 15 homens se juntaram, entramos mato adentro, achamos a vaca, para comemorar, depois encontramos a vaca, comemos o rabo da vaca. Aí o repórter teve essa reação, ele falou: não, essa história aí é pesada, né? A gente não pode. O senhor não tem outra história pra contar? Não, tem outra história pra contar. Uma vez a porquinha do vizinho se perdeu no mato. Nós fizemos aqui, contamos 15 homens, rodamos todo o mato, achamos, e pra celebrar, quando achamos a porquinha, comemos o rabo da porca. Aí o cara assim, não, olha só, se o senhor vai...
23: Não é possível que ele vai fazer isso comigo, Django.
25: O senhor vai estragar a matéria, assim, é difícil. Aí vem, não, tudo bem. Então.
16: No corte vai só tudo.
25: Aí o repórter falou: então o senhor faz o seguinte, então já alegre, me conta uma história triste. Então eu veio e falou: então, um dia eu me perdi nesse mato aí.
17: Botaram a turma pra procurar.
23: A gente já volta.
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22: Palavra do Dia!
16: Mitigar. M-I-T-I-G-A-R. Vem do latim mitigare, que por sua vez deriva de mitis, que significa doce, suave, brando.
31: Assim, o verbo mitigar significa aliviar, suavizar uma situação.

0: 1h55, tá de volta o Pretinho Básico pra toda a Rede Atlântida. Pretinho Básico, já voltou, tá? Já voltou. Né? Que vaza vocês conversando.
1: Ah, tu tá bem nessa posição. É isso aí. O cara
2: que tá. É isso aí.
1: É, tu tem que falar isso aí.
2: Tu tem que ser quente. Tu é o 01, cara.
1: Tu tem que xingar o cara. Tu é o 01, que deita. Tu e o EV. Tu e o EV são o 01, meu.
2: Não, tu não tem culpa que o Luiz Roberto não tem.
0: É. Sabe o que que é? Eu ia ler um e-mail te elogiando. E aí tu não tá prestando atenção, tá conversando com o cara, tava vazando a tua voz.
2: O programa não tinha voltado ainda.
0: Conversando com o cara. Né, que se eu abrir o microfone, voltou.
1: Vai brigar com o cara. O cara é o.
0: Então vou fazer o seguinte:
3: o cara é o 01, velho.
1: O cara é o 01.
0: Eu vou pedir.
2: O 01, desculpa.
0: Eu vou pedir uma doação de sangue, então.
2: Tá. Mais importante que meu elogiado.
0: Pretinhos, aqui é a Tamir Spaiva de Floripa e tô entrando em contato pra pedir ajuda pro meu primo que se acidentou de moto em Canoas. Quem puder. Não foi o Natan. Não é a prima da
4: Mas eu me acidentei de moto em Canoas.
0: Não, é que tu na hora tu levantou
2: tu tá
0: e
2: rindo,
0: a
2: mão. Tá jogando nos sangue, outros.
3: Foi canalha,
2: já fez isso comigo também. Quem tá rindo é tu e tá botando no do cara.
3: Eu tô quieto.
0: Meu primo se acidentou de moto em Canoas e quem puder doar qualquer tipo de sangue, favor doar em nome de Marcos Vinícius Paiva Santos. Marcos Vinícius Paiva Santos, no Hospital da Ubra, em Canoas. É importante dizer que a doação é para o Hospital Nossa Senhora das Graças. A família Paiva agradece muito, vida longa ao PB. Então, o Hospital da Ubra é Marcos Vinícius Paiva Santos.
2: E você, em qualquer lugar, dois sangue, né?
1: É verdade. Isso é importante.
0: Ah, eu achei que...
2: Nem tudo é piada. Aliás,
4: mas o Vini Rio
3: pode fazer uma campanha.
2: Dois sangue. Dois vida, dois amor, dois órgãos. Se você cantar pra subir, deixe avisado. Quero doar meus órgãos.
1: Mas nunca venda órgão.
2: Não, porque é caríssimo.
0: Quem é mãe sabe que criar filho de adolescente é um baita desafio.
2: É verdade.
0: A gente fica preocupado o tempo todo, né, Porã? Tu que tem três
3: aí. Verdade.
0: Alice já ganhou o irmãozinho que tu ia providenciar?
3: Já tem os dois mais velhos, né?
0: Com
3: Ela
0: quem
3: já tem os dois mais velhos.
0: Com quem que eles estão falando na internet, Porã? O cara fica preocupado. O que, que eles estão vendo? Quanto tempo ficam no telefone? Ainda bem que existem as contas de adolescente do Instagram. Os teus mais velhos não pegaram, mas a Alice vai pegar, Porã. 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Contas de adolescente do Instagram, proteções para adolescentes, tranquilidade para os pais. 1h58, aproveita e vota então, Porã.
3: Eu vou votar, mas antes vou mandar um feliz aniversário para Laguna. 350 anos de Laguna hoje.
4: Galera aqui banda.
3: De Laguna, nossos ouvintes estão avisando. Pô, 350 anos de
0: Laguna. Já passei um carnaval aí.
3: Ah, eu também. Quem
0: mas
3: não
0: eu...
3: veio pro carnaval?
0: Não, mas eu era criança.
3: Aí eu já não era mais tão criança.
0: Tava fazendo criança.
1: Um dos mais fortes carnavais, né?
0: É? Verdade, pois é, eu escuto isso a vida toda.
2: É Laguna e Jaguarão.
3: É verdade, pior.
0: É verdade, verdade isso né? É verdade.
3: Foi muito já pro carnaval de Jaguarão, mané.
2: Ui!
0: Agora ele é francês,
4: por isso que tem show lá.
2: Exatamente, dia 9 eu estou em Jaguarão e dia 20 eu estou em Floripa.
0: 20 de novembro.
2: Prepare o seu bolsinho para comprar o ingresso.
3: Muito bom. Eu vou votar em ti, ô Rafa Gomes.
0: Obrigado, Porã. Obrigado.
3: Vou votar em ti. E é sério, ontem a gente estava falando aqui sobre ancoragem nas internas, né? E, cara, é isso aí, tem que começar a fazer. Tu já evoluiu de segunda pra cá, tua evolução é magnífica. Tá
0: obrigado,
3: Porã.
0: Muito obrigado. Muito
2: Porém,
0: obrigado.
2: Porém não vem amanhã.
0: Em quem? O Porã vem amanhã.
2: Esse elogio aí é parte da.
0: Ele veio hoje. Hoje não era a escala dele, ele veio, cara. Se colocou à disposição ali.
2: Não tem escala. Olha, nós temos isso aqui, não tem escala. Não tem escala.
0: Não tem escala. Às 6 da tarde, por exemplo, não veio o Arnos, vem o Neto Fagundes.
1: Eu também não tô às 6.
0: Não, tu tá.
4: Achou que ela tá se gelando já.
0: Tu vai tá, Vinícius. Aproveita e vota, Vini.
1: Eu?
0: É.
3: É o último.
1: Pois é, eu vou votar no 01, né?
0: Para com isso, para com isso.
4: Fudeu, tá tarde, vai ser um inferno.
2: Eu vou no... Ah, não, 01.
0: 01.
1: É,
0: como é que eu não vou votar no 01?
2: Capitão Nascimento.
0: Vai votar em quem, Adams?
2: Quem?
4: 01.
0: Ah, olha
4: ainda bem que eles te mostraram
0: fazendo.
4: Esse atoleiro, tu te fudeu muito detalhe. Tô só de que eu vou embora 12h30.
0: Vota, Natan.
4: Ah, o nosso atual magnânimo, né?
0: Se tu te invocar, eu vou chamar de papi.
4: É.
0: Papi. Maionese, e tu vai votar em quem, Maionese?
2: Eu voto no nosso papi, nosso Midinhas do rádio.
4: Midinhas!
0: Eu vou votar no Porão, eu gostei muito dos comentários dele sobre os aniversariantes. A gente trouxe bastante

0: A gente foi até tarde com os destaques, porque o Porã foi muito participativo nos aniversariantes. Mas fico muito grato com os votos de vocês. Muito
1: e
0: obrigado.
1: E o José de aniversariante.
2: Isso,
1: obrigado.
2: O Porã não falou nada. É, né? Isso, o grande narrador.
0: Apesar de não gostar do Theo José, o meu voto é no Porã.
3: Eu não gosto.
2: De Nascar. Danadinho
3: que ele fala, danadinho.
4: Não gosto danadinho.
2: Ele narra bem corrida de carro.
0: O sinal já bateu 2 da tarde. Ainda o Pretinho volta ainda hoje às 6 horas.
2: Tu volta, 01?
0: Eu volto. Não.
4: Olha, respondeu. Respondeu. 01!
0: Boa tarde!
4: 01!
0: Para com isso, velho!
3: Fazer o
0: Para, meu!
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3: Atlântida, todo mundo tá ouvindo a melhor vibe do FM. Boa tarde, gente. Tudo certo? Como é que tá? Eu, @marina.soares, tô chegando mais um Programa das Minas no ar para todo o estado de Santa Catarina. Agora, 2h07, quarta-feira, dia 29 de julho. E o bate-papo de hoje, ele é complexo, ele é difícil, mas ele é necessário. Porque eu queria te perguntar, você da audiência, já teve a sensação de olhar para a própria vida, que se olha assim e pensa, cara, eu podia ter ido mais longe, eu podia ter feito mais. Não porque faltou talento, mas sei lá, em algum momento tu deixou de acreditar em ti, tu perdeu algo, alguma importante oportunidade ali. É, dá pra recuperar? Será? Deita logo, o que, que tu acha, amiga? Tu acha que dá pra recuperar? Dá pra voltar atrás? Boa tarde.
0: Boa tarde, amiga. Boa tarde, Santa Catarina. Eu acho que sempre dá pra recuperar, tá bom? E assim, todo mundo nasce cheio de possibilidades, mas a vida acaba acontecendo, né? Vem os medos, as decepções, os relacionamentos errados, os empregos que sugam, as comparações. E quando você percebe, parece que aquela versão cheia de sonhos acabou ficando pelo caminho. Será que você perdeu o seu potencial ou só esqueceu quem você é? Esse é o tema de hoje aqui no Programa das Minas. O Edna Ferretti, boa tarde, amiga. Como o pessoal pode participar com a gente hoje?
3: A Edna Ferretti ficou com Jesus Cristo, então tu vai ter que contar,
0: entendi,
3: pra gente.
0: Entendi, amiga. Então tá bom. Eu vou aqui passar os nossos WhatsApps, porque a gente quer todo o nosso estado participando. Então já começa a mandar sua mensagem, pode ser de texto ou áudio pro WhatsApp de Floripa no 489-9188-1009. Se preferir, manda aqui pra Joinville no 479-9249-6532. E claro, né, gente, quarta-feira não pode ser diferente. Vem cá perguntar pro tarô como tá a sua vida, tá bom? Porque ninguém melhor do que ele pra te ajudar. Não é mesmo, Chay, nossa maravilhosa de todas as quartas?
3: Olha, hoje eu vou falar uma coisa. A lua tá cheia em aquário. É o melhor dia pra resgatar aquele sonho antigo. Ah, eu tava me sentindo um fracasso, vou colocar em prática. Então é o melhor momento pra gente se sentir livre pra realizar coisas que ficaram pra trás.
0: Ai, que delícia! A Chay veio com boas novas pra gente.
3: Bora começar no YouTube? Atlântida SC. Por aqui, vamos com Pedro, Qualy e Will. Papel de parede. Bora pro YouTube. Bora.

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0: sobre como nós três aqui, Marina, Dri, Chay, a gente se sentia prodígio. A gente era famosas na nossa escola, entendeu? A gente era boa. E aí todo mundo tem aquele momento de perceber, não, tô indo pro caminho errado. Acho que nada a ver isso aqui. Porque parece muito que a gente tá com a vida tudo resolvida porque a gente tá aqui fazendo sucesso, né? A Chay vem no curso, a ela é professora maravilhosa, mas nem sempre foi assim, né, Chay?
1: Gente, eu era um fracasso, assim. Feia, depressiva, tomando muitas medicações.
0: Cara, todo mundo tem uma fase, assim, difícil na vida, né?
1: Pessimista, reclamona, odiava tudo e todos. Hoje eu ainda odeio um pouco.
0: Um pouquinho, mas aí é da tua personalidade, né? E o que que te fez, assim, acordar pra vida? Pra ser feliz, pra...
1: Ai, gente, foi o jornalismo. Mas teve uma virada, acabei de lembrar de um detalhe.
2: Qual que foi?
1: Eu fiquei 2 anos e meio estudando psicologia. Chegou um belo semestre que eu tive que voltar pra fazer uma matéria, que eu não tinha pego na faculdade que eu tava. Quando eu pisei na sala, tinha uma pessoa que eu não gostava. E essa pessoa tava lá. Eu escutei a voz, assim... Aí eu assim, ai, não tô acreditando. Aí essa pessoa virou pra mim e falou assim: eu acho que tu não devia estar aqui na psicologia, tu devia fazer jornalismo. Eu tava numa fase feia, pobre, ferrada, já odiando tudo. Quando eu olhei pra aquela pessoa na sala, eu virei pra aquela pessoa e falei assim: tu tem razão, eu acho que eu devia fazer jornalismo. Gente, eu saí na mesma hora, eu fui na coordenação, eu alterei o curso. Ainda descobri que a mensalidade era mais barata, então fiquei bem feliz. E fui pro jornalismo. Aí, ainda não tava bem realocada, até que eu ganhei uma bolsa de 100%. Aí eu fui, mudei pra essa faculdade, e aí tudo começou a brilhar. E foi dentro do jornalismo que eu consegui, tipo, acordar pra vida. Uhum. Comecei a ter amigos, a ser feliz de novo, a me encontrar.
2: Caraca.
1: E aí, nesse meio período, eu comecei a tirar cartas e ler a mão de todo mundo na faculdade. Aí foi indo, só assim... Foi um conselho de uma pessoa que eu não gostava, que
0: pois
1: me ajudou.
0: É. Que loucura, uma pessoa nada a ver. Te falou,
2: gente,
0: então, talvez.
2: Gente, mas aí a Chay é o verdadeiro exemplo de que o que é pra ser seu está guardado e até quem tenta atrapalhar ajuda.
0: Pois é. A pessoa fez.
1: Normalmente,
0: certo.
1: O que, é que vocês fariam? Eu acho que, essa pessoa que eu odeio tá me dando conselho. Uhum. Não vou seguir. Eu não, gente. Eu fiquei com tanta raiva que aquela pessoa tava na minha sala que eu falei, ó. Tchau, amores. Vou lá trocar
0: que
1: o curso.
0: Que loucura isso! Obrigada, pessoa nada a ver que a Chay odiava. Às vezes é assim, né? Às vezes é uma coisa muito nada a ver que faz a gente ir pro lugar certo, né, gente? Acontece. Olha aqui, temos participações. Eu vou começar pelo YouTube. Que a Mônica falou assim, minas lindas, eu quero pedir aumento salarial. Tem como tirar no tarô, Chay, um conselho aí? Como é que pede aumento salarial?
1: Olha, você tirou um as de ouros. Então, assim, realmente tá na hora de você receber o aumento. Aí, essa chefe muquirana aí tá explorando você. Então, assim, aqui fica muito claro que na hora de pedir esse aumento, é importante você falar por que que você precisa desse aumento, né? Qual razão e como está a sua função. Porque essa pessoa só vai te dar um aumento se ela perceber que você está fazendo ali um trabalho que já tá um pouco acima. Se essa pessoa enxergar que você tá fazendo tudo, tá entregando tudo e tá tudo maravilhoso, ela vai pensar, não, ela tá recebendo condizente à função, ela tá feliz. Então tem que haver uma certa infelicidade, uma insatisfação na hora de pedir esse aumento, mas com seriedade. Então, assim, prepara o discurso antes, leva tudo que você tá fazendo, mostra que você tá chegando numa etapa maior dentro da empresa e que você precisa desse aumento que você vai conseguir.
0: E sobre o potencial, perfeito. Olha aqui. Minas, eu tenho 43 anos e sim, perdi muito tempo com bobagem. E olhando pra trás, eu me arrependo de muita coisa que eu fiz e que deixei de fazer. O tempo é cruel. Hoje eu tô sonhando com a minha casa própria, apostando em um novo negócio e ainda quero conhecer muitos lugares pelo mundo. Chay, tira uma carta pra ver se esse futuro é promissor.
1: Ai, ela tirou uma carta linda, que é a carta do Mago. E o Mago, ele mostra que tá tudo na sua mão, de fato. Essa história de, passou um tempão, então é tempo perdido, não é uma verdade. Você tá agora, aos poucos, conquistando isso. Então, sua casa própria, suas viagens, tudo que você vai ter daqui pra frente tende a prosperar cada vez mais. E lembra que isso tá dependendo de você, tá? Em nenhum momento trava esse período. Ah, eu vou deixar pra trás, eu vou parar aqui. Não, continua, porque você tá trilhando o caminho certo.
0: Ai, que lindo.
2: Rapaz, então tá sensacional. E olha só, por aqui várias participações também. Oi, Minas, não me identifica. Adoro acompanhar vocês. Agora, no momento momento estou gravidinha, mas venho sentindo a vontade de trocar de emprego depois que a nossa princesa nascer. Será que eu devo trocar de emprego? Pede pra Chay tirar uma carta pra mim, se devo ou não, por favor.
1: Aqui a gente tá vendo um cavaleiro de ouros, né? Que é aquela carta que fala, já vai se movimentando pra uma coisa diferente. O que que acontece? Você pode trocar de emprego desde que você já tenha em mente onde eu quero estar. Eu vou pra um lugar que eu já sei, eu já tenho uma ideia do que eu

0: quero produzir, o que eu quero fazer, porque se você disser que não sabe ainda, não troca de emprego, você tem que estar planejada antes, mas é uma boa ideia sim, isso vai fazer você melhorar as condições financeiras e ter mais tempo pra sua princesa.
1: Ai, que delícia, mais um aqui. Fala, Minas, meu muito boa tarde, sou farmacêutico e trabalho em um lugar confortável, mas cheguei no limite de crescimento profissional nesse local e gostaria de fazer uma pós em acupuntura e medicina chinesa, ó, e futuramente abrir minha clínica, porém eu tenho medo de não dar certo e não conseguir clientes o suficiente para manter o padrão que eu vivo atualmente. O que as cartas têm a falar sobre isso?
0: Ó, saiu uma imperatriz. Você vai abrir sua clínica e ainda vai convidar as minas pra gente participar aí dessa medicina chinesa que eu adoro. Essa carta da imperatriz aqui, ela mostra você conseguindo colher os bons frutos. É um trabalho de escadinha, é um trabalho onde você vai desenhando tudo isso, mas vai sim, tá? Porque é uma ótima ideia pra você e você tá chegando na fórmula de onde deveria estar.
1: Vocês teriam coragem, assim, de, depois de uma carreira totalmente consolidada, só meter o louco e vazar?
0: Ah, eu tenho, gente.
2: Sim.
0: Eu tenho muita coragem.
1: E o que que dá essa coragem em vocês?
0: Ai, raiva do mesmo lugar sempre. Gente, quando eu pedi demissão foi assim, tá? Eu tava consolidada, eu tinha um cargo excelente, eu ganhava bem pra caramba, todo mundo gostava de mim na empresa. Simplesmente eu acordei achando que a pessoa que me chefiava era burra. E aí eu falei, ó, essa pessoa é burra, eu não gosto de estar nesse lugar. Então eu tô saindo porque eu prefiro ser feliz com o tarô. E troquei tudo, é isso aí.
1: Diva. Amiga diva.
2: Exato, e assim, ó, eu acho que pessoas boas, incríveis como a gente nunca saem perdendo. Entendeu? Sempre vão conseguir algo melhor. Então,
1: será?
2: Cara, se você tá com, assim, se você tá com vontade, se você tá pensando e já há um tempo sobre essa mudança, sobre esse desejo, cara, enfrenta e vai. Porque senão o IC vai ficar sempre na sua mente. E vai ser melhor, cara.
1: Cara, é que é complicado, né? A gente fica com muito medo de perder aquilo, mas aquilo já não tá bom, a gente já tá perdendo.
0: Eu acho que se a gente... Exato. Se tu acredita muito em ti... Tu não vai ter medo de pedir demissão, de investir numa coisa. Eu vejo isso pela Anitta, gente. Aquele clipe lá que ela fez do Menina Má, que ela tinha uma quantia de dinheiro mínima, ela tinha que dar certo. E ela acreditava tanto nela que ela pegou todo o dinheiro que ela tinha e colocou naquilo ali. Então, assim, isso é o maior poder. É tu acreditar tanto em ti que mesmo no, se afundando, tu continua investindo no que tu acredita. Por isso que segue o conselho da Anitta, Marina, e para de ser pessimista. Quando tu quiser algo,
1: viu?
0: Vai atrás e deu.
1: Obrigada, Chay. Obrigada. Precisava desse soco na cara nesse momento. Vamos ver o que os astros estão querendo falar pra gente, Dri? O que tu acha, amiga?
2: Vamos agora!
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2: É agora, no programa das Minas. Atlântida. Bora saber as curiosidades e o que os nossos 12 signos do zodíaco têm separado para essa semana, começando com Áries, Chay, 21 de março a 19 de abril.
0: A semana favorece atitudes corajosas e novos começos. Confie mais na sua capacidade de transformar a própria realidade.
2: Touro, 20 de abril a 20 de maio.
0: Nem toda mudança representa uma perda. Às vezes é justamente ela que abre espaço para algo melhor.
2: Gêmeos, 21 de maio a 20 de junho.
0: Uma ideia pode crescer muito quando você decide agir. Dê o primeiro passo e ajuste o restante no caminho.
2: Câncer, 21 de junho a 22 de julho.
0: Você não precisa carregar tudo sozinho. Aceitar apoio também faz parte do processo de crescimento.
2: Vou chorar. Leão, 23 de julho a 22 de agosto.
0: O sol continua no seu signo, fortalecendo sua confiança e criatividade. Permita-se ocupar o espaço que sempre foi seu.
2: Virgem, 23 de agosto a 22 de setembro.
0: Perfeição não é o que gera resultados, e sim constância. Pequenos avanços terão um grande impacto no seu futuro.
2: Libra, 23 de setembro a 22 de outubro.
0: A semana convida você a escolher o que realmente faz sentido. Dizer não ao excesso abrirá espaço para o essencial.
2: Agora, Escorpião, 23 de outubro a 21 de novembro.
0: Uma decisão importante pode trazer a liberdade que você procura. Confie mais na sua força do que nos seus medos.
2: Sagitário, 22 de novembro a 21 de outubro.
0: Olhe para o futuro com mais entusiasmo do que preocupação. Grandes oportunidades costumam nascer de pequenos movimentos.
2: Agora, Capricórnio, 22 de dezembro a 19 de janeiro.
0: Você pode descobrir um talento que estava adormecido. Invista mais tempo naquilo que desperta a sua motivação.
2: Aquário, 20 de janeiro a 18 de fevereiro.
0: A lua cheia no seu signo ilumina tudo que você já conquistou. Reconhecer a sua evolução será o impulso para o próximo ciclo.
2: E pra fechar, peixes, 19 de fevereiro a 20 de março.
0: A semana favorece o desapego de pensamentos limitantes. Quando você muda a sua visão, novos caminhos começam a aparecer.
1: Muito obrigada. Esses são os conselhos de arroba tarô da Chay. Quer ouvir novamente? 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Agora a gente vai ouvir uma musiquinha deles que fizeram um caos na indústria hoje. BTS, Swim. Boicotaram o Grammy, gente. Babado, tá? Bora pro YouTube Atlântida SC.

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1: Yeah! Tá na Atlântida, todo mundo tá ouvindo a melhor vibe do FM. De volta com o Programa das Minas, dia de arroba tarô da Chay. A gente tá aqui falando sobre um pouquinho de autossabotagem, falando sobre o nosso potencial. Será que a gente tá fazendo valer o nosso potencial? Tá fazendo valer o prodígio que você foi chamado no nono ano? Manda sua opinião, seu pedido de ajuda pra gente. 489-9188-1009. Ai, temos tantas por aqui, vou ler uma. Oi, sou professora de anos iniciais e há muito tempo penso em mudar de ramo. Já não tenho mais paciência com criança, pai, colega, cobrança. Penso em fazer algo artesanal e ser minha própria patroa, fazendo meus horários e tendo mais tempo pra mim e pra minha família. Porém, a insegurança me impede de arriscar. Por favor, tira uma carta pra mim. Sou leonina.
2: Gente, parece a minha mãe falando. A gente tem aqui a carta da Lua, que mostra que a única coisa realmente que tá te impedindo de construir o teu patrimônio, fazer as suas coisas aí por conta própria, é o teu, a tua autossabotagem mesmo. A carta da Lua mostra que há um preparo, que você já intui ali que seria legal você fazer esses trabalhos artesanais, você se divulgar, ter mais tempo em casa, ter mais tempo de qualidade com a família, só que você fica ali também pentelhando na sua cabeça. Ai, mas não é garantido. Ai, mas e se eu não vender esse mês? E se não acontecer? E se não der certo? Então você tá tanto tempo no IC que você tá aí perdendo tempo de conquistar. Vai lá, executa, monta um plano aí de carreira, um plano de negócio pra esse projeto e vai com tudo.
1: Ai, gente.
3: É o que a gente falava também no início do programa, né?

0: A Marininha falou que talvez não teria coragem de largar uma carreira sólida pra se arriscar. Cara, se tu não tá feliz, pega e vai, porque você sabe que você consegue, você sabe que tem potencial. E claro que vai dar medo no início, porque é algo totalmente novo. É algo que não tá estável ainda, é algo que você vai ter que trabalhar muito pra fazer dar certo, só que vai dar certo. Porque, ô, gente, o que você planta, você colhe, pelo amor de Deus. Você vai colher se você trabalhar bonitinho, entendeu?
1: Cara, sabe o que, que eu acho também? Tem muito de ego, assim. Tem muito de ego de...
0: Também.
1: Não, daí eu vou largar. Mas e se eu não conseguir? Gente, se tu não conseguir uma outra vaga, tu pega e faz brigadeiro pra vender. Entendeu? É. E vai dar certo, gente, e tu vai conseguir pagar.
2: Quando eu botei na cabeça que eu queria dar aula, minha primeira turma tinha 10 alunos. E aí muita gente ia ver isso como fracasso. Ai, só 10 alunos? E eu fiquei feliz da vida que 10 pessoas quiseram entrar pra minha turma. No mês seguinte, eu já tava com 50 alunos. Oh. Depois, 3 meses depois, eu tinha 100. E hoje, a gente tem na plataforma mais 5 mil pessoas lá enchendo meu saco, falando um monte de gente. E eu amo! Então, assim, se eu tivesse... Se tivesse lá no começo, ai, só 10 alunos, vou parar tudo. Gente, eu não ia estar aqui hoje. Então, às vezes, tem que aceitar esse um cliente, o teu primeiro cliente, começar a se divulgar aos poucos, porque não vai ser do dia pra noite.
1: É, não vai ser. Ai, do dia pra noite, perfeita. É, 400 mil seguidores.
0: É, e olha só, oi, Chay. Aqui, eu acho que vai responder pra quem nasceu na cúspide que fala, né? Olha o nosso ouvinte. Boa tarde. Eu me chamo Marcelo e estou ouvindo vocês. Fiquei na dúvida. Eu faço aniversário dia 20 de janeiro. Sempre fui ou achei ser de Capricórnio, mas pelo que ouvi de vocês, estou enganado. Oxa, explica como é que funciona esse rolê aqui pra nossa audiência.
2: Ó, o que que acontece? Nem sempre, porque toda vez o signo nasce, o sol nasce dia 21 de janeiro, que você vai ser Aquário ou Capricórnio. Vai depender do ano. Como a gente tem anos aí que tem o ano bissexto, como a gente vai tendo alteração, em alguns anos o sol em Aquário vai começar dia 20, em outros vai começar dia 21. Então é normal, tá? Provavelmente no ano que você nasceu, o sol estava em Capricórnio no dia que você nasceu. Então não se desespere. O ideal é você pegar uma calculadora astrológica pra conferir como que foi aquele ano. Provavelmente você é Capricórnio, tá?
1: Tá, só fica tranquilo.
2: Relaxa.
1: Mas tem esse rolê de a gente tá numa transição, tem influência do outro signo, não tem,
2: tem
1: isso?
2: Tem. A gente sempre vai ter influência do signo anterior, principalmente quem nasce na divisa, vai ter essa influência. Fora o mapa inteiro, né? Então, ó, o que acontece? A Dri, a gente sabe que ela é canceriana. Mas ela vai ter muita influência de gêmeos no mapa dela, porque ela é de uma cúspide. Então, o que acontece? Ela vai ter ali a parte da comunicação, a parte do intelecto, de tudo isso. É super normal isso, tá? Eu acho que ele é capricorniano, de fato, muito provavelmente. E aí, ele vai ter algumas influências de aquário.
1: Tá tudo certo, amigo. Participação aqui. Minas, não me identifica. Queria... Estou me sentindo bem perdido nesse momento. Muitas mudanças, pessoas indo e vindo, oportunidades de emprego em outro estado, separação, reencontros, ou seja, eu tô perdido. Chay, tira uma carta aí pra clarear as minhas ideias. Beijos, Minas. Aquela fase da vida que tudo muda, né? E fez, tirou... fez o negócio do Arcanjo Miguel lá. Né? Não tem esse babado que faz lá e se ferra? Tem.
2: Gente, ó, eu sou traumatizada, tá? É, não faria de novo. O Sete de Espadas, ele tá trazendo aqui um momento bem complicado mesmo. Não é um momento turbulento, é um momento de autocrítica, é um momento de refletir sobre a vida, sobre escolhas. Então, o que que seria o ideal agora? Você refletir sobre o que que seria o período, o que que seria bom pra você, o que que você quer alcançar, começar a olhar pra aquilo que você quer realizar, pra que você passe por esse período turbulento de uma forma um pouco mais amena. Vai ser um período que você vai desconfiar muito da sua personalidade, de estar no trabalho certo, e a única forma de passar por isso é vivendo esse momento. Então, pelo menos viva olhando para os seus planos futuros que você vai realizar.
0: Ah, boa! E olha só, aqui tem mais, viu, Minas? Boa tarde, não me identifiquem, por favor. Ô, Chay, tira uma carta, por favor, para saber a minha vida financeira. Estou muito travada neste aspecto. Um beijo para vocês.
2: É, realmente, você tirou uma carta bem conservadora, ou seja, não é um período de, vou estar multimilionária, vai acontecer um monte de coisa, não. É um período muito mais para fazer planejamentos, para rever ali os seus gastos, para rever de onde que tá vindo as fontes de dinheiro, para você sair dessa daqui um tempo. Mas realmente é um período bem mais pacato, não tem nenhuma maldição acontecendo, é só o momento da sua vida. Então, pelo menos, deixa tudo alinhado numa planilhinha para não gastar mais do que o devido.
1: Poxa, tava te falando lá no início do programa que a gente tá no momento de olhar pra si mesmo. Conta pra gente, como assim?
2: Então, a lua cheia, ela tá em aquário agora nesse período. E aí, o que que acontece? Vai durar só 3 dias, tá, gente? Não é muito tempo.
1: Tá.
2: Então,

0: nesses 3 dias que a gente tem que utilizar ela. É um período em que a nossa mente, ela floresce mais. Então, poxa, eu tive uma ideia mirabolante. Coisa de aquário, né? Tive uma ideia mirabolante. Uhum. E é o melhor período pra colocar as ideias mirabolantes em prática. Então, se vier uma coisa ali do fundo da alma, poxa, pensei num negócio, pensei numa ideia aqui na empresa, mostra, faz, acontece. Período muito legal pra você fazer coisas do contra e contra a corrente. Então, se impor mais numa reunião, pedir um aumento pro chefe, trazer suas ideias à tona.
1: Olha!
0: Porque as vozes intrusivas querem sair. Então é um período muito legal pra isso, tem que aproveitar.
2: Ai, que delícia! Eu vi alguma coisa no Instagram hoje, de que hoje à noite é um bom dia pra tu botar teu nome no mel. Que...
0: Achei um pouco demais.
2: Uh-huh. Eu vi que era, é um dia bom pra teus potenciais, pra explorar teu potencial, escreve teu nome completo e bota no mel.
0: E daí passou um pouco do limite.
2: Eu não entendi nada, eu não entendi, eu falei.
1: Dizer ao mel.
2: Gente, mas assim, eu acredito em tudo que aparece no Instagram.
0: A gente recorre a todos, todos os santos, a todos os poderes, todas as oferendas, o que tiver que fazer a gente faz.
2: Mal não vai fazer, só vou gastar um pouquinho de mel, jogar fora mel. Mal mesmo, não
0: pode. Eu escreveria planos hoje, porque a lua tá cheia, toda vez que a lua estiver cheia, gente, escrevam no papel os planos, os sonhos, as metas que vocês querem realizar.
2: Ó, dica
1: da Dizem que hoje, em especial, será uma lua maravilhosa, que pra mim, toda noite a lua tá maravilhosa.
0: Ai,
1: mas
0: pra mim também, né, concordo com a Adri.
2: Eu só não tá maravilhosa quando ela sona. Quando ela sona.
1: Exatamente. Aí, mas mesmo
0: a gente nem sabe se vai ver
1: mundo,
0: aqui, tá tudo nublado.
2: Provavelmente nem vai dar pra ver, mas a gente tenta. E olha aqui,
1: exato,
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1: Ô, Marina! E aproveitando aí essa vibe de fazer convites bons, eu vou relembrar a nossa audiência maravilhosa, que a nossa Corrida Verde tá aqui em Joinville e tá chegando. Já aconteceu em Blumenau, aconteceu em Florianópolis, que foi sensacional também. Agora, dia 9 de agosto, acontece aqui em Joinville, tá bom? Então, se você ainda não fez a sua inscrição, vem correr com a gente, porque é o Circuito Corrida Verde. Começamos aqui nas cidades de Blumenau, Floripa, agora é a vez de Joinville, e tá sendo maravilhoso demais. Mais onesportsoficial.com.br é o nosso site. E tem cupons de desconto lá, Adri10, coloca lá e seja feliz e vamos correr juntos, fechou?
2: Vai correr quantos km, amiga?
1: 4, né?
0: Não, vamos aumentar isso aí. Vai se inscrever no 10 aí, Idri.
1: É. Não, eu vou correr a do Beto fim de semana, tá? 10 km, nunca corri na vida.
2: Mas vai dar bom.
0: Eu amo, depois que tu vai correr os 10, cara, tu nunca mais vai pegar os 5, 4.
1: É sério, Chay?
0: Tô te confirmando.
1: É sério?
0: Eu tô quase voltando a correr por causa de vocês, só que vou correr por causa do Botox.
2: Ai, diva!
1: Perfeito. Mas isso depois vai arrumando, vai indo ali, ó. Tá tudo
2: claro.
1: Lindo, tá.
2: Ô, gente, lindo. O Edson mandou aqui, ó. É engraçado como as coisas às vezes coincidem, né? Essa semana eu pedi o desligamento da empresa onde eu tava trabalhando, pois eu tô me sentindo confiante com o meu potencial. E aí eu ligo a rádio e ouço exatamente sobre isso. Será que a Chay consegue tirar uma cartinha pra mim, pra ver se eu tô certo mesmo?
0: Maravilhoso! Em alguns momentos, vai tentar vir uma sabotagem aí de eu não devia ter feito isso, mas não, foi o melhor momento. Se você ficasse mais um tempo ali, você ia diminuir todo o poder que você tem pessoal para ser colocado em outro projeto, em outro plano, em outra carreira. Então foi o momento certo, aproveita, parabéns pela coragem, porque nem todo mundo tem coragem de fazer isso.
2: Exatamente.
1: Arrasou. E olha,
2: diga,
1: só,
2: amiga.
1: A Michelle mandou aqui, ó, boa tarde, meninas, eu estou fazendo freelancer e vou arrumar algo melhor logo, eu quero saber, obrigada.
0: Ó, vamos lá. A gente tem aqui um 8 de espadas que já era pra você estar fazendo coisas melhores, tá? O que que acontece? Como tem um pouco daquele medo e até uma dúvida sobre o seu potencial, você acaba ficando paralisada no mesmo espaço. Essa carta mostra que você tá com uma venda nos olhos e não tá olhando pra oportunidades, pras coisas que seriam boas pra você. Então, assim, por enquanto você tá atolada nesse frila aí, fazendo com que você não enxergue outros. Então vamos tentar olhar pro lado, oferecer seu trabalho, falar mais sobre ele.
2: Se liga, hein? 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
1: Muito bem, vamos lá, oi minas! Eu preciso que vocês me ajudem, por favor. Eu tenho 31 anos e sempre sonhei em fazer medicina. Eu passei anos estudando, mas nunca consegui passar. Aí apareceu um concurso público, fui aprovada e hoje ganho bem, tenho estabilidade e uma vida confortável. O problema é que eu odeio o que eu faço. Todos os dias eu penso em largar tudo para tentar medicina mais uma vez. O problema é que eu sou casada, tenho um filho de 4 anos e meu marido diz que eu estou sendo irresponsável. Ele fala que eu já tenho uma vida boa e que estou correndo atrás de um sonho que talvez nunca aconteça. Eu sinto que se não tentar agora, eu vou morrer com essa frustração. Mas também tenho medo de jogar tudo pro alto e me arrepender. Afinal, eu estou sendo ingrata com a vida que tenho ou estou desperdiçando o meu potencial? Oxai, por favor, tira uma carta para mim.
0: Gente, olha só, ela tirou 5 de copas, que é como se a lua estivesse tentando puxar ela, e o lado racional tá fazendo ela se manter paralisada. Então essa história de que, poxa, eu tenho que ser grata porque eu passei no concurso. Sim, até o momento que isso tava te fazendo feliz, beleza. Mas a partir do momento que você já não tá mais em sincronia com esse espaço, olhar pro seu sonho não é um luxinho, é uma coisa que você tem que dar prioridade. Então assim, a carta não está contra você estudar pra medicina, conversa bastante isso em casa, trabalha a questão da culpa, porque tudo é culpa e crença, né? Se a gente bota na cabeça que vai dar errado, que eu tô sendo egoísta, que não sei o quê, realmente tu não vai querer estudar pra medicina. Mas o tarô, ele não é contra isso, tá? Ele mostra que é um caminho, é uma válvula pro teu sonho, tem que ser realizado.
2: Eu acho que assim, tem que pensar muito se ela realmente quer fazer medicina, tal, ou ela quer trabalhar com saúde. Porque, por exemplo, às vezes, porque realmente fazer medicina, passar pra medicina é muito difícil, né? É uma dedicação absurda. Se tu não consegue fazer isso estando no teu trabalho, tu vai ter que abdicar de muitas coisas e tal. Mas às vezes um curso técnico já vai matar a tua vontade, tu já vai conseguir, sei lá, fazer uns plantões de enfermeira. E aí é o que vai te fazer feliz. Às vezes tu faz radiologia e adora. Então eu acho que dá pra pensar em opções que talvez sejam mais simples de tu alcançar, sem abrir mão totalmente, mas sem esse negócio também de, ai, medicina. Porque todo mundo, ai, medicina, medicina, medicina. Às vezes nem gosta tanto, é mais pela glamourização.
0: E depois você fica olhando pra gente com cara feia quando a gente chega na emergência.
2: É, exatamente. Como se eu tivesse culpa de estar doente. Então, assim, vamos pensar sobre. Eu acho isso, Dri. Tenho essa percepção.
1: Eu acho que vocês arrasaram, tá?
2: Deus arrasaram. Livre, gente. Ai.
1: É muito complicado falar, tipo assim, de um sonho de uma pessoa pra ela e tentar opinar, né? Então eu acho que a Marina e a Chay falaram muito bem e eu concordo com as duas.
2: É isso. Com essa, fechamos o nosso programa das minas. Obrigada, Chay. Passa aí teu contato. Quem quer aprender sobre tarô também.
0: Oh, obrigada, gente. Me segue lá no @tarodachai. Abri uma caixinha de dúvidas sobre tarô, astrologia, quiromancia, numerologia. Então bota lá a perguntinha.
2: E tem o site da Chai. Qual que é o teu site?
0: tarodachai.com.
2: Pronto, facílimo.
0: Vem pra minha turma.
2: Vai lá estudar com a Chai, gente. Se você quiser ter essa mudança na tua vida também, vai que é isso que vai te fazer feliz.
1: É
2: como
1: verdade.
2: Fez a Chai. Obrigada, Dri.
1: Gatas, amo vocês, amo começar as tardes com o nosso estado. Tô lá no @dritelo, @atlantidajoin, agora com o vibe pra Joinville região. Fui!
2: Eu sou @marina.soares, volto amanhã com mais um Programa das Minas. 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A gente volta amanhã, tá? 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
2: Essa é a Atlântida, a melhor vibe da FM, a rádio das nossas vidas. Boa tarde pra você, chegando com tudo aqui, com a energia lá no alto. 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Bora nessa que tá na hora de começar a nossa tarde musical por aqui. Até às 5 horas, você vai curtir o melhor da música, tá? Vai ter dreadlocks, vai ter muito pop rock, muitas fofocas dos famosos e, é claro, essa companhia. Manda aí pra gente no 479-9249-7153. O som que não pode faltar na nossa tarde, combinado? 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Essa é uma boa dica e boas dicas precisam ser compartilhadas. Agora sim, bora aumentar o volume. Aumente o volume.
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0: Essa é a Atlântida, a melhor vibe da FM, a rádio das nossas vidas. É, todo mundo tá ouvindo mesmo, inclusive você. Curtiu esse primeiro bloco? Então se prepara, porque da onde veio esse? Tem muito mais. Já já a gente tá indo pro show do intervalo e depois voltamos com tudo que tá bombando por aí. Agora, bora fofocar. Você que é fã de American Horror Story, vem comigo que agora o Tá Na Pista fala disso.
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0: Pelo que a gente conseguiu apurar, vai chocar realmente. Numa recente entrevista, Ryan Murphy prometeu resgatar e mesclar diferentes tramas e personagens na 13ª temporada de American Horror Story. O roteirista e produtor confirmou que trará Coven de volta nos episódios inéditos, mas vai misturar um pouquinho aí a todos os outros marcos da série de terror. Com isso, cada ator veterano terá mais de um papel. Todo mundo acha que é Coven, mas não é. São todas as temporadas. Sarah Paulson terá 6 ou 7 papéis. Jessica Lange vai interpretar todas as suas 4 personagens icônicas e Evan Peters viverá 5. Foi isso que ele explicou. É tipo os Vingadores, todos eles se juntam pra derrotar o mal supremo, então é muito legal e divertido. Passei muitos anos escrevendo esses roteiros. Queria fazer com que a 13ª temporada fosse especial. Ariana Grande seria outro nome de peso na temporada que estreia agora no dia 24 de setembro desse ano. A popstar, no entanto, acabou saindo devido a alguns conflitos de agenda, né? A Mona tá trabalhando, então não rolou. Mas eu tenho certeza que vai ser uma temporada icônica. Agora o nosso Vibe Atlântida vai para um rápido show do intervalo. E já que a gente conversou aqui sobre diversão, eu quero te fazer um convite. 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Então, agora bora pro nosso intervalo.
1: 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Benson Boone, Beautiful Things.

0: Sabrina Carpenter, Espresso. 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
15: Primeiro álbum em 6 anos. Os The Strokes lançaram seu aguardado novo álbum Reality Awaits. Esse projeto marca o primeiro álbum de estúdio da banda em 6 anos. O disco inclui os singles Going Shopping e Falling Out of Love, que rapidamente se tornaram favoritos dos fãs. O álbum foi gravado na Costa Rica, com o lendário produtor Rick Rubin, com quem a banda já havia trabalhado no The New Abnormal, disco de 2020. Após as primeiras sessões de gravação, os integrantes do The Strokes e Rubin continuaram se encontrando em diferentes partes do mundo para concluir o projeto. A banda é a atração do Primavera Sound de São Paulo nesse ano. Festival vai rolar nos dias 5 e 6 de dezembro por aqui. 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
12: Essa é a Atlântida, a melhor vibe da FM, a rádio das nossas vidas, vivendo muito em alto e bom som. Essa é a energia da quarta-feira aqui no Vibe Atlântida. Já já você vai curtir Anitta, Alexandre Carlo, Tayla, Ella Langley. 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Vai ter, sim, boas dicas. Agora, eu te convido pra relaxar ainda mais, viu? Bora viver o Dreadlocks! Tá chegando aí um clássico fortíssimo numa versão de reggae. Talvez você não conheça, sabia? Hotel California, o Moonraisers. Fez uma sonzeira, claro, que a gente já puxou aqui pro Dreadlocks. Também rola Isabela Rocha em Quero Ser Feliz também. Bora aumentar o volume? Tô afim! 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
3: Nutricionista Camila Passold, alimentação tem influência na qualidade do nosso sono? Isso é fato ou fake?
4: Nós, seres humanos, somos feitos para comer de dia e dormir à noite. Portanto, hábitos de alimentação impactam muito na qualidade do nosso sono. Procure iniciar o dia com um bom café da manhã e distribua suas refeições ao longo do dia, evitando jantar tarde. Ideal que a última refeição seja realizada até no máximo às 20 horas. O consumo de carboidratos de baixo índice glicêmico, como a batata doce, aipim, e a diminuição dos alimentos que contêm açúcar simples também auxiliam nesse processo.
5: Acompanhe @cardioprime no Instagram para mais informações.
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14: documentário da Lily Allen. A cantora vai ganhar um documentário que promete apresentar um retrato íntimo da sua vida e da sua carreira. Ainda sem título oficial, o longa vai ser lançado pelo Prime Video em 2027 e também vai contar com exibições em cinemas ao redor do mundo. A produção chega após uma fase marcada pelo lançamento do álbum West End Girl, que marcou toda uma nova etapa na trajetória da Lily. Dirigido por Matt Whitecross, que também é responsável pelos documentários do Oasis e do Coldplay, o filme acompanha a trajetória da Allen desde os primeiros anos de carreira. A diva é uma das atrações do Primavera Sound São Paulo esse ano, que vai rolar em dezembro. 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
1: Essa é a Atlântida, a melhor vibe da FM, a rádio das nossas vidas. É isso mesmo, o Vale do Itajaí tem Atlântida e que bom que tem Atlântida. É por isso que a gente segue agora para a previsão do tempo de como é que fica a nossa região hoje, hein?
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1: 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Defesa Civil já mandou as atualizações e foi visto que então durante a manhã dessa quarta-feira o avanço de uma frente fria sobre o Médio Vale do Itajaí trouxe a ocorrência de pancadas de chuva com trovoadas. Também há risco de temporais isolados acompanhados de rajadas momentâneas de vento forte. No decorrer da tarde, as instabilidades começaram a se afastar gradualmente e o sol veio aparecendo. Máximas entre 24 e 26 graus. Já na quinta-feira, a circulação marítima mantém o céu nublado com condição para chuva fraca e isolada ao longo do dia, alternada então a períodos de melhoria. Mínimas entre 15 e 17 graus e máximas entre 21 e 23 graus. Agora bora seguir por aqui com as saideiras do Vibe Atlântida no Top Hits do Streaming. Provavelmente a música que você selecionou aí na sua aba de favoritos vai rolar por aqui. Eu sigo online em arroba Edna Ferretti, em arroba Atlântida BNU e sempre muito feliz de estar com você. Daqui a pouco tá chegando também, sabe quem? Mr. P, Porã e os convidados no canal de Os Programados no YouTube e também para toda Santa Catarina aqui no FM. Então aproveita a saideira porque depois tem muita conversa gostosa aqui. Bora! Valeu, Vibe!
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18: Atlântida. Tá na Atlântida e todo mundo tá ouvindo, é a melhor vibe do FM na rádio das nossas vidas. Estamos chegando com Desprogramados para toda a rede Atlântida Santa Catarina e para o mundo no nosso canal Desprogramados no YouTube. Vai lá no canal, dá essa moral pra gente, te inscreve, ativa o sininho e assista todo o conteúdo disponível no nosso canal Desprogramados. 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Ele está entre nós, ele veio trabalhar com vontade. Eu sinto que hoje é um dia especial, que provavelmente vá para a noite, aproveitar a vida. E até porque já tá indo naqueles bailes de pessoas mais experientes.
19: Primeiro lugar, o meu boa tarde. Segundo lugar, a minha manifestação de muito sono.
18: Ah, estamos os dois.
19: Isso.
18: Foi um café da tarde com muito açúcar.
19: Foi, um entardecer convidativo para um cochilo.
18: É verdade, principalmente com alguém.
19: Seria maravilhoso.
18: Ah, um cochilinho com alguém,
19: abraçadinho.
18: Cara. Ah, que só coisa boa. Só um edredomzinho.
19: Agora, o problema é que acorda meio atrapalhado, assustado.
18: Claro. Isso.
19: A pior coisadinho.
18: Ah, que só coisa boa. Só um edredomzinho.
19: Agora, o problema é que acorda meio atrapalhado, assustado.
18: Claro. Isso.
19: A pior

0: Porã de Pilar.
1: Porã de Pilar.
0: Porã de Pilar. É,
1: olha lá, assim, na tela do YouTube. Olha lá, olha pra frente,
0: é,
1: Porã.
0: É parecido, mas não é, cara. É, não é o mesmo
1: Pilar, óculos. Não, tu tá igual a Pilar, não,
0: Porã. Eu até vou ver um óculos desse lá na Óticas Carol, lá, um desse da Pilar, assim.
1: Não, mas o teu tá igual ao dela.
0: Não achei tão igual, até não, mas... porque ontem eu acompanhei. Tá tudo bem, tá tudo
1: tá
0: bem.
1: Igual tá igual o teu dela.
0: Tá, obrigado, Pi. Obrigado.
1: Tu não sabe brincar, Porã?
0: Não, tu que não
1: eu
0: sabe brincar.
1: Eu tô com sono.
0: Tá. E aí, vai sabotar o programa.
1: Essa novela é muito boa.
0: Porque eu te conheço. Eu te conheço. Quando tu não quer estar num lugar, tu sabota. Quando tu não gosta das coisas, tu sabota. Tu esculhamba. Tu atrapalha a vida dos outros. É assim que tu faz. É, mas eu assisti a novela ontem.
1: É muito boa.
0: Novela muito boa.
1: Ela só não é melhor que o Pijama na Atlântida.
0: Não, não é. Não é.
1: Então, mas deixa pra assistir no Globoplay.
0: É, isso.
1: Fora
0: isso.
1: De hora.
0: É, quem ama, cuida, né?
1: Quem ama, cuida.
0: Quando a gente gosta, é claro que a gente cuida.
1: Fala que me ama, só que é da boca pra fora.
0: É.
1: Ou você me ama, ou não está madura.
0: Ei, ei, ei, ei. Onde está você agora? Que música maravilhosa. Olha aqui, quem ama, cuida.
1: Quem ama, cuida.
0: É, assisti ontem sem querer, querendo. Que aí eu lembrei que tu falou da vilã. Isso. E logo a vilã apareceu com o óculos e eu pensei, mas o óculos não é tão parecido.
1: Ah, porque tu não sabe brincar.
0: Não é, mas tudo bem. É o óculos da Pilar, então.
1: Isso. E o Tony Ramos tá maravilhoso nessa novela.
0: E outra, cara. E outra.
1: Quem é a outra?
0: Não.
1: Pensei que tava falando da amante.
0: Não, não. Tem várias mulheres maravilhosas na novela. Sim, inclusive a Flávia Alessandra.
1: Flávia Alessandra, citada que é ontem.
0: Citada ontem aqui. Não vamos falar mais do marido dela. Já deve ter chegado nele o que nós falamos
1: ontem.
0: Ficou
1: bem ruim, né?
0: Ficou ruim. Ficou ruim pra nós, pra ti principalmente.
1: Eu vou pedir desculpa pro Otávio Costa, que é um cara legal.
0: Tá, tu não precisa ser cínico.
1: Não.
0: Não. Vou pedir desculpas para o Otaviano Costa.
1: Vou pedir desculpas para o Otaviano Costa.
0: Exato. Mas, cara, a excelência da produção da Globo...
1: É
0: velho.
1: Um absurdo, cara.
0: Cara, as imagens, a imagem do Tony Ramos na igreja, as velas, depois ele rezando, e é aquela imagem assim de fundo, desfocada do fundo da igreja, que depois vai aproximando. Que coisa linda, velho. Coisa mais linda,
1: café,
0: a arte.
1: O café e a casa da família mais humilde da novela da Globo é mil vezes melhor do que o meu café, que sou de classe média.
0: Classe média alta.
1: Também tá. Então tu imagina.
0: Pra tu ver.
1: Né? Então tu imagina, entendeu?
0: Eu imagino. A gente sente não, a nossa casa muito ruim perto das novelas da Globo.
1: Sim, pra tu ver.
0: Né?
1: Então tu imagina, entendeu?
0: Eu imagino.
1: Aquele...
0: A gente sente a nossa casa muito ruim perto das novelas da Globo.

0: Não,
1: ter
0: não me complica.
1: É, cara. Não, tá na hora complica. De tu ter vontade, pô.
0: Não, eu tenho vontade de beijar a minha esposa beija. Todos os dias. E aí eu vou lá e beijo.
1: Não, só um pouquinho. Primeiro.
0: Mas eu entendi o que tu quer dizer.
1: Não, primeiro a gente tem vontade de beijar, isso. Depois a gente beija. E depois beijando, a vontade já é o beijo em si. A vontade já não existe, existe o beijo, naturalmente. Então a necessidade de ter a vontade de novo é fundamental.
0: É, é verdade. Então, não, mas aquilo, aquela coisa do pré, do acontecer, né?
1: É.
0: Aquela coisa do, cara, vai
1: quem
0: acontecer.
1: Quem sabe tu te separa, Porã?
0: Entendeu? Não me envolve. Não, vamos falar assim.
1: Não, vamos pessoalizar.
0: Vamos isso, não vamos pessoalizar. Vamos falar
1: então,
0: pra...
1: já sei. Você que tá nos ouvindo, que é você... casado, se separe.
0: Não, você que está interessado em alguém. Aquela...
1: Interessado em alguém.
0: Você que está interessado. Mas é que esse momento do interesse mútuo, ainda não consolidado.
1: Não concretizado.
0: É maravilhoso. Tu vai para casa pensando naquela pessoa.
1: Não, e tu sabe que a outra pessoa queria o mesmo que tu.
0: Aquela pessoa pensando em ti, mas tem algumas amarras, né?
1: Que é que estão acontecendo ali,
0: naquele momento. Ele é casado.
1: Ele é casado
0: e ele é o advogado dela.
1: Exato.
0: Então tem umas amarras.
1: Não, mas é que...
0: E aí a mãe dela...
1: Tu viu ontem. Eu sei a história toda,
0: tudo bem.
1: Eu sou um noveleiro.
0: Só porque eu vi ontem, então deixa eu ver o que eu... Deixa eu dizer o que eu vi de ontem.
1: Tá.
0: Porque novela é legal por causa disso. Tu vê um capítulo e tu diz, bah, já entendi.
1: Isto!
0: Já entendi tudo.
1: E tu entendeu? Eu
0: e aí a Isabela entendeu. Garcia é mãe da Letícia.
1: Maravilhosa atriz também.
0: Outra maravilhosa, lá do tempo do sítio do Pica-Pau Amarelo.
1: O núcleo da família da Letícia Collin, a personagem dela, o núcleo familiar, que é a Isabela e o Tony Ramos, é um absurdo.
0: Incrível.
1: É um absurdo.
0: Incrível. E aí, quando ela entra em casa, feliz da vida...
1: A mãe
0: diz, eu já te falei, minha filha, não se envolve com um homem casado.
1: Exatamente.
0: Então tem as amarras.
1: Mas tem uma outra amarra que tu não viu.
0: As dificuldades de concretizar um amor, que é um amor que transborda.
1: Exato.
0: Um amor que transborda, que está represado.
1: Represado?
0: Sim,
1: reprimido,
0: tu quer dizer. Represado e reprimido.
1: Represado, tá.
0: Que está represado, ele não encontrou vazão.
1: Não. Né? Assim como teve uma outra cena que eu, inclusive, falei para ti, que eu vou depois pegar
0: a
1: no
0: cena
1: Google
0: da
1: Play.
0: Cena da festa, muito boa, festa.
1: A Pilar, né?
0: A Pilar, as mulheres.
1: As mulheres.
0: A câmera, o jogo de câmera acompanhando todos os convidados. Os drinks.
1: Muito.
0: As comidas.
1: Um absurdo.
0: Os docinhos,
1: cara.
0: As joias.
1: É um absurdo.
0: Não, negócio espetacular.
1: E tem uma cena que foi marcante na semana passada entre o Tony Ramos, personagem Tony Ramos, e da Letícia Collin e do Neto, onde o Neto... tenta manifestar
0: o
1: determinado...
0: O Neto é o Chai?
1: Não.
0: O Neto quem é?
1: É o irmão da Letícia.
0: Ah, o irmão da Letícia, tá. O gurizão lá.
1: Que já mostra, né, que é gay,
0: uhum.
1: E não conseguiu ainda...
0: Tá com as
1: ainda.
0: Ferramentas e ainda não abriu a caixinha.
1: E principalmente por causa do vô, que é o Tony Ramos.
0: Ah, sim.
1: E aí ele diz que gosta muito de uma blusa da irmã.
0: Uhum.
1: E a irmã dá pra ele, pode usar. E ele diz, não, mas não vou conseguir usar, mas eu sempre... E aí, enfim. E a cena do Tony Ramos depois com a Letícia Collin, estamos esquecendo o nome dos personagens, perdão, das personagens, né? Mas o diálogo e a interpretação do Tony Ramos é um diálogo muito bem construído. Absurdamente bem construído, porque é verdadeiramente a manifestação de uma pessoa com dificuldade de entender as mudanças do mundo.
0: Uhum.
1: Mas muito bondosa e que não queria sentir isso, mas não sabe como ser diferente daquilo que ele é.
0: Uhum.
1: E, por sua vez, a neta tentando acolher, entendendo, mas mesmo assim dizendo que não tá certo, tem que mudar. E é capaz de mudar. E o afeto entre vô e neta é muito bonito.
0: É bonito.
1: É muito
0: cara,
1: bonito.
0: E o Tony Ramos, que artista
1: é
0: incrível,
1: um absurdo,
0: né, cara? A interpretação dele, ele falando sozinho e depois ele, como se estivesse pensando, a expressão de um grande ator,
1: incrível,
0: tudo,
1: né?
0: Que um grande ator, um grande artista traz, é algo espetacular, cara. Sim. Tu fica vendo assim, cara, esse cara é um monstro, velho.
1: E teve uma construção dessa personagem, né? Que não é simplesmente dar o papel pra pessoa e a pessoa, tá, eu vou agora, decorei e vou lá fazer. Ele constrói a personagem, sim, constrói a história da personagem.

0: Como ela vai agir, que tipo de comportamento vai ter, as roupas que usa, como é o olhar, como é a expressão, de que maneira se manifesta.
1: Deve ser uma profissão muito fascinante, né?
0: Claro que é. Não é à toa que tantos acabam se atrapalhando, às vezes, de tamanho personagem, claro, que tem que fazer terapia depois para tentar se desvencilhar daquele peso e daquela...
1: Porque não ouviram o Lulu bagagem. Santos, né? Não leve o personagem para cama.
0: E tu já levou o personagem para cama?
1: Mas é óbvio.
0: É mesmo, né?
1: Mas é óbvio. Tá óbvio bom. Que sim.
0: É.
1: Até acabou a trilha. Vamos fazer as boas?
0: Vamos lá, Pilar.
1: Ah, não. Para aí. A primeira boa do programa é a seguinte. 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Voltando a falar da novela, estamos falando aqui de Quem Ama Cuida, a atual novela das nove da Rede Globo. Né, Mr.
0: P? É isso aí, porra.
1: É isso aí.
0: É isso aí, porra.
1: Volta a dormir aí que nós vamos fazer as boas do programa.
0: Não, estava dormindo, estava tendo apenas
1: quando fala
0: atenção.
1: De assuntos que tu gosta, daí tu volta.
0: Não, aí, mas eu...
1: Se eu for falar agora do disco, da faixa tal, da produção, do...
0: Não, mas eu já expliquei
1: Iron Maiden,
0: isso.
1: Daí tu não gosta.
0: Eu já expliquei isso aí.
1: Não preciso explicar de novo. Vamos para as boas do programa.
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1: Atlântida. Na batida de Santa Catarina, os assuntos que estão por aí, estão por aqui no Desprogramados. A gente já fez essa aqui. Quem sou eu, versão livros. Nós já fizemos.
0: Não me lembro, mas podemos fazer de novo, são tantos livros.
1: É. Tu quer ser qual tipo de livro?
0: Hoje eu quero ser a Bíblia.
1: A Bíblia.
0: Ah, eu fui bem, né?
1: Tem tudo a ver com a tua grandeza.
0: Ah, muito obrigado, né? Por...
1: Todo
0: muito
1: mundo obrigado. Quer te ler.
0: Não, e...
1: Ou já te leu em algum momento.
0: E não só isso.
1: E não te entendeu.
0: Não, e cada Muitos. Um tem uma interpretação.
1: Exatamente.
0: Existem inúmeros capítulos, versículos.
1: É.
0: Existem várias pessoas que escreveram a
1: Os
0: minha evangelhos. Própria história. Entendeu?
1: Os evangelhos.
0: Tem o Velho e o Novo Testamento.
1: Exato.
0: Tem
1: Nesse o caso, agora, tu é o Velho, né?
0: Testamento sim.
1: Velho não.
0: Entendeu? Então, e é isso, né?
1: Eu peço desculpas por pois ter... Não. Eu senti ofendido quando eu direcionei a palavra velho.
0: Sim, porque agora eu sou velho.
1: Não, eu não sei o que é melhor chamar. Idoso é pior que velho.
0: Não, mas tu entendeu...
1: Chama o cara de velho, mas não chama de idoso.
0: Só um pouquinho. O Yuri, que idade tu tem, Yuri?
4: 25.
0: Ok. Aí tu olha pro Yuri, que tem 25, e tu diz assim, ó...
1: E aí, meu velho?
0: E aí, meu velho? Tu tá velho, hein, Yuri? Ha, ha, ha.
1: Daí, ele não tá velho, é uma brincadeira.
0: É uma brincadeira. Olha pra mim e diz, tá velho, hein? Eu estou já na terceira idade.
1: Calma.
0: Então
1: calma,
0: aí...
1: tu tá exagerando.
0: Então aí se torna ofensivo.
1: Não, para aí.
0: Não,
1: é
0: para
1: muito
0: aí, não.
1: Melhor te chamar de velho do que te chamar de idoso e de terceira idade de sexagenário.
0: Pode me chamar do jeito que tu quiser.
1: Não,
0: que isso
1: chamar
0: é um problema
1: de
0: meu,
1: Everton,
0: mal educado,
1: o seu nome. Mas até porque lembrei que o nosso novo escritório... não permite que nos tratemos dessa forma.
0: Exatamente.
1: Um abraço para Heitor Lins, do nosso novo escritório, pessoal da Harmônica, que está cuidando da nossa carreira.
0: Vamos aos livros?
1: É, tu é a Bíblia, então.
0: Eu sou a Bíblia.
1: Tu é a Bíblia.
0: Que livro tu é?
1: Ah, eu vou ser um Evangelho do Espiritismo, já que tu é a Bíblia.
0: Perfeito, ótimo. Ótimo, tu vai falar de reencarnação?
1: Isso.
0: Ótimo.
1: Falando nisso, cara.
0: Ah, não
1: cara,
0: acredito, o que aconteceu?
1: Tu viu no... Tu que tá sempre nas redes sociais.
0: Ah, pois não.
1: No Instagram, tu tá sempre no Instagram.
0: Ah, já sei o que tu vai falar.
1: Dos carros da Tesla.
0: Não.
1: Passeando pelo cemitério.
0: Não.
1: E aí identificando pessoas que não estão ali. Tipo,
0: não vi.
1: O sensor do carro da Tesla, ele tá num cemitério, ele... E ver uma pessoa que não tá ali no cemitério. Não, talvez ele esteja identificando espíritos.
0: Não, mas eu não entendi, então.
1: O sensor de presença do carro da Tesla.
0: Ah, acusa uma pessoa.
1: Acusa no telão que tem uma pessoa ali, só que não tem. Ele está no cemitério e não está passando ninguém.
0: Mas como é que o carro está no cemitério?
1: Porque tem cemitérios onde tu pode passear com o carro nos Estados Unidos.
0: Tá, e aí foram passear com o
1: e Tesla. Aí tem uma imagem, tem no Instagram circulando por aí.
0: Eu vou fazer...
1: Já falaram que isso é fake news ou não, Yuri?
4: Não, mas viu isso aí? Eu não vi isso daí, mas é bem provável que seja o Tesla dando problema e não é a primeira vez.
1: Ah, tudo bem.
0: Aí está a manifestação
1: do jovem. Mas aí quem não sabe brincar sou eu. Eu trago um assunto ao programa para que desperte o interesse das pessoas, para que vocês brinquem, para que vocês falem de fantasma, de espírito, de susto, do que acredita, do que não acredita, vocês acabam com a pauta.
0: Sim.
1: Obrigado, Yuri, por ter vindo
0: acabou
1: ao programa hoje.
0: Do
1: quer ser que tipo de livro, Yuri Lente?
4: Já que tá nesses livros religiosos, eu vou ser o Alcorão.
1: Olha aí! É
0: diferentão!
1: Diferentão! Alcorão, diferentão!
0: Alcorão, diferentão! Tá,
1: ah, tá
0: mas
1: bem.
0: Então quer dizer que o carro acusa...
1: Acusa a presença de uma pessoa que não está ali.
0: Quando é na ré ou à frente?
1: Na frente.
0: Na frente.
1: A ré tu já sentiu presença de espíritos.
0: Eu não entendi. Que bagaceiro.
1: Não, só um pouquinho, tô te perguntando.
0: Que bagaceiro.
1: Já sentiu um bafo na nuca diferente? Olhou para trás, não tinha ninguém?
0: Não.
1: Era o homem invisível querendo te pegar.
0: Olha.
4: Mas vocês são pessoas que acreditam em fantasmas, assim?
1: Eu I believe in miracles.
0: E eu não acredito em bruxas, mas
1: que elas ai, lá vai. É, cara, eu prefiro não mexer com essas coisas, entendeu? Se tem, eu não quero ver. É, tipo essas coisas de espírito, não fantasma, né? Espíritos, né? Uhum. É, se tem, eu prefiro não ver. Se tu tá aí...
0: Não, mas até porque tu não vai conseguir ver, porque espírito não dá pra ver.
1: Não, mas às vezes tu vê o vulto.
0: Ah, o vulto. Tu já viu o vulto? Ah, e gostou? Conversou com o vulto?
1: Não, cara.
0: Te envolveu com o vulto?
1: Até
0: namoraria com o vulto?
1: Não.
0: Já fez amor com o vulto?
1: Não,
0: nunca sentiu atração por um vulto?
1: Não, não.
0: Nem tampouco se assustou com o vulto?
1: Me assustei.
0: Ah, e aí correu do vulto?
1: Claro.
0: Por quê?
1: Porque
0: ele tava correndo atrás de ti.
1: Isso, exatamente.
0: Dizendo, agora é minha
1: agora
0: vez,
1: sou eu. Agora sou eu, o vulto
0: mas
1: dizia.
0: Mas até o vulto, nem o vulto deixou passar. É impressionante.
1: Cara, o cara vem dormindo ao programa e aí eu começo a dormir junto aqui.
0: Tá, e o carro da Tesla, não sei.
1: Tá, deu, agora deu. Acabou. Se não quiseram falar sério, cara, sobre o assunto, assunto coisa, sério, né? Aqui que domina a internet hoje em dia. Aliás, esse é um assunto que entraria no nosso novo quadro que em breve estará no canal, mas vocês não querem fazer. Vocês não querem fazer as minhas
0: Yuri,
1: pautas. Yuri,
0: tá acontecendo alguma coisa por aí.
4: Eu também tô sentindo.
1: É o óculos da Pilar.
0: Exatamente.
1: É o óculos da Pilar. 5h28. É, quem é que tá de aniversário amanhã?
0: Não sei, tu não
1: bota
0: disse
1: aí
0: ainda.
1: Na tela amarelo.
0: Olha aí.
1: Bota aí, ô Yuri Land.
0: Ah,
1: o Terry Crews.
0: Terry Crews.
1: 58 anos.
0: Legal,
1: gosto dele.
0: Que bom, porra.
1: Gosto dele, acho ele legal. Lisa Kudrow. Essa aí eu não sei, não lembro o que ela
4: do
1: fez.
4: Do Friends, a Phoebe do Friends.
1: Ah, eu nunca vi Friends.
0: Eu também não.
1: Nunca vi Friends. Aliás, ontem, naquele momento que eu tô sem nada pra ver, eu penso... Ah, cara, vou botar um The Office pra relembrar, porque são episódios curtinhos, né, de 20 minutos, eu botei um outro.
0: É muito bom.
1: É muito bom, cara, pra dar risada.
0: É.
1: Tá, o Arnold Schwarzenegger, 79
0: que
1: já.
0: Legal, esse eu gosto.
1: Do Arnold Schwarzenegger, que foi governador da Califórnia. Eu tive a oportunidade numa palestra dele em 2018 lá em Austin.
0: Um abraço nele.
1: Não consegui, cara, tava muito longe.
0: Pô, tu lembra um
1: mas
0: pouco
1: foi um
0: ele.
1: Belo papo.
0: Foi com um ele, tu conversou?
1: Não, a conversa dele... Porque uma das coisas que ele foi questionado é que ele era o governador da Califórnia e ele é do Partido Republicano, que é o partido mais conservador dos Estados Unidos. E aí perguntaram para ele, mas como um cara com essa tua visão, com essa vivência que tu tem, com as ideias que tu tem, tu tá no Partido Republicano? E aí ele falou, não, eu tô no Partido Republicano justamente para melhorar o Partido Republicano.
0: Pô, que baita ele resposta. Falou.
1: Ele foi muito bem, a entrevista com ele foi super legal. 79 anos do Arnold Schwarzenegger, que começou aparecendo como Conan o Bárbaro, lá nos anos 80, né? E aí se notabilizou pelo seu Exterminador do Futuro, que é espetacular, espetacular, espetacular. Muito bom.
0: Ah, mas teve o Predador também.
1: Não, o Predador. Predador com ele. Ele tá no Predador.
4: Tá em Predador.
1: Eu não lembro.
0: Será que nós estamos loucos, Yuri?
1: Eu não lembro dele no Predador.
4: Mas vou pesquisar para confirmar.
1: Pesquisa, Schwarzenegger no Predador. E ele fez um filme com o Danny DeVito, né?
0: Fez. É, os Irmãos Gêmeos.
1: Irmãos Gêmeos, né? É legal. Ele é muito bom.
4: Sim, ele tá em Predador.
1: Ele está em Predador.
0: Viu? Tá vendo? Tu sempre tem mania de me criticar, dizer que eu falo as coisas erradas aqui. Agora corrige tu e pede desculpas.
1: Peço desculpas ao colaborador Everton Cunha pela minha falha.
0: Ora. Duvidou do meu conhecimento.
1: Quando eu embarco nas tuas, eu geralmente me dou mal. Geralmente me dou mal. Quem mais tá de aniversário?
0: Antigamente não dizia isso quando eu apresentava umas gurias pra ti.
1: É verdade.
0: Claro.
1: Eram outros tempos.
0: Botei aí.
1: Outros tempos.
0: A tua mão aqui, ó.
1: Cara, a gente tem que cuidar pra não vir com esse sono pro programa.
0: É verdade.
1: Que daqui a pouco nós vamos falar coisa que não deve.
0: Tu sabe que aqui. Todo mundo deve ter vivenciado, pelo menos uma vez na vida. Não, bobalhão.
1: Okay.
0: Quando tá na casa de um amigo, de uma amiga, e começa a bater o sono, apaga a luz e começa as risadas no quarto e não param mais, e é só bobagem, e as risadas não param, e não se fala nada com nada por causa do sono. Isso é uma coisa inesquecível pro resto da vida.
1: Legal, da infância, né? Lá na casa da praia era assim, que era todo mundo junto no mesmo quarto.
0: E aí começa as risadas, cara.
1: Não sei como é que o pai e a mãe transavam naquela época.
0: Acho justamente que eles não porque ficavam nas risadas.
1: Eles
0: tu não,
1: não
0: transa?
1: Não, mas com uma coisa é a minha filha num cômodo da casa e eu e a minha esposa no outro.
0: Certo.
1: O problema lá era o seguinte.
0: Sim.
1: Eram quatro filhos, mais alguns primos, mais a pessoa que trabalhava na casa, mais os meus pais... Todos em camas enfileiradas num quarto enorme, na casa da praia, que era um quarto só.
0: Uhum.
1: Um quarto só pra todo mundo, né?
0: Ah, eles não transavam.
1: Não transavam.
0: Eu depois...
1: Acho que isso prejudicou o casamento dos meus pais.
0: Pode ser. Eu, depois de adulto, é que eu entendi por que o pai e a mãe demoravam tanto pra tomar banho junto no banheiro.
1: Ai, ai, ai.
0: Mas eu, quando criança...
1: Lembrando assim, também que o sexo no banho é super valorizado. Né?
0: Super valorizado. Por que tu não gosta?
1: Não, tem lugar melhor pra transar do que no box, né?
0: Ah, é?
1: Claro, na cama.
0: Pessoal, acabamos de saber que o Porã não gosta de transar no box.
1: Mas eu falei hoje no Pretinho, tinha lá um papo de... Pegaram um velho, um velho de 70 e poucos anos com uma menina de 30 e poucos, num local público, numa piscina pública no Texas.
0: Não, aí não, né?
1: Né?
0: Se é público, não.
1: Não pode.
0: Não.
1: Né? Mas é que aí a gente tava falando que é super valorizado o sexo na piscina, o sexo na praia, o sexo na duna de areia.
0: Mas eu vou explicar pra esse ranço de pessoas que nem tu, que não estamos nos referindo a lugares públicos.
1: É só pra constar.
0: Não é pra constar. Por quê?
1: É só pra constar.
0: Tu vive no ar ou na água, Porã?
1: Eu vivo na terra.
0: Então, o fato de estar embaixo do chuveiro na água significa que tu tá num outro habitat que não é o teu natural. Portanto, desperta uma certa curiosidade, pode ser um fetiche e se torna interessante.
1: Isso funciona.
0: E deu pra explicar
1: isso
0: e entender?
1: Isso funciona muito bem numa relação nova onde tu transa em qualquer lugar.
0: Pá, então é o teu caso, já não tá
1: depois
0: mais rolando.
1: Depois que tu quer conforto.
0: Ah, daí.
1: Não,
0: eu
1: daí
0: vou
1: conforto,
0: te sugerir.
1: Confortinho.
0: Não, eu não posso sugerir. Eu não posso.
1: Não, não pode.
0: Eu sou...
1: Cala tua boca!
0: Não, e eu sou o expert em separação.
1: É verdade. Eu
0: e
1: tô
0: não
1: tentando
0: em
1: manter mais um
0: não,
1: casamento.
0: Em casamentos eu sou expert também. Mas em duração,
1: em
0: não.
1: Destruição de casamento.
0: Sou um expert.
1: Muito bem.
0: Pode me chamar.
1: Agora
0: você quer se separar? Me chame.
1: Fale comigo.
0: Fale comigo.
1: Quer se separar? Eu ajudo você.
0: Eu ajudo você a se separar. E rápido.
1: Chama
0: e
1: aqui.
0: Sem traumas.
1: Chama aqui com o Everton.
0: Sem
1: Everton
0: traumas. E eu sei como você deve agir como ex. Eu sou um belo ex. Eu
1: paga
0: sou melhor,
1: tudo.
0: Eu sou melhor ex do que atual.
1: Ah, mas isso é bom. Isso é bom. Então vamos casar, que depois tu vira meu ex e tu paga minhas contas.
0: Tô brincando. Acho que tu fez uma brincadeira de mau gosto.
1: Não, foi ruim. Foi muito ruim.
0: Foi ruim.
1: Foi muito ruim. Peço perdão mais uma vez ao colaborador Everton e as pessoas que possam ter se sentido atingidas.
0: Exatamente.
1: Que bom que tu tá 26 pra 6. Para!
0: Vamos lá.
1: Olha aqui, amanhã também tá de aniversário a Kate Bush. 68 anos, é foto atual da Kate Bush?
4: Não, eu achei muitas fotos atuais dela, porque ela entrou em retiro.
1: E ela já tava no retiro quando ela foi jogada de volta ao estrelato pela série Stranger Things, né?
4: Uh-huh.
1: Que é aquela música que a...
4: Running Up the Hill.
1: Isso, que a Ruivinha ouve.
4: A Max.
1: A Max ouve, é da Kate Bush.
0: Tá.
4: Ah, ela é maravilhosa.
1: E ela voltou às paradas, voltou os discos dela, voltaram a ser vendidos e tudo mais.
4: Ela é incrível.
1: Fabrício Werdum está de aniversário amanhã, 49 anos, do Werdum. Mário Quintana faria 120 anos, o poeta Mário Quintana, gaúcho.
0: Tudo passa. Eles passam, eu passarinho.
1: Eles passarão e eu passarinho.
0: Isto, eles quem?
1: Eles passarão e eu passarinho.
0: Tá, tu é o passarinho então.
1: Christopher Nolan está de aniversário amanhã, 56 anos. Christopher Nolan. Tá.
0: Uhum.
1: E o Dennis DJ, 46 anos, bastante aniversariante amanhã,
0: Muito heterogêneo.
1: É, bem misturado, né? Tu gosta do Dennis DJ?
0: Não.
1: Eu sabia, só perguntei porque eu sabia.
0: Claro. Tá, e tu gosta? Fala, responde.
1: Não.
0: Tá, então, fechou.
1: Mas tudo bem, não preciso gostar de todo mundo.
0: Mas nem deve.
1: Eu já gosto de ti, é um esforço tremendo.
0: Não é disso que nós estamos falando, tá? Porque...
1: Tá bom, Bobalhão.
0: Ah,
1: vamos lá, ó, acontecimentos de amanhã.
0: Eu espero...
1: Acontecimentos. Tô numa fase muito Marina Lima.
0: É mesmo, né? Como tu tá gostando de ouvir Marina Lima?
1: Tô gostando.
0: Não, mas tem fases.
1: Porque ela tem músicas maravilhosas.
0: Tem. Não, e tem fases. Tem fases que a gente quer ouvir determinado artista.
1: Isso.
0: Né? Eu até semana passada tava numa fase meio Belchior. E agora eu tô numa fase mais soul music. Entendeu?
1: Soul music, nequinho, dançarino.
0: Mas também aquela pode ser aquela soul music mais, entendeu?
1: Mais sussurrada.
0: Intimista.
1: Mais sussurrada.
0: Mais...
1: Soul music sussurrada.
0: Let's make love
1: tonight. Vamos tocar essa no final? Vamos tocar Sexual Healing?
0: Faz o que tu quiser, porra.
1: Eu vou fazer o que eu quiser, então. Vou fazer o que eu quiser.
0: Eu vou fazer
1: É isso que a minha mulher diz pra mim quando ela tá brava. Faz o que tu quiser.
0: E, na realidade, o que ela tá querendo é ver até onde tu vai.
1: Até onde eu vou. Qual é o meu limite?
0: Exatamente.
1: Tá. 1930, na data de amanhã... A primeira Copa do Mundo. Na primeira Copa do Mundo, a seleção do Uruguai derrotou a Argentina por 4-2 na final em Montevidéu, tornando-se a primeira campeã mundial de futebol da história.
0: Que legal.
1: A Celeste. Ah, desculpa, trancou aqui. Em 2013 é o fim do Fusca Clássico. Acabou o Fusca. Em 2003, o último exemplar do clássico modelo foi produzido pela Volks na fábrica de Puebla, no México, encerrando uma era. E depois, não, em 2003, mas aqui no Brasil a volta do Fusca foi no governo Itamar Franco, lembra?
0: Sim.
1: Do Fusquinha do Itamar, pois é. Então tá, amanhã também é o Dia Internacional...
0: Teve Fuca?
1: Eu tive meu primeiro carro.
0: Muito bem.
1: Tu teve também?
0: Tive.
1: Foi meu primeiro carro, comprei com a primeira rescisão de trabalho que eu tive.
0: Olha aí, ó, parabéns.
1: Ah, da Rádio Ipanema, recebi em cheque. Recebi um cheque e comprei um Fuca.
0: Ah, que
1: Fuca
0: legal,
1: branco.
0: Hein?
1: Fuquinha branco.
0: Muita coisa aconteceu daquele Fuca.
1: Verdade.
0: Ah, tu tem saudade, né, porra?
1: Um pouco.
0: Mas não volta mais aquele tempo.
1: Não, não volta.
0: Tu não é mais o mesmo.
1: Amanhã é o Dia Internacional da Amizade, instituído pela ONU.
0: Internacional da
1: Amizade. Instituído pela ONU em 2011, promove a união, a paz e a harmonia entre os povos.
0: Tá.
1: Algo que a gente vê acontecer todo dia, né?
0: Todos os dias,
1: humanidade,
0: cada vez,
1: né?
0: Cada vez mais.
1: Paz, união, harmonia entre os povos.
0: Respeito às diferenças.
1: Respeito ao mútuo, né?
0: Muito.
1: Que coisa mais linda. Tá, vamos lá?
0: Onde?
1: Vamos lá, vamos fazer a pauta do programa.
0: Vamos, qual seria a pauta do
1: 21
0: programa,
1: 21 para 6. Favor? Sabe o que significa? Eu sei que tu não sabe e eu também não sei, por isso que essa pauta está aqui.
0: Vamos ver.
1: O que significa o verbo doom spending?
0: Ah, do Spending My Time.
1: Mais ou menos isso. Mas não é o teu time, é a tua grana, tá? Comprar roupas de marca, viajar ou adquirir itens supérfluos, mesmo com um orçamento apertado, tem um nome. Doom Spending, ou gastos catastróficos em tradução livre. Comportamento marcado por compras impulsivas, feitas como resposta ao estresse financeiro, é a percepção e a percepção negativa do futuro, tem ganhado força entre os jovens da geração Z. Jovens assim como o nosso diretor Yuri Land.
0: Perfeito. Né?
1: Está aqui, essa geração que está sendo tão atacada e que pode vir com a solução para os problemas do mundo muito em breve. Eu tenho fé nessa nova geração, nas sementes que amanhã brotarão detonando o rock and roll.
4: E cara, e às vezes atacam a gente atacando outras gerações, né? Falam da... estão reclamando desse formação de aura, mas é a geração alfa que tá fazendo, mas estão atacando como se fosse a geração Z. E aí...
1: tudo
4: então
1: sobra
4: a gente recebe tudo,
1: né? Para a geração Z. Então, o termo descreve compras feitas como mecanismo de alívio emocional diante da ansiedade econômica. Além disso, a hiperconectividade intensifica esse comportamento. Jovens expostos continuamente a notícias negativas tendem a transformar a ansiedade em consumo. Olha isso.
0: Mas isso eu percebo que realmente é um fato. É um fato.
1: Tem comprado muito, assim, por impulso?
0: Não, mas eu não faço parte dessa geração.
1: Mas tu faz parte quase da...
0: Não, mas é que a matéria tá falando dessa geração.
1: Tem uma geração, como é que é? Cara, tem o Baby Boomer, né? Que é o pós-guerra. Como é que é a primeira geração antes do Baby Boomer? Que é engraçado o termo que se dá. A geração perdida.
0: Sim.
1: Lost Generation.
0: Mas é...
1: é tua, não. É a tua geração.
0: Tá.
1: Velho perdido.
0: Perdido, sim. Eu gostaria... de acabar o problema.
4: Nascidos entre 28 e 45, geração silenciosa.
1: Geração silenciosa.
0: Porra.
1: Não, esse aí não é
0: porque
1: ele.
0: Porque já morreram.
1: Muito bem. Levantamento do SPC Brasil, divulgado na última semana, mostrou que 56% dos jovens brasileiros de 18 a 24 anos cedem aos impulsos de compra. 47% perdem a noção do quanto podem gastar com lazer e 37% já tiveram o nome negativado por causa dessas compras por impulso. Eu vi esses dias também um negócio de um site que tu só simula a compra e não compra nada, né? Como é que é essa história? Tu viu isso, essa parada isso, aí?
0: Mas tem uma coisa positivo. Que é importante nisso tudo aí, dessa matéria, para a gente perceber... que as coisas, elas são um conjunto, né? As mudanças, elas vão acontecendo conforme as transformações vão aparecendo. O volume de oferta,
1: claro,
0: é meio que inevitável que tu acabe
1: consumindo. É muito impulso, né?
0: E não só impulso, porra. É a possibilidade. Pensa na nossa geração, que é um pouco anterior. As possibilidades, as ofertas eram... duas, três marcas de tênis.
1: Isso.
0: Duas, três lojas de tênis.
1: Exato.
0: E para tudo.
1: Não importava
0: pra
1: quase tudo. Nada.
0: Isso. Tia, nós temos lojas com uma quantidade de produtos acessíveis, uhum, de 4 pila, 10 pila. Inacreditável. Hoje, meu irmão vivenciou isso. Foi numa loja onde ele comprou película...
1: Uhum.
0: E que eu, inclusive, celular. Eu admito que eu não conhecia a tal da película privada.
1: É essa aqui que eu uso aqui, ó. Que é aquela que tu
0: que tá... tu ninguém vê.
1: Ninguém vê.
0: Isso.
1: Ninguém vê o que tu...
0: É. Só a pessoa.
1: Essa aí era bom pra ti, pelos negócios que tu recebe.
0: Vamos voltar?
1: Volta.
0: Ele comprou a película e a capinha do celular e gastou 10 pila.
1: Tá brincando?
0: A película, 4 pila.
1: Olha aí.
0: Então...
1: tem de tudo, tem de todos os preços.
0: Sim, isso que nós estamos falando da película. E era uma loja de compartimento, né?
1: Uh-huh. Essas de departamento.
0: Departamento, desculpa. Uma loja onde tem tudo, tudo. Uh-huh. Desde um pote a um pneu.
1: Sim.
0: Então, como é que tu não vai consumir?
1: Não, e tem outra coisa, né? As opções de crédito e parcelamento,
0: sim,
1: hoje são infinitamente maiores do que antigamente.
0: Óbvio.
1: Eu lembro quando eu era adolescente que eu queria muito um som, um 3 em 1, né? Que tivesse rádio, toca-fita, vinil e tal. E aí eu me lembro que era uma dificuldade para minha mãe comprar aquele negócio, porque era muito limitada a linha de crédito. Ou era vista.
0: Ou a linha de crédito, prestação, carnê, tu tinha que ser aprovado, tu tinha que comprovar renda.
1: Verdade.
0: Entendeu?
1: E aí hoje tu tem vários tipos.
0: Óbvio.
1: Tu entra num site de compras, aí tu parcela em 12 vezes sem juros, muita coisa. Né?
0: Junto com o que tu tá dizendo. É, para ter talão de cheque, tu tinha que ter a conta no banco, tu tinha que ter saldo, tu tinha que comprovar uma série de coisas. Para ter cartão, somente uma classe altíssima tinha na época, era o surgimento do American Express.
1: Isso.
0: O verdinho aquele.
1: É.
0: Então, tudo isso não é nem que dificultava, hoje não dava
1: dia,
0: acesso.
1: Hoje em dia, tu tem conta em banco, eles já te dão um cartão e um limite.
0: Mas tu não precisa nem trabalhar para ter
1: cartão, entrar no sistema,
0: cara,
1: e começar a dever.
0: Mas é óbvio, tu não precisa ter renda para ter um cartão, cara.
1: É isso aí.
0: E começou lá com os bancos fazendo a conta mesada.
1: Isso.
0: Em que já Exatamente. Começava a pegar os adolescentes, os pais abrindo. É isso, cara.
1: É
0: então,
1: isso aí.
0: Então não é só uma questão da pessoa consumir, mas da realidade tá inserido esse contexto.
1: Muito bem. Eu quase te dei uma palavra da salvação, mas eu acho que não é adequado
0: ao
1: momento, porque não é um assunto, né?
0: Não, faltou o time.
1: Faltou o time.
0: Faltou o time.
1: 15 para 6, falando em time, tá na hora da gente fazer o show do intervalo e voltar já com Desprogramados na Atlântida.
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2: Uou! Beijo do gordo, estamos de volta, Desprogramados na Atlântida. O que não tá bem é a voz do gordo ainda.
3: Não, mas vai melhorar.
2: Já melhorou.
3: Não, melhorou.
2: Já melhorou. Já estamos num momento melhor. Né? E voltamos. Eu precisava ter colocado o WhatsApp aqui. Não coloquei, porque eu estava resolvendo assuntos internos. Assuntos internos da gestão no intervalo. Vamos fazer o quê? O pessoal não sabe que eu tô no ar essa hora? Não sei o que que manda mensagem agora! 8 para 6! 8 para 6 e chegou o momento da gente fazer aqui o ouvinte desprogramado. A sua manifestação no 48991881009 ou então no nosso chat do canal Desprogramados no YouTube. Vamos às manifestações. Temos algumas hoje. Olá, desprogramados, queridos. Chegou agora, bateu a idade dos velhos locutores. Novela das nove é coisa de aposentado. Se virou pauta do programa, já era, o sessentão chegou.
3: Não, eu gosto de novela. Sempre gostei de novela a vida inteira.
2: Não entendeu a grandeza do comentário e da beleza da novela, porque não assistiu.
3: O ouvinte
2: do Alcei. Não esperávamos esse fogo amigo de do Alcei.
3: Na realidade, o do Alcei veio brincar, debochar, e a gente não gostou da brincadeira.
2: A gente não gostou. Nem um pouco. Eu tenho medo
3: Mas peraí, só deixa eu comentar uma coisa que é muito interessante, né? Como nós somos preconceito... Nós. Como eu. Enfim. Porque é o seguinte, ó. Alguém de 20 anos diz que tá assistindo novela. Ah, que legal, tá assistindo novela. É, tu gosta. Pá, que interessante. Alguém de 70 anos e eu estou assistindo novela, ah, não tem nada para fazer. Tá lá assistindo a novela esses
2: velhos.
3: Isso
2: aí.
3: Incrível, né, cara?
2: Incrível.
3: É a necessidade de rotular, de definir, de botar, como a gente tanto fala, né? Botar numa caixinha, fica mais fácil, né?
2: Claro.
3: É menos incômodo de conversar, de aceitar que as coisas são diferentes, que tem uma série de coisas do mundo que estão distante de mim e que eu não tenho controle, que as pessoas fazem o que bem entendem da sua vida na hora em que elas escolhem.
2: Exatamente.
3: Vamos continuar muito o programa,
2: Porã? Muito bem. Ficou magoado com o comentário de do
3: Alcei. Olha aí, ó.
2: Do Alcei, depois tu manda...
3: Tá aí a prova do que eu acabei de dizer, a tua necessidade depois... de me rotular.
2: Do Alcei, depois tu manda uma mensagem pra ele ali no @EvertonCunhaPi. É, Bárbara Binha, mano, é o seguinte, eu tenho medo de boletos, mais do que de espírito. Laje, Santa Catarina, para financiar um carro no banco, o cidadão tinha que tomar banho, fazer a barba, colocar a roupa da missa e torcer para o gerente ir com a tua cara. O Varlan de Lages mandou essa aqui. Que dupla boa de ouvir, mesmo não consumindo novelas, é bom ouvir esses caras falarem.
3: Ah, isso aí, olha aí, que bonito!
2: Olha, Mr. Camper diz o seguinte, não vou voltar para... O Lucas foi que fez aquele comentário, tá? O Mr. Camper já vem com o seu ódio.
3: Vamos ao ódio dele.
2: Falamos da novela, agora vem o horóscopo. Não, o horóscopo é no programa das Minas, aqui na Atlântida, 14h. Hoje o tarô da Chay veio aqui e fez o horóscopo da semana.
3: E nós podemos falar de horóscopo também,
2: A gente pode falar do que a gente quiser.
3: Ah, agora tu veio...
2: A gente pode falar sobre o que a gente quiser.
3: Todas aqui. As pessoas podem falar o que bem entender.
2: E arcar com as consequências
3: disso. Aí está! O troféu super peleladinho pra ti, eu vou te dar.
2: Por favor,
3: eu vou te dar, porque é isso. E nós vivemos um país democrático.
2: É.
3: A prova disso é que nós estamos aqui falando que bem entender, as pessoas estão mandando mensagens falando que bem entender.
2: Isso.
3: Nós vivemos um país democrático. Vamos deixar isso registrado?
2: Bem claro.
3: Bem claro, bem nós claro. Vivemos um país democrático. Agora, isso. como toda vida, a democracia e a liberdade tem um preço e tem um limite. Por incrível que pareça, a liberdade tem um limite. Para aqueles que são responsáveis, não é problema. Exatamente. Que aí, aqueles que ultrapassam...
2: As quatro linhas.
3: As quatro linhas.
2: Lei, o traçado.
3: Aqueles que fazem falta dentro da área, vai ter pênalti.
2: É isso aí.
3: Mas tu pode fazer a
2: Me
3: falta.
2: Me dá meu prêmio, cara. Me dá meu prêmio. Obrigado. Não joga a estátua assim. Já é a segunda vez que tu faz isso. Eu tô percebendo a tua falta de boa vontade aqui no programa com o Supla Peladinho. Mua. Deixa ele aqui. Ó, vamos ver aqui mais mensagens. Jacques Soares, todo mundo tem graus diferentes de mediunidade. Alguns veem, outros escutam, outros, como Chico Xavier, psicografam. Certo. Né? Uhum. Tem o contato aquele direto com o mundo espiritual. Rodrigo Rezende. Pi tem cara de quem compra uma palheta de guitarra caríssima, rara, e não tem a guitarra de jeito nenhum. O Mr. Pi não gasta em nada que seja caro. Nada. Ele não, só compra se o preço for bom.
3: E só pra...
2: Eu já viajei muito com o Mr. P.
3: Não, e curiosamente, Rodrigo Rezende, curiosamente, mas eu entendi a

0: Puxa vida, isso aí, hein? Isso aí é legal. É legal. Ah, vai dançar. Faz assim, Bora. Vai pra casa, dança pra tua esposa. Convida ela pra dançar.
1: Maravilhoso Marvin Gaye pra fechar o programa de hoje. Vem aí o Pretinho Básico. Amanhã a gente tá de volta a partir das 5. Sexual Healing. Mr. P na rede às 7. Tchau.

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11: 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Olá, Alexandre Fetter.
13: Fetter segue fora, por isso Rafa Gomes está no comando e é impressionante.
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13: É impressionante como ninguém me respeita como âncora desse programa.
14: Só eu te respeito.
13: O Pretinho Básico está no ar, 6 horas 7 minutos e não tem ninguém dentro desse estúdio.
15: Cara, eu preciso falar um negócio para ti.
13: O quê?
15: Eu preciso ir no banheiro.
13: Não, é inacreditável isso.
16: Barbaridade.
13: Ó, quando voltar, já.
15: Só pra mim, não.
13: Amarelo pra ti, gordo leão. Pra quando voltar, já tá amarelado. Neto Fagundes, desculpa fazer isso.
15: Que
13: amarelinho
15: isso,
13: também. Vini Moura, desculpa também. Amarelo pro Vini Moura.
16: É, foi corajoso.
13: Não. Não pode começar o programa eu e o Natan dentro do estúdio, assim, ó.
17: Tá certo.
13: Com todo respeito à história do programa.
16: Aí é demais.
17: Cara, que a gente respeita tanto a parceria de vocês, cara, que a gente pensou, eles devem estar fazendo alguma coisa.
13: Não, para. Não mete essa. É de cada. Pretinho Básico tá no ar pra toda a Rede Atlântida. 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Boa tarde.
17: Fala, meu querido. Tudo bom, Ravão?
13: Tudo bem,
17: pô, boa tarde. Pô, você já tá mais descontraído, solto aí, né?
13: Tô, cara? Né? Eu tava um pouco travado, um pouco tímido.
17: Não,
13: um
17: mas eu acho que foram só os dois primeiros dias, depois já soltou.
13: Sim, mas né? Hoje é o terceiro.
17: Hoje é o terceiro?
13: É.
17: Tá bem, então.
13: 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Seja Vero, Vini Moura.
0: É, seja Vero. Boa tarde, bom fim de tarde.
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16: Boa tarde, Rafael Gomes.
13: Pá, mas eu vou dizer uma coisa, eu me arrependi do cartão pro Neto e pro Vini. Sabe por quê?
16: Por quê?
13: Porque eles falaram, chegou atrasado, tá tudo bem. O Léo chegou atrasado e disse, eu vou no banheiro e saiu.
16: Não, o Léo patifou.
17: Ele patifou.
13: Eu vou retirar do Neto
17: Fagundes. Boa.
13: Vou retirar do Vini Moura e vou manter só o do Gordo Léo.
17: Cara, eu só tomei um cartão toda a minha vida de pretinho.
13: Sério?
17: É, ia tomar o segundo.
13: Não, eu retirei.
17: Não, e cara, ele patifou assim, ó.
13: Não, porque assim, ele
17: nunca faria isso com
13: ele o jamais faria isso com o Alexandre.
16: Nem com o Rafinha.
17: Sabe o que ele tá me lembrando, Vini? A minha mãe, uma vez, ela foi minha professora. É, no colégio, né? Substituiu a minha professora. E aí, no primeiro dia, eu já comecei a me achar, né, cara? Minha mãe é professora, eu vou arrebentar essa aula, né, cara? Primeira bobagem que eu disse, a mãe disse, levanta e sai. Peguei 3 dias de suspensão. Ela disse, mas eu tenho que tratar todo mundo igual, é cara. Aí, tu tá idiota, hein? E é só aproveitar aqui, né, no início do programa.
13: Claro, claro.
17: Mandar um beijo muito carinhoso pra dona Marlene Vilaverde Fagundes. A minha mãe, mimosa demais, uma figura que eu tenho, assim, maior respeito, uma figura da religiosidade, uma mulher... Ah, eu postei hoje uma foto com ela, cara, tá ali no Neto Fagundes RS, vai lá e confira pra ver o carinho que eu tenho por essa mulher, que é uma mulher abençoada, eu amo ela demais. Minha primeira cantora, coloquei ali no texto, que ela foi a primeira cantora que eu ouvi e eu me emociono muito de falar nela,
13: sim. Coisa linda, um beijo. Feliz aniversário pra dona Marlene.
17: Isso, dona Marlene.
13: Seguinte, o nosso ouvinte aniversariante, já que a gente estava parabenizando a dona Marlene, é o Leanderson Pizol.
17: Leanderson.
13: Assessor de negócios de Venda Nova do Imigrante.
17: Olha aí.
13: Onde é que fica a Venda Nova do Imigrante, Vini Moura?
0: Perto de Venda Velha.
14: Isso aí é, isso é, eu sei, Jeff. Tudo bem, boa noite,
13: bem.
14: Alejandro.
13: Não, é Rafael, boa noite.
14: Tá grande Neto.
17: Pô, e aí, meu?
14: Grande Neto, pô, tava ali com os guris do Flamengo tomando um drink.
13: Ah, eles vão assim pro jogo tão fácil que eles estão.
14: Os guris estão tomando um drink.
13: Tá tão fácil que eles estão tomando um drink.
17: Mas sabe que talvez seja a torcida de todo o Brasil que mais circula tranquilo no Beira-Rio é a torcida do Flamengo.
13: Verdade.
14: Tem perigo lá, né? O cara joga em casa. Como é que tá, Alejandro? Perdão, 01, como é que tá? Grande 01.
13: Onde é que fica a Venda Nova do Imigrante?
14: Minas Gerais.
13: Espírito Santo. Então, um abraço pro Leanderson Pizol. Tá fazendo 29 anos no dia de hoje. Dia 29, ele faz 29. Então, um beijo.
14: Parabéns, né?
13: Pro Leanderson.
0: É a única vez que ele vai fazer 29
16: no dia 29. E ano que vem ele faz 30 no dia 30.
13: Isso. Não, ano que vem ele faz 30 no dia 29. É, aniversário dele.
0: Ele é um hipócrita, então.
16: É. Aí não dá.
13: Ai, meu Deus do céu. Nosso operador de lives é o Thiago Stone, o Batistuto. Um beijo, Batistuto.
14: Batistuta, de novo. Precisava falar com ele.
13: E água, por que que tu precisava?
16: Não, então, sim.
13: Tá, agora vamos abrir os nossos
14: destaques, meu irmão. Ele tomou o susto de novo. Pode cortar, ele tomou de novo.
13: Ah, tu não pode cair todo dia no mesmo susto.
16: Todo dia eu
13: não
16: deixo dá. Alto.
13: Tu ouve muito alto. A dica de quem usa esse fone aí.
16: Eu sou surdo.
13: Que às vezes eu pego esse fone e tá muito... Pra quem tem tão pouco tempo de rádio, tu não pode ter o...
14: Tua barba tá bonita.
16: Não, eu trabalhava numa outra rádio.
13: Ah, negocinho de break.
14: Tua barba tá aqui, falou...
13: 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Neymar confirma aposentadoria da seleção brasileira.
14: Mas já não tinha se aposentado em 2018?
13: É boa essa. É. Não, 2022 ele foi bem. 2022 ele foi bem.
16: Ontem, após a vitória do Santos por 4-2 contra o Universidad Central da Venezuela, na zona mista, o Neymar deu a seguinte declaração. Meu momento na seleção brasileira já foi. Fiz história, fui muito feliz.
17: Isso é antigo isso aí.
16: Dei meu sangue, minha vida, sempre briguei e lutei pela amarelinha. Mas eu acho que não quero mais não.
14: Ah, não, só um pouquinho.
13: A gente também não quer.
14: Nós já não queria ele em 2026 na Copa, né?
13: A maioria queria ele em 2026.
14: Já é tudo de próctor.
13: Agora que passou, vamos também falar que não queria. A maioria queria. Eu não queria, mas a maioria queria.
14: Não, é que o pessoal também se apega às coisas ruins, né, tia?
13: Ah, mas também vou
14: não
13: falar
14: real. Não jogou nada, vamos falar a verdade.
13: Ele não jogou nada.
14: Não jogou
13: mas
14: nada
13: vamos
14: na
13: falar
14: seleção.
13: Outra real também?
14: Vamos.
13: Ele só foi porque também a gente não tem muitos caras.
14: Porque se machucou o Rodrigo e o Estevão.
13: Ah, se a gente tem uns caras quentes, já tinham virado as costas pra
14: cara
13: ele.
14: Como?
13: Uns caras quentes. Entendeu? Uns caras...
14: Quem?
13: Na mesa.
17: Na mesa.
13: Quente.
16: Hot.
14: Mas, Neto, tu que é da mesa, que é o cara que mais acompanha
17: que é o
14: futebol, que é o quente do programa.
16: Quem foi, Léo? Ah, não é pra mim?
14: Não, não é pra ti.
17: Não, é Neto.
14: Neto. Não, assim, ó.
17: Não meteu assim. Ele tá tirando meu lugar.
14: É de um raciocínio. Olha só, o Neymar, onde é que ele se enquadra pra ti, ele que agora se aposentou da seleção? Ele
17: não,
14: entra no...
17: com o Ivan.
14: Não, é só uma pergunta porque eu acho que ele não pega um top 5. Nem um top 10, talvez. Top 5 ele não pega.
17: Top
14: 5 não.
17: Cara, eu acho que existe uma coisa que foi brilhante na carreira do Ronaldinho Gaúcho, que poderia ser um exemplo pra todo mundo, né? Ele conseguiu fazer uma carreira absurdamente incrível e conseguiu terminar a sua carreira sem lesão, né? E do tipo assim, a partir de agora eu não vou jogar, vou fazer, ser celebridade, vou andar pelo mundo, vou fazer o bruxo e tal, tal. Que eu acho que o Neymar, ele perdeu isso no meio do caminho, cara. Ele perdeu a vontade de jogar futebol, assim. Eu acho que por motivos físicos, óbvio, machucado, né? Que é muita lesão, né, cara? Pra um cara que é driblador e que não é um cara tão forte fisicamente quanto o Ronaldinho Gaúcho.
16: Sim,
17: né?
16: Tem informações que o Neymar não quer mais jogar, que ele quer se aposentar no final do ano, mas o pai dele insiste que ele permaneça por conta de contratos comerciais.
14: Mas tudo na vida dele é dinheiro, tudo é dinheiro.
17: Assim,
14: claro que é mais fácil quando
17: é isso que eu tô dizendo. Então a gente tá falando de um jogador de futebol, né, que aí tu já tem outros negócios pra fazer, outras ocupações, um monte, uma família, namoradas e rede social.
14: E filhos.
17: Não é a mesma coisa.
18: Aí tu tá rico já também?
14: Não, rico não.
18: Tu tá fedendo a riqueza. Mas, cara, eu não sou Neymarzete, mas também eu vou fazer o advogado. Não sou.
14: Eu vim no bolo.
18: Não sou. Eu tento ser lúcido um pouco.
14: Então não. Tá mentindo pra ti mesmo.
18: Porque, cara... Também tem uma outra verdade. Acho que nenhum outro jogador brasileiro encheram tanto saco que nem com o Neymar, cara.
17: Não, mas, ele jogou muita bola, entendeu? Ali.
19: Mas agora vai ser com o Vini Júnior.
14: Tem uns 10
19: anos. Agora é ele. Agora, não tem,
14: cara,
19: nenhuma chance de Neymar.
18: Mas pode ter certeza, igual o Neymar, cara. Não, tem tudo vai que ser. O cara faz. É uma manchete.
19: Vai ser, porque agora ele já é o cara da Virgínia. Vai ser.
18: E os caras falam assim: é porque o Neymar tá assim hoje, não, cara. Quando ele era simplesmente o Neymar, a grande estrela, os garotos da Vila já encheu o saco do guri. Lembra quando o técnico falou:
14: criando
18: um monstro. Já encheram o saco.
14: E ele não tava errado.
18: Aí o cara tava lá no Barcelona, jogando um monte, não sei o quê, protagonista junto com o Messi, com o Suárez. Ah, notícia também, enchendo o saco do Neymar. Cara, então assim...
14: Mas o René Simões não estava todo errado quando falou que criaram um monstro.
18: Mas qual... O que ele fez de mal?
17: É o comportamental, é isso que... No meio do caminho aconteceu isso, ele vai dizer o seguinte... O que eu tenho que ouvir René, cara? Não vou ouvir René nenhum, René não joga nem perto da bola que eu jogo. Então eu acho que há um desrespeito, exatamente pela qualidade que ele tem. Só que ele começou a virar isso, cara, que o assunto era muito mais o que ele falava do que ele jogava.
19: Mas o assunto dele não é mais seleção brasileira.
14: Aí ele não vai treinar pra jogar pôquer... Aí na seleção
18: mas ele tava de folga, é isso que eu digo, cara. Tudo que o cara faz vira notícia. Todos os jogadores estavam fazendo alguma coisa, entendeu?
14: Tá, mas é que tu tem que entender que com o tamanho que tu tem, tudo que tu faz vai repercutir.
18: Mas então a gente vai admitir que a gente é um pouco hipócrita, então. Pra uns vale, pra outros não. Aí
14: tu,
18: beleza.
14: Se tu ganhar, tu pode fazer o que tu quiser. O Romário foi campeão do mundo, ele passou o dia na praia.
18: Mas ele ganhou. O cara tem uma Libertadores pro Santos com 19 anos.
14: Mas aí é a torcida do Santos. Pra seleção e não ganhou o
19: Copa do Mundo. HBO Max irá converter conteúdo de séries em vídeos curtos no formato vertical.
16: Isso, eles vão ter tipo um Reels da HBO, que vai ter...
19: Vai ser um novo aplicativo?
16: Não,
19: ou eles vão...
16: vai ser dentro da plataforma.
19: Tipo o YouTube.
14: Tu vê no celular ou tu vê no...
16: Isso, vai ser
18: mas o que o Neymar tem a ver com isso?
14: Uma nova notícia. Neymar comprou a HBO, então?
18: Então não. O cara também não tem como, tem que falar mal dele.
14: Tem que comprar Netflix.
16: Aí vai ter trailers, trechos de filmes, séries e conteúdos extras apresentados nesse feed dentro da HBO. Também vai ter uma outra funcionalidade que foi criada com a IA, que daqui a pouco tu pode falar ali, quero assistir uma série de comédia, quero assistir um drama familiar, e aí a HBO vai te sugerir conteúdos.
19: Tá bem.
14: Na HBO?
18: Já tá disponível.
14: As principais séries aí do mundo, aí tá na HBO.
16: Tá sendo testado nos Estados Unidos. Estados Unidos, pra usuários de iOS.
19: As principais séries não, tem muita série que não tá lá.
14: Não, mas as principais,
19: não,
14: assim,
19: as principais
14: mais...
19: não. Friends tá lá.
14: Calma.
19: Friends é a principal do mundo.
14: Tá lá. Tem bastante coisa
18: não,
14: HBO.
18: É protagonista.
14: Eu tô falando das do momento. Por exemplo, The na Pitch. Foto que a gente colocou The Pitch, que é uma série médica que ganhou
18: A Casa de Papel, tá lá?
16: Não, tá.
18: O tapinha do cara quando ele desiste é muito específico. É assim, ó.
19: É ruim então... quando é com ele, né? É ruim quando é com ele.
14: É que não tem procedência o que tu tá falando.
18: Não tem procedente?
14: O que ele tá falando, não. É que Rex e The Pit são as séries mais premiadas, não sei se tu acompanha. E aí elas ganham muitos prêmios. Elas só perdem pro estúdio, que é da Apple TV, mas elas são séries muito premiadas.
16: Mas a Casa de Papel é melhor.
14: Mas eu não tô falando se é melhor ou não. Inclusive, eu acho melhor, por exemplo, a série da do Cidade de Deus, cara, que é muito boa.
18: E tá onde?
14: Tá no HBO.
18: Tá, então...
19: BTS desiste do Grammy e decide não participar da premiação no ano que vem.
18: É?
14: Quem?
16: BTS.
14: Não conheço.
16: BTS. Ele... Por quê? Porque a premiação criou a categoria Melhor Performance de Música Pop Asiática. Isso incomodou o grupo, que se posicionou contra essa divisão. Abre aspas. Decidimos não escrever nossa música no Grammy esse ano. Esperamos que a música possa ser ouvida e receber amor por si só, sem ser dividida por região ou idioma. Agradecemos aos nossos fãs que estão sempre conosco. Então, como foi algo, uma premiação por etnia, eles não gostaram, porque eles preferem que seja algo para todos os
18: global.
16: Grupos. Isso, de todos os...
19: Cara, isso é uma loucura, assim, porque hoje eles são um dos... O grande grupo pop do mundo é,
14: K-pop
19: são
14: do
19: eles.
14: Mundo já...
19: Não, o grupo pop do mundo é eles. Cara, eles, o show da Copa era a Shakira, era o Coldplay ali com a criançada, era o Justin Bieber...
14: E o
18: The Violão e Voz.
19: E o BTS, velho. Era, é esse o tamanho deles, assim.
18: É que a gente não. A gente tem dificuldade de alcançar, porque claramente não é o tipo de música que a gente.
19: Não é o nosso target,
18: mas cara, a comoção que eles causam pelo mundo inteiro.
20: É. Eles são de um lugar que tem bastante público, né?
18: Sim, sim.
20: Já tem isso também.
18: Tem isso também. Lá, sim, ó, lá são deuses.
20: Já larga lá.
18: Mas, pô, os caras vêm pra São Paulo, vêm pra qualquer cidade do Brasil, Estados Unidos, Colômbia, Argentina, e tem público.
19: Jamaica. Não, é estádio. É só estádio.
18: É só estádio, cara. E isso não é pra qualquer um. É. Pô, o Neto trabalha com música e deve.
19: Ah, tá. E acompanha a música há muito tempo. Por isso que essa notícia é uma loucura, porque um grupo desse tamanho, abrir mão do Grammy e ainda falar em preconceito, em xenofobia e tal, bom, é forte, velho.
20: É, mas a gente tá aqui, ó, aqui no canto do Brasil, aqui falando desse tema, né? É.
18: Mas tu vê, eles não... Eles não precisam mais. Eles não precisam dessa premiação. Eles têm um
19: tamanho... Não vai fazer diferença ganhar ou perder.
18: Não vai fazer diferença e eu acho que eles
19: mas
18: abrem...
19: Mas eles não ir faz diferença.
14: Passa tipo assim, porque tu abre uma porta pra uma discussão onde eles se sentiram vítimas de um certo tipo de preconceito.
18: Mas é, o posicionamento...
14: Porque tu acaba segmentando, tu tem a categoria dança, sei lá, europeia? A dança latino-americana? Não, tem só asiático.
19: Álbum latino às vezes tem, né?
14: Que não, álbum latino tem.
20: É. E uma coisa que às vezes a pessoa confunde a qualidade musical, artística, com o mercado, né? Porque muita gente tá fazendo música de altíssima qualidade e aí, esporadicamente, um amigo recomenda pro outro. Cara, dá uma ouvida nisso aqui, cara. Isso aqui é um troço de louco. Aí tu vai ouvir e acha incrível aquilo ali. Mas não é top de nada, entendeu? Não tá top em lugar nenhum.
18: É lá do
20: B. Então depende muito de quando a coisa é mercado, né? E se ela é mercadológica, ela dura um tempo e sai.
18: Não, sim.
20: Porque ela é moda. Moda sai de
18: momento.
20: Moda,
18: né? É um momento.
14: Eu tava vendo uma matéria sobre a semana até, sobre as 10 músicas mais tocadas no país. São todas músicas de ou é pagode, ou é samba, ou é sertanejo. E a música mais tocada, eu não conheço. É? Panda é o nome do artista, não conheço.
18: Ele fez show em Porto Alegre com...
14: Feijoada do Panda, não
18: um
14: é?
18: Um monte de gente, um monte de artista
14: pode
18: junto.
14: Pode ser a grosseria da minha parte, mas eu não, não conheço.
19: Ele tá furando a bolha agora.
18: É,
19: nesse
18: mas é
19: sentido,
18: aí,
19: tu tá certo.
18: É um artista pop, é um artista pop nacional. Né, que
14: toca pagode.
18: Não, acho que... Vai, pra tu ver, eu acho que é sertanejo, tá?
14: É?
18: Eu tenho...
16: Panda quase... sertanejo.
14: É sertanejo?
18: Isso. É. Eu
14: achei que era pagode.
18: Não, é sertanejo.
14: Porque eu não tinha visto feijoada no sertanejo, é a primeira vez.
18: É, mas tu vê, o sertanejo pode comer uma feijoadinha também,
14: exatamente.
18: Né? Todo mundo pode ter o feijoada do rock.
16: Não, nem temperar.
14: Não. Roda punk com feijoada
20: é que
14: não.
20: Mas aí que a gente fala no mercado, digamos, sertanejo, né? Eu não gosto muito dos rótulos, mas acho que nesse caso que a gente tá falando do mercado sertanejo, tu encosta o pagode numa temática, num estilo, ou talvez até num escritório de alguém... Que tu já direciona, sim. Cara.
14: Mas esse ano, no Planeta, fazendo... né? O Atitude 67 tocou com... Tocou, era um ser meio sertanejo, aquele com... Era o Atitude de quem, Rafa?
18: Atitude 67 tocou no Planeta.
14: Não, perdão. Não, menos é mais com quem? Com... Que veio o cara pra cantar com eles.
18: Ah, o Matheus Fernandes,
14: isso,
18: eu acho.
14: Que é sertanejo.
18: Fez uma participação ali.
20: É que eles têm uma música juntos.
14: Pente Feio do Pecado, não?
18: Não, não.
14: Misturei.
18: Ah, mas é que o feat...
20: Misturou tudo. Pedro de Pecado é menos é mais com a Simone Mendes.
18: Mas o feat daí já é algo que, por exemplo, tem Natiruts com o Thiaguinho.
20: É.
18: Né? Daí, tipo, aí tu é. Daí tu vai circulando porque
14: Thiaguinho com Maná.
18: É, porque tem muito artista que é de um estilo musical e às vezes a gente nem conhece o potencial vocal dele, né?
20: Não, e às vezes ele vai pra dentro do mercado e o mercado transforma ele num outro artista. É. Entendeu?
18: E às vezes...
20: O cara regional, na cidade dele. Aí ele vai e vira o sertanejo. O Michel
14: Teló é isso, né?
20: Michel era isso. Ele era o cara do grupo
14: Tradição. Que era quase um som, desculpa, Vini, quase música gaúcha, praticamente.
20: Era,
14: né?
20: era uma banda de baile gaúcha.
18: E muito desses feats também é acordo de empresário. É,
20: claro.
18: O cara é do mesmo empresário. Diz, vamos juntar aqui para fazer.
14: Dono então,
18: tem
14: do
18: muito
14: disso.
18: Claro que às vezes é amizade entre os artistas. São vários fatores, né?
20: Não, muitos se gostam mesmo. Gostam do estilo, porque tu não, aquilo que eu falo, cara, tu tocar um tipo de música não significa que tu vai consumir todo o tempo aquela mesma música.
18: É isso.
20: Tu escuta outras coisas, tu escuta quando tu vê os artistas, tu gosta. Pô, que bom, o cara vai me convidar, vou dar uma canja com eles, entendeu?
18: Não, tu vê entrevistas do próprio, vamos pegar aqui um artista que a gente gosta no geral aqui na Atlântida, que faz parte da história da rádio, que é o Charlie Brown Jr. na Pessoa do Chorão. Cara, ele era um cara que conversava com artistas de todos os estilos musicais. Todos os estilos, alguns ele...
20: O João Gomes tá tocando agora coisas dele,
18: verdade.
20: Ou seja, entendeu? Tempo depois, e é um trabalho que tu vai dizer o seguinte, onde é que tu vai enquadrar o cara? Não tem como enquadrar.
14: Pontos Destrutíveis faz parte do Dominguinho, né? Da primeira parte.
1: Cara, é a Anitta, que hoje é a maior artista brasileira, ela tem feat com todo mundo.
18: É. Tem todo mundo na rádio agora com um Ponto de Equilíbrio.
14: É? Tem, que é bom todo pra caramba mundo. Essa... É.
20: E Bruno Mars!
14: Desculpa, Léo. Eu ia falar de um grupo aqui nosso, do Rio Grande do Sul, que é o grupo Chocolate, que com o Turma do Pagode, os caras ficaram famosos no Brasil inteiro.
1: Alô, Virgínia.
14: Alô, Virgínia foi a música da Copa, praticamente, no Brasil, assim, com a brincadeira e tal, e tudo mais.
1: Bruno Mars vende ingressos sem vista pro palco.
21: Eles fizeram 6 shows no estádio Wembley, em Londres.
14: Rapaz, cego?
21: E no último show... Muita galera ia ficar de fora e eles viram uma demanda e colocaram. A categoria foi batizada No View Audio Only, que é sem visão, só áudio. O bilhete sai
1: por... Não é possível. Não.
14: Isso aí o cara que é pobre faz muito em show, né? O cara fica lá de fora.
20: Cerca.
14: Isso, coringando o show, né?
21: Convertendo...
1: Muito difícil do planeta,
14: isso. Planeta, Joia Rara faz isso, né?
20: Esses ingressos aí o pessoal comprou comida.
14: Joia Tickets.
20: Eu quero pedir desculpa aqui publicamente. Foi por isso que eu vim, meu amigo.
1: Ah, fala, Joia.
20: Não tava na escala.
1: Não tem problema nenhum.
20: Mas, pô, vendi os ingressos pra galera aí, pro Bruno Mar aí.
1: E aí?
20: Pô, negou.
21: Quem? Bruno Mar?
20: Bruno Mar. Aí, negou.
21: É só um...
20: Fui lá.
1: Só no litoral,
20: falei,
1: né?
20: Falei pra galera, não garanto que tu vai ver. Mas tu vai ouvir um show, nego, uma experiência, uma imersão diferenciada na Joia Tickets aí.
14: Não, a gente já contou aqui no Jory Vasconcelos, ele viu o show do Mamonas do primeiro planeta em cima de uma árvore.
1: É.
14: E as pessoas ficam do lado de fora do planeta, muita
1: eu
14: gente
1: com
14: colherzinho.
1: Cara, a gente não tinha grana aí, meus amigos. A gente dizia, vamos fazer frente no planeta.
20: Claro. Cara, e era uma árvore de mamona, né? É.
1: Tá, mas quanto que era esse ingresso?
21: R$ 396, convertendo pra nossa moeda.
14: Ah, não, eu acho
1: tá, R$ 300.
14: Tá, mas tu não conseguia nem um balreves gay, um
20: telão, um cantinho do telão?
14: Não. Nem o bracinho.
1: Também não dava, telão.
21: Nada, não tinha, era só...
14: Tá, mas assim, eu paguei pra ficar ali dentro só, então.
21: Isso, pra ouvir.
14: Porra.
21: Pra ouvir.
20: É que o som tá tão pesado nos palcos que tu vê no município do lado, não precisa nem estar ali.
18: É, isso aí.
1: Não, tinha aqui no Beira Rio, ali, quando faz show, tem a parte atrás do palco, né, porque o palco é montado sempre numa goleira. Então tem a parte de trás da goleira, onde tem arquibancada disponível. Dá pra vender ali, então. Dá pra vender ali, então. Sim, ó, quem quiser só ouvir o show, não dá pra ver nada.
20: É, mas às vezes eles colocam até telão pra aquela parte ali mesmo, né? Atrás da
18: sim.
20: House Mix ali.
18: Claro, claro.
21: Mas nesse caso, nem telão.
14: Não, mas aí é sacanagem. Aí, pô, aí tu bota mais...
20: Nem Michel Telão.
1: 6h27, após reatar com... Vai, isso aqui é genial. Após reatar com Virgínia, Vini Júnior troca número de telefone e para de seguir mulheres no Instagram.
21: A galera na internet deu aquela stalkeada.
14: Ele virou do reggae, o Vini Júnior.
21: No Instagram do Vini.
14: Ele é do reggae.
18: É que eles estão na Jamaica.
21: E viram que ele deixou de seguir uma galera, principalmente mulheres.
1: E várias mulheres também estão se pronunciando, né? Dizendo, o Vini Júnior me seguia, agora não me segue mais.
14: E ele mudou de rosto, né?
21: A modelo influenciadora Day Magalhães.
20: Ah, é do lado, né?
1: Day Magalhães.
21: Que chegou a ficar com o Vini Júnior, falou, inclusive, né? que ele trocou o número de WhatsApp, desativou o número, então o contato lá perdeu.
14: Nós ligamos pra ele, o Joia não atendeu nada.
18: Negou, não quis falar comigo.
21: Então começou o relacionamento.
20: Cara, será que foi um acordo com essa mina?
18: Não, será? Com certeza foi um acordo dos dois.
21: Será que esse era um negócio inegociável que agora foi negociável?
18: Acabou a Copa, o cara mudou o número de telefone, o cara parou de seguir. Eram 55. Meu, os caras, sabe o que os caras fizeram, Neto? Os caras olharam quem ele seguia antes, porque como ele é muito famoso e ele seguia poucas pessoas. As pessoas sabiam quem ele seguia.
20: A mina dele olhou.
18: Não. As pessoas foram olhar quem ele não seguia, mas fizeram uma lista de todas as pessoas e viram que eram 55 mulheres. Temos a lista?
21: Não temos a lista.
14: Não, só um pouco. Como assim?
20: Peraí.
18: Não, mas peraí. Nós temos
20: essa lista, cara. Pega a lista aí.
18: Nós vamos achar a lista, peraí. Mas,
20: cara... É que quem nunca...
21: Peraí, começa com um temos a lista, temos a lista.
14: Não, é pera, só um pouquinho,
20: tu não leu antes.
21: Temos a lista, temos a lista.
20: Aí, pô.
14: Eu acho que agora, até sair do personagem...
20: Tu já tomou amarelo,
14: vale
20: menos.
14: Eu acho que vale tu contar esse bastidor. Conta esse bastidor. Conta,
20: é a hora agora.
14: É a hora, deixa pra ti. Brilha.
18: Eu fiz essa notícia.
14: Quem produziu o programa hoje?
18: O
14: 01 produziu.
21: Não é que eu não tava fazendo nada.
14: Cara, hoje o Pretinho Básico virou o contrário.
20: O 01 produziu.
14: O 01 produziu
20: pro
14: 02.
18: Eu produzi essa notícia.
14: É tipo o Federer.
18: Neto, eu escrevi a lista. E botei no material.
20: Por isso
18: dele.
20: Tava com certeza.
18: Por isso tu tinha certeza que tava ali. E aí eu tentei fazer a escada pra ele. Eu tentei ajudar ele.
14: Neto, agora. O pessoal poder entender, é como se o Federer produzisse o programa pro Rafa.
18: Amarelo pra ti, né, tá? Porque eu tentei te ajudar.
20: A cara dele tomando amarelo.
18: Porque eu tentei te ajudar, tá?
14: Ó, tu não te prestou a bater o olhinho nas
18: Eu fiz uma... Tu não te prestou a ler o que eu escrevi pra ti. Tu pareceu o Rafinha agora, tá? Que eu fiz isso a tarde toda pra ti, cara.
20: Tá no caminho certo.
18: E essa era a melhor notícia. Eu deixei no final de propósito. Era o teu momento de brilhar.
21: Temos a primeira mijada.
14: Mas tu tá no caminho certo pra ser coordenador da rádio.
21: Posso dar lista?
20: Vamos ver,
14: Descogospel.
21: Yasmin Brunet.
14: Calma devagarinho.
18: Cara, essa aí já é forte.
20: Ele já largou Yasmin Brunet.
18: Ele larga no unfollow da Yasmin Brunet.
20: É que eu acho que ele pegou Yasmin Brunet.
14: Tu acha?
18: Não, eu tenho certeza.
14: Tu acha?
18: Se ele parou de seguir, eu tenho certeza.
14: Pô, Yasmin Brunet é do Big Brother?
18: Ela mesmo.
20: Essa mesmo, a filha da... Calma.
14: Tá limitando, nego.
21: Bela Campos.
14: Peraí.
20: A ex do Cabelinho. MC Cabelinho. Aqui é da novela. Aqui faz a novela
18: agora
20: da Globo.
18: Agora tu vai, Cabelinho.
21: Carol Portaluppi.
18: Foi essa ali, todo mundo conhece.
20: Peraí, aqui no Brasil. Peraí, vamos ter comentário. E aí, Renato?
14: O que tu achou disso aí?
2: Essa aí foi eu que pedi pra ele.
20: O que tu falou pra ele?
2: Pode deixar de seguir. Por quê? Não é a Virgínia que tá pedindo, eu que tô pedindo.
20: Mas tu não confia nele?
2: Não confio no Virgínia.
14: Mas se tu na seleção, tu não vai confiar no grupo?
2: Pra jogar futebol, sim. Mas pra seguir a Carol, não.
14: Tá aí, a seleção, tu vai assumir ou vai ficar um tcholote ainda?
2: Posso treinar pro telefone.
14: Obrigado, Renato.
21: Paloma Bernardi. Mel Maia.
20: Mano, é um time muito forte. É um time muito forte.
14: Calma, cara. Calma,
20: pô. O comentário do time.
21: É, Schneider.
14: É que hoje é o dia do Tigre, né?
20: O comentário do Tigre. Ai, mas é um time forte.
18: É um time muito forte. Barbaridade.
14: Sabe o que é isso? O Porã não veio, mas deixou o representante.
20: Barbaridade, o ursinho aí, mano.
14: Mal, toca Raul, tá muito louco.
21: Rayane Almeida.
20: Essa eu não sei quem
14: é. Eu sei quem é, mas é a Rayane Almeida. Você fez a fazenda.
21: Rayane.
14: Não, mas é com H?
21: É com H.
14: Então é Rayane. Confia no...
21: Eu falei.
14: Eu tô confia te no fazendeiro.
20: Confia no Léo.
21: MC Mirella.
14: Pai, ela tá
20: ex-BBB
14: no
20: ex-BBB também, a Soneca.
14: E tá no coisa agora.
20: MC Mirella foi BBB?
14: Não foi?
21: Não, fazendo.
18: Qual era a MC que só dormia o dia
14: Carol...
18: inteiro? Não era ela?
14: Carol
18: não.
14: Com K.
21: É a...
14: Pouca, MC Pouca.
20: Era Pouca.
18: É que a Mirella parece a minha irmã.
14: A Mirella, ela fez, tá no coisa agora. Tem um olho foda com as palavras.
20: Quem é a Mirella parece?
18: É uma irmã. Tem uma irmã parecida.
20: Tem duas irmãs.
14: Tem. Irmã dele é bonita. Olha só.
18: O pior é que parece.
14: Muito bonito.
20: É
14: Mirella. Olha só.
20: Cara, vamos só... Kate, Comentário.
14: A MC Mirella, ela tem OnlyFans e pra Vice. Eu sei porque eu já vi. Já vi no celular, sabe de quem?
18: De quem?
14: Do Gordo Léo.
18: É mesmo? Ele assina?
20: Uma colão, cara. Sai a lista, segue a lista.
21: E pra terminar, não. Lorena Maria.
14: Quem?
18: Não
21: Lorena,
18: sei quem é
21: Maria.
14: Ah, vocês, vou dizer uma coisa. Tá, vocês só erraram numa coisa aqui. Eu vou ter que conectar o 0102.
18: Por quê?
14: Podia botar na live a foto das moças.
20: São famosos?
19: É que eram 55, né?
14: Mas ele falou só 10.
20: É.
14: Aí dava, né?
20: Não, vamos aceitar esse feedback aí.
14: Não, acho que assim, ó, para nós, obrigado. Porque assim, ó, o cara que é veterano e tá nos vendo agora ficou boiando. Agora ele vai ter que pesquisar com a mulher do lado. Estraga o celular do cara.
19: Não tem desculpa de dizer, os guris que botaram aí, ó.
14: Se bota a mulher, nós ia saber, porque aí nós temos que dar a Lorena. Como é que é a Lorena? O quê?
21: Lorena Maria.
20: Mas é complicado, né?
14: O quê?
20: Ah, imagina, tu tem um mail ali.
14: Se a tua mulher mandar tu parar de seguir as mulheres que tu já ficou.
19: Eu paro, se a tua mulher parar de seguir agora, mandar tu parar de seguir todas as mulheres do teu Instagram.
14: A Lorena Maria.
20: Mas não, mas de graça? Ah. Mesmo que não tenha tido nada?
14: Ah, Lorena Maria é conhecida.
20: Ela aí dá pra tu mentir, né?
14: Tá bem,
20: vou tirar essa aqui.
14: A companheira do MC Daniel.
20: Ah, tá.
14: Muito bonita. Pois o Vini Júnior assim, ó, olha, tem uns caras que...
19: Não, a gente não sabe se ele ficou com todas essas.
20: Rafa. Mas sabe que ele seguia todas
19: elas. É, ele seguia todas elas.
20: Rafa.
14: Confia no Tati.
20: A vida desses caras a gente não alcança. É o jet lag.
14: O Vinícius Chagas falou.
20: Isso
14: não foi o Vini Moura. Foi o Vinícius Chagas. Foi a tristeza do homem casado.
20: A gente não alcança o que é a vida. Não, pode ser até da Virgínia.
14: Neto, tu que é um cara famoso. É difícil alcançar isso.
20: É dificílimo. Dificílimo.
14: Vai pra sua casa, bruxo.
20: É que isso aí é uma coisa. Tem que entender assim, ó. O Vini Júnior não era casado.
19: Não, nunca foi.
20: Entendeu? Jovem, nunca foi casado. Jovem, rico, bem sucedido, um cara que anda pelo mundo todo.
14: Não joga descalço.
20: Ou seja, ele pode estar com um monte de mulher, ele está seguindo certo todo ele. Mundo, namora um monte de gente. Tá. No momento em que ele oficializou uma história com essa menina aí, eu acho que aí ele parou com essa história de estar livre. Ele não está livre. E ela deve ter dito, cara, ou tu vai ficar comigo, entendeu? Ou então tu vai ficar com todas as outras.
19: É porque eu também sou famosa e fico mexendo o saco aqui.
20: E eu também posso pegar todo mundo, entendeu?
19: É, não, tanto que a Virgínia, na pandemia...
14: É show, né?
19: Cara, por que eu disse que a gente não alcança? Porque, cara, na pandemia, o Neymar mandou um jato dele com teste.
20: Olha o jato!
19: Teste de Covid pra ela e uma amiga irem pra chácara dele.
14: E aí?
19: Um jato,
14: e elas foram?
19: Foram. Um jato.
14: É
20: tem
14: outra
20: noção,
14: coisa.
20: Tem noção tu mandar um jato que não é nem pra tu estar dentro do jato. Tu manda um jato.
19: Às vezes por causa do jato é que eu quero essa bala, né?
14: Eu não tô com dinheiro nem pra pagar 99 pra alguém, né?
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14: Arruma os kits da Calemba lá pra mim.
19: Outro? Claro. Tu já ganhou.
14: Eu não ganhei.
20: Ganhou sim, cara.
19: Mas ele tá em situação de rua, né? Ele come rápido.
20: Ele come rápido. Vamos conseguir outro kitzinho pra ti. O homem tava tentando alugar uma casa do Nego Velho.
19: Olha aí.
20: O homem. Ah, chegou lá, olhou. E aí, Nego Velho, tudo bem? Tudo bem, querido. Tu que veio entrando, porta dentro aí, o que houve? Não, eu queria saber quanto é o aluguel da tua casa. Aluguel, 700 pila, meu querido.
19: 700 pila?
20: E passa ônibus? Pá, meu querido, passa fogão, geladeira, colchão, mas ônibus eu nunca tentei passar.
19: E tu, Vini Moura?
20: Três morceguinhos. Ah. É uma história, né?
19: Tá.
20: É uma história. Três morceguinhos estavam disputando quem consegue mais sangue.
21: Quem as asinhas deles.
20: Ah, tá. Aí o primeiro sai disparado. Sai assim, e volta coberto de sangue, assim.
19: Todo ensanguentado.
20: E aí ele olha assim e aponta pros parceiros. Tá vendo aquele boi lá? Tá vendo aquele boi lá? Tamo vendo. Foi dele esse sangue. É dele esse sangue. Aí o segundo saiu voando. Rá, voltou. Todo ensanguentado também. Tá vendo? Tá vendo a mina lá na parada? Tamo vendo. Eu que peguei esse sangue aí. E aí vai o terceiro. Volta com a boca, nariz, tudo sujo de sangue. E aí eles perguntam, cara, esse foi diferenciado, hein? Onde é que tu conseguiu esse sangue, ele? Estão vendo aquele muro lá? Tamo vendo. Pois é, eu não vi.
19: Só vocês estão vendo. Olha aqui, ó. O Vini estava certo.
20: Opa!
19: Uma vez na vida. Boa tarde, pretinhos. Acho que foi na semana passada, quando falaram que o Santos Dumont inventou o relógio de pulso. O Vini disse, como ele inventou o avião e uma invenção leva a outra, ele inventou o relógio de pulso. E vocês tiraram sarro da cara dele.
20: Mais um dia,
19: pretinho. E muito. De onde ele tirou isso e blá, blá, blá, e tiraram ele pra louco ao vivo no programa.
14: Com razão, né?
19: Porém, o Vini estava certo. A lenda que se diz sobre o relógio de pulso fala o seguinte: a criação veio da necessidade.
20: Pra pilotar,
19: Santos,
20: né?
19: Dumont não podia tirar as mãos do volante ainda na época do avião para pegar o relógio de bolso, que era o que existia na época.
14: Cartão de chocolate.
19: E ele precisava cronometrar o voo. Então ele reclamou ao amigo Louis Cartier que era difícil tirar o relógio do bolso enquanto ele pilotava.
20: Porra, o Cartier, não consigo aí, pô.
14: Ele era bom no pife, né?
19: O Cartier criou pra ele um relógio preso ao pulso, permitindo verificar tempo sem soltar os controles. Agora. Esse modelo deu origem ao Cartier Santos. Mas a história da invenção não é bem assim. Antes de enviar esse e-mail, fui pesquisar para não disseminar fake news, como alguns produtores fazem por aí com um caminhão de Tadala Fila.
14: Aê, toma, 02.
19: A verdade, já existiam relógios de pulsos no século XIX, normalmente destinado a mulheres. Portanto, a forma mais correta de dizer é: Santos Dumont inspirou e popularizou o relógio de pulso nos homens. E outra invenção ligada uma na outra, feita pelo Santos Dumont, ele não tinha onde guardar os dirigíveis dele. Então ele inventou os hangares, com grandes portas que deslizam lateralmente sobre trilhos.
14: O Santos Dumont, ele era machista.
20: Não, ele era muito supersticioso.
19: Ele abraço do Juliano de Santa Cruz do Sul.
20: Inclusive, onde tem aí as cataratas do Iguaçu, ali no Serra das Sete Quedas, ele morou um tempo ali, né, o Santos Dumont.
14: É mesmo?
20: E ele, inclusive, criou uma escada, um tipo de escada, chamada Escada Santos Dumont, que começa com os degraus separados, para obrigar a pessoa a subir com o pé direito e chegar ali. Ele era cheio das... Não usava número 13, ele não usava número 10.
14: Ele tinha um negócio que meio de assim, ele vendia... Já por isso que ele
20: popularizou... E ele popularizou, tem muitas invenções, cara. Muitas mesmo, assim.
14: Popularizou o galera dos homens porque ele tava cansado de ser chamado de senhora.
20: Como assim?
14: Ah. Ele tava ali mais homofóbico.
20: Olha, Ivan, acho que foi a
19: aproveita e bota uma pra nós,
20: engraçada,
19: Ivan. A piada mais inteligente que tu fez, definitivamente foi
14: essa. Tu vê quem é que tá cagada, né?
19: Por quê?
14: Tem quantas piadas bagaceiras de zona, disso aí. De,
20: que isso, cara?
19: Desculpa. Eu gosto de ti inteligente, assim. Eu gosto desse quê de genialidade que tem no Ivan.
14: Mas eu atraí, eu sou um burro, né, cara?
19: Não. Aqui atrás de mim, tá louco?
14: E uma noite... Vou contar aqui, a produção me enviou.
20: No teu celular direto pra ti.
14: Não, mandou aqui, ó. Tem aqui o telefone de Rafael Gomes, aqui, ó. 5198...
20: Tu conhecia já o Rafael Gomes antes do Pretinho?
14: Ah, isso, o Rafael Gomes?
20: É.
14: Rafael, isso. Comigo. Duas vezes.
20: Para,
14: meu,
20: para.
14: Ele era do Sul.
20: Vai, foca.
19: Alô, maionese?
14: Alô, maionese? Para!
21: Opa, ligou errado.
20: Peraí, viu ligar de novo.
14: Alô, maionese? Ó, querido. Fala, Rogerinho. Vem cá, tio. O 01 é tia.
19: Para com isso.
14: Tô falhando, sim.
20: Tô te ligando.
14: É, o Jorge tá preocupado.
19: É um problema dessa posição aqui.
14: O quê?
20: Você tira?
14: É. E uma noite de chuva torrencial.
20: Oh, isso é importante. Essa informação é importante.
19: Chuva. Não, peraí, como é que é o efeito sonoro da chuva torrencial?
14: Essa é a chuva torrencial. Eu vou voltar com o bordão, tu vai levar uma facada. Eu não tenho medo de ti. Tu é bunda mole, eu vou te chagar de pau. Eu, só, na moral. Eu tô pegando nojo da tua cara. Eu tô pegando nojo da tua cara. Eu vou furar os pneus da tua moto.
21: Fica fedendo, vou te cagar aqui no estúdio.
14: Bom, vou começar a falar aqui, ó. Calma.
20: Tem programa ainda, cara.
14: Dá nele.
20: Ele entrou com o cara do nada.
19: Vai na piada, mano, ô Ivan.
14: E uma noite de chuva torrencial, à beira da estrada, um homem encontra uma casa e bate na porta. Uma voz macia e suave, ao seu outro dia, ele fala: me ajude, meu amigo, eu preciso de uma empurradinha. Ao que o dono da casa, irritado, responde: tia, olha só, tu não sabe que horas são? Não vou te ajudar nada. Olha essa chuva aqui, ó. Passa aqui. E dá com a porta na cara do sujeito e vai dormir. Mas aí a cabeça dele fica pesada, ele fala: poxa vida, eu devia ter ajudado o rapaz, essa baita chuva caindo. Tia. Poxa, tem que ser um ser humano bom, né, tia? Aí ele se levanta e sai procurando o rapaz no meio do mato. Aí ele fala: rapaz, cadê você? Eu vou te dar uma empurradinha. E ele: tô aqui, vem me dar uma empurradinha. Vem me empurrar, vem. Vem me dar uma empurrada. Aí o cara fala: aqui aonde? Ele: aqui atrás do arbusto, vem me empurrar. Aí quando ele chegou no arbusto, o que ele viu? O carro do cara enguiçado. Aí ele ajudou a empurrar, aí o carro ligou, o rapaz seguiu viagem, ficou agradecido. E o homem voltou pra casa, tia. E foi dormir todo molhado, tomou um banhozinho, secou e foi dormir.
20: muito bom aí, cara.
1: Não.
20: Tu não fez isso aí. A gente vai te dar um pau.
1: Não, meu.
20: O cara, e a mão coçando, que ele já tem amarelo. Ele tá nessa agora.
14: O que que foi? O que que eu fiz?
20: Cadê a graça da piada? Não,
14: mas é a história.
20: Agora
1: não. Não, eu te pedi uma piada.
20: Tu esqueceu o final da piada, é isso?
14: Tu quer uma piada? O homem vinha andando com um pinguim de mondado. E o cara falou, que isso aí? Um pinguim? Tá, então, fica com esse pinguim, fica com o pinguim. Cara, você tem que levar o pinguim no zoológico. Outro dia ele encontrou o cara de novo com o pinguim. Tá, e aí, esse pinguim? Tu não ia levar no zoológico? Levei, ele adorou, hoje vamos no cinema. Essa fazia tempo que eu não contava.
1: E tu, Neto Fagundes, vai no jogo hoje, Neto, esse frio?
20: Cara, não vou, mas queria pedir pra torcida colorada me representar lá, entendeu?
1: Eu vou lá te representar.
20: Porque eu não posso, mas eu acho que esse assunto que rolou, não precisa ir no jogo, então não existe. No jogo. Cara, o Inter vai continuar, né? A gente vai continuar, a gente tá passando por uma fase difícil, complicada, mas se tem uma coisa que vale a pena, é a torcida colorada, cara.
1: Tem a galera agora no carro
20: então,
1: indo pro jogo.
20: Então, me representa e vou estar torcendo, quero que o Inter... Apesar da dificuldade de jogar com um timaço como é o Flamengo, a gente que... O futebol é pra isso, cara. Pra gente conseguir fazer algumas coisas que são improváveis. E eu acho que o Inter já fez um bom jogo contra o Flamengo uma outra vez. A gente tá em reconstrução, mas tem que pensar o seguinte, cara, depende do Inter. É isso então aí. Depende da torcida colorada também.
1: Porque não importa o time, a gente vai estar lá.
20: Pode vaiar se o jogo for ruim, pode vaiar, cara. Agora não comece na escalação a vaiar os caras, tá todo mundo com vontade de ganhar.
14: É.
20: Tá todo mundo querendo. Não, é complicado.
1: Deixa assim.
14: É muito bem. Ruim.
20: Não, é difícil. Sei
1: bota uma pra animar a torcida que tá no carro indo pro jogo, então.
20: A mulher tomando mate na varanda da casa com o seu marido, nego velho ali, né, querido? Parado, quando comentou com ele. Tu viste, nego velho, que temos várias cidades lá no Mato Grosso com o nome de mulher? Isso é mesmo, que nomes? Ah, tem Cláudia, tem Vera, tem Jaciara. Ah, é mesmo, meu querido. E se eu fosse uma cidade, qual eu seria? Ah, eu acho que seria uma cidade perto de Lajeado. Eu gosto de Lajeado. Tá, mas então me diz qual é, querido. Encantado, meu amor. Encantado, mas que loucura, que baita lugar e tal. Mas, querido, só me responde uma coisa. Se eu... qual cidade eu seria? Ah, também perto de Lajeado. Ai, perto de Lajeado. Já tô achando que eu sei qual é. Qual é que tu acha que é, querido? Já sei que é... Estrela. Estrela, não. Um pouquinho mais adiante. Então, qual cidade? Antagorda. Aí é que ele diz, já tá começando a abrir um olho. Faz 20 dias ele tá começando a abrir um olho.
1: 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Vamos vender o que, Natan?
21: Quais informações? Alugar um centro comercial.
20: Alugando um centro comercial.
14: Mais informações.
21: Fala, pretaiada, moro nos Estados Unidos há 11 anos e continuo a escutar vocês diariamente.
1: Oh, my God.
21: Escrevendo para ajudar meus pais a alugar a loja deles no centro de Gramado. A oportunidade perfeita para o seu negócio prosperar na Serra Gaúcha. Disponível para locação, esta ampla loja comercial está localizada no centro de Gramado, um ponto estratégico com grande circulação de pedestres, moradores e turistas o ano inteiro.
1: É que tudo no centro de Gramado tem grande circulação.
20: E com muitos turistas.
1: Né? É isso.
21: Ideal para lojas, cafés, farmácias, franquias ou escritórios.
14: Uma sorveteria, não?
21: De atendimento. Também, uma sorveteria seria legal.
1: Gramado tem público o ano inteiro, pode
14: loja
1: ser sorveteria.
14: De gelo.
21: Detalhes do imóvel, área privativa, 210 metros quadrados.
14: Quanto, desculpa?
21: 210.
14: Eu abri um snook lá, não tem um snook no centro de Gramado? Um snook com dança.
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20: um boliche
21: 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Será? 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
20: Então, por que ele vai ser desse?
14: Tem só qualidade, só.
20: Os caras, é só coisa boa.
1: O que ele quer nos alugar?
21: Valor, R$42 mil por mês.
20: Cara, só pode estar brincando.
14: Não, eu vou embora. Não, pode me expulsar.
1: Não.
14: Eu vou ofender o cara. Não.
21: R$42 mil.
1: É sério? Calma. Não, desculpa. É o meu desconhecimento imobiliário para com um Gramado.
20: 42 mil É uma barbada,
14: cara. Por mês? Por Gramado, Cachê?
20: Claro, cara. Cara, eu tenho outros negócios na Argentina, por exemplo, muito maiores que esse.
14: E quanto tu aluga?
20: 70, 80.
19: Não, eu tenho certeza que nós que somos chinelão. Tá, eu tenho certeza. Cara, é óbvio que nós
20: fala
19: somos.
20: Fala só por ti e não seja modesto.
19: Eu tenho certeza, mas olha, tô impressionado com
20: cara. Gramado,
19: o preço do metro quadrado no gramado comercial, né? Que é mais caro.
20: Todo dia tem gente do Brasil inteiro.
14: Sai um malandro e um otário.
19: Não, é para, isso, para.
14: Não, assim, ó, vamos fazer um negócio.
21: Mas é que fora, olha só, cara. Você fora o IPTU, tá?
20: Vai ter negócio, cara.
19: Fora o IPTU.
20: Não é pra gente.
14: Vamos ligar na imobiliária de Gramado e descobrir isso.
19: Deve ser muito mais daí.
21: Não, mas.
19: Interessados, deve ser direto com o proprietário.
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20: 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Quem tá rindo?
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14: Ele se engasgou. O contrato com, desse...
19: Para, repete com vagar o e-mail para
20: contar. O e-mail para contrário. O
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21: Loja Gramado no pb@outlook.com. .com.
19: Cara, R$42.000, 210 metros quadrados.
20: Fiquei curioso agora. Fora quanto custa, por exemplo, uma loja dentro de um shopping center? Não sei quanto custa.
19: É que acho que não tem shopping center em Gramado, né, amigo?
20: Cara, Castelhar. Mas aqui tem.
19: Tem galeria.
20: Ah,
19: né?
20: Não, aqui tem.
14: Aqui, não, mas aqui eu acho que é por aí o preço. Tu alugar uma, dependendo do shopping, eu acho que é por aí.
20: Dependendo da localização, né?
14: Isso aí.
20: Cara, Gramado é muita gente. Se é negócio, tem público, né?
14: Cara, tem que acertar o negócio, né?
20: Bem, quero botar um churros assim. Lá, eu acho que eu vou...
19: Rápido intervalo e a gente já volta.
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0: 6h56, maionese!
1: E aí, Rafaelzinho, tudo bem?
0: Tudo bem. É o seguinte, me pediu pra te passar um recado, que aqui pro Rio Grande do Sul, antes do Pretinho, é o Quase Nada o nome do programa.
1: Não, o programa do Palhaço Maionese às quartas-feiras aqui na Atlântida, falando com a criançada, e em breve em Santa Catarina eu estarei com o meu programa.
0: Não.
2: Como é que é o nome do programa?
1: Programa do Palhaço Maionese, Alegria da Criançada.
0: Não.
2: Que nome grande.
3: O nome é muito original.
0: Não, e o nome gigantesco pro programa.
3: É uma sigla.
2: Alegria da Criançada.
1: É, tudo isso.
2: Tudo isso.
1: Programa do Palhaço Maionese.
0: Esse nome aí trava na hora que tu for falar no ar.
1: Claro que não.
2: Faz a abertura aí só pra gente ver.
1: Que trava é droga.
0: Tem coisa...
1: Diga não às drogas.
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0: Aliás, programa do Palhaço Maionese é a alegria da criançada.
1: Faz a abertura do programa, por favor.
2: Vamos lá.
1: Começou o programa, vai.
3: Vou tirar a trilha, vamos ver.
4: Como é que é a vinheta do programa?
0: Programa do Maionese.
1: Não,
4: é isso.
1: A vinheta.
4: Programa.
1: Ah, cara,
0: eu vou fazer.
4: Pá.
0: Programa do Palhaço Maionese, alegria da criançada.
4: Tá começando o programa do Palhaço Maionese, alegria da criançada. Agora, faltando 1 para 7, daqui a pouquinho a gente vai ter o maior mímico do mundo, ao vivo aqui na Rádio Atlântica.
0: É um mímico no rádio.
1: Por que o maior mímico?
4: Porque ele tem 1,94m. Todos os mímicos são baixinhos que eu conheço.
2: Não. Jogava baixinho.
4: A gente vai ter prêmio. Você pode ganhar um Super Nintendo, um PlayStation com um controle. Tudo isso você pode levar aqui no programa do Palhaço Maionese e Alegria da Criançada, girando a roleta imaginária.
1: E tu sempre fala o nome todo, né?
4: Para isso. O que foi? Você pode ganhar um pega-vareta.
1: Não, para. Você
4: pode ganhar também uma lancheira.
1: Tá, aproveita e vota. Aproveita e vota, Maionese.
4: Eu voto.
1: Craque do programa.
4: Ah, pra mim.
1: Ainda bem que tu falou. Eu percebi que ele era.
4: Eu voto em Neto Fagundes.
2: Olha aí,
1: Neto,
2: cara,
1: Fagundes.
2: Obrigado,
1: Neto Fagundes, vota, nego velho.
2: Cara, eu voto no, nos morceguinhos do Vini, né? Morceguinhos arrebentaram.
1: Eu voto em Neto Fagundes também. Tava na energia boa aí.
5: Eu voto no Neto Fagundes também.
0: Natan Nunes.
4: Não, como é que o bisneto vota em quem?
6: Ah, eu voto no meu neto.
0: Nego velho, eu vou votar em ti também, né? Vou votar em ti também, tá eleito o craque deste episódio.
4: Vamos pro jogo agora.
0: Que vai ficar no seu Spotify, no seu YouTube. Então, muito obrigado a você pela audiência. O sinal bateu 7 da noite, esse foi o Pretinho. Voltamos amanhã.
4: Gol do Flamengo.
0: Voltaremos amanhã à 1 da tarde. Esse foi o Pretinho Básico. Tchau.
4: Uma vez, Flamengo.
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0: Opa! Saudações, muito bom início de noite desta quarta-feira, 29 de julho de 2025. Vamos até às 9 quando chega a Voz do Brasil e depois retomamos às 10 com o pijama por aqui. Cerrou o Pretinho Básico e agora é a nossa vez, a trilha sonora agradável que vamos ter daqui pra frente. Sugestões, arroba Everton Cunha Pi para manifestos, pedidos, sugestões, etc, etc, etc. Ou ainda pelo WhatsApp 489-9188-1009, arroba Everton Cunha Pi, o Instagram. O WhatsApp tá bom, beleza? Já falei, é isso? Isto é isso, 7:05, já partimos para a primeira canção. Tudo começa com imunização racial. Que beleza, Jota Quest, os Garotinhos e Carlinhos Brown na Atlântida, Iasda.

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0: Estamos na Atlântida e ouvimos Imagine Dragons, Birds. Scatman John fazia tempo que não aparecia. Scatman, Lagoon, a cidade ao vivo no Atlântida Celebration. Seu Jorge, amiga da minha mulher. Imunização racial, que beleza, J Quest, os garotinhos e Carlinhos Brown. Mr. Pina Rede, volta. 729.
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14: 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De volta agora com Young Blood.

0: já tinha um considerável tempo que não ouvíamos Snap The Power. Antes, Space Cowboy, Jamiroquai, Morena, Victor Clay. 10 para as 8, estamos na Atlântida, o Mr. P na rede. A gente vai em frente, a gente vai em frente. A melhor vibe do FM.
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0: Aí está.
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0: Justin Timberlake, no Angels. Nath Roots, você me encantou demais. Stones, Jealous Lover. Encerramos a primeira hora do Mr. P na Rede aqui na Atlântida.
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0: Ouvimos Taylor Swift com The Fate of Ophelia. Antes, Leon Thomas, Multiply, Sugar Ray. Muito bem, encerramos aqui outra sequência, outra meia hora. Preste atenção na dica boa que surge por aqui. 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Vamos para o intervalo. Aqui na Atlântida, 8h30, noite de quarta-feira, 29 de julho, e em seguida teremos mais. Mr. P na rede, volta já.
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1: 25 para as 9, boa noite. De quarta-feira, agora tem Marlos B.

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0: Muito bem, chegou a hora do final, depois de Ed Sheeran, Gilsons, Yana, Skank, Miley Smith. Estamos terminando aqui o Mr. P na rede, vem o break, depois vem a Voz do Brasil, mas nós retomamos às 10 da noite, é claro, com o pijama aqui na Atlântida, Rádio das Nossas Vidas, nesta noite de quarta-feira. Dito isto, vambora por enquanto, não, vambora não, vamos fazer um intervalo, uma brecha. Um recreio, vamos pro recreio, vamos pro recreio. Depois a gente volta, fala mais 7 para as 9 agora, fechou? É isso por enquanto, até daqui a pouco às 10 com o pijama por aqui. Opa! E a sequência da noite, contemple as suas expectativas positivas. Encerramos aqui, Mr. P na rede. Aí está. 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
3: E olha só a dúvida do Bruno. Doutor, é normal um homem de 25 anos ter ejaculação precoce por ter um longo histórico com pornografia e ansiedade? Se sim, o que fazer para resolver? Bruno, você está trazendo para a gente dois fatores que realmente podem ter relação com ejaculação precoce. O primeiro e mais importante de todos é a ansiedade. Uma pessoa muito ansiosa pode ter um risco maior de ter ejaculação precoce, principalmente uma das formas da ansiedade que se chama ansiedade de performance. Eu fico tão preocupado com o que vai acontecer comigo durante uma relação sexual que eu acabo ejaculando rápido demais. E a questão da pornografia também, muitas vezes ela proporciona aí um super estímulo para os homens e isso faz com que muitas vezes a ejaculação aconteça de uma maneira mais rápida pela exposição à pornografia, principalmente na masturbação. O que eu posso te recomendar? Moderar o consumo de pornografia, tirar esse estímulo a mais do seu prazer, da sua experiência sexual e tentar controlar essa ansiedade com algumas técnicas, com alguns exercícios ou até com uma psicoterapia. Mas com certeza essa situação pode melhorar e bastante. Dúvidas? Escreve no @JairoBauerOficial.
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0: Está no ar a Voz do Brasil. As notícias do governo federal que movimentaram o país no dia de hoje.
1: Olá, boa noite.
2: Boa noite para você que nos acompanha em todo o país.
1: Quarta-feira, 29 de julho de 2026.
2: Vamos ao destaque do dia.
1: Pensão alimentícia poderá ser paga de forma automática via Pix.
2: Ligue 180 para denúncias de violência contra a mulher deverá ser divulgado em locais de grande circulação. Graziele Bezerra.
3: O Ligue 180 funciona todos os dias, 24 horas por dia. E é gratuito.
1: Anvisa registra 5 novos